0: queria estar mais perto da filha, que ainda era pequena. Quando surgiu um programa de demissão voluntária, decidiu que era hora de começar uma nova fase. A cunhada Patrícia Slompo, que também trabalhava no banco, tomou a mesma decisão. As duas se tornaram sócias. O primeiro negócio foi uma academia personalizada no bairro Cristo Rei, em Curitiba. Durante 8 anos, Magali e Patrícia aprenderam na prática sobre gestão, clientes, equipe e todos os desafios de manter uma empresa funcionando. Depois da pandemia, veio a ideia de um segundo empreendimento. As sócias queriam continuar no segmento de alimentação e havia também uma paixão em comum, o chocolate. Mas elas não queriam necessariamente começar uma marca do zero. Durante uma viagem a Gramado, Magali e a família conheceram uma loja da Lugano. Gostaram do produto e descobriram que a marca trabalhava com franquias. A decisão foi trazer a franquia para Curitiba. E para quem pensa em empreender com franquia, a empresária alerta que é preciso pesquisar muito antes de investir, analisar os números, conhecer a reputação da marca e entender se o produto realmente tem aceitação no mercado. E o endereço também teve uma combinação de estratégia e identificação pessoal. Magali escolheu Santa Felicidade, bairro onde mora e que também é conhecido pela gastronomia e pelo turismo. A ideia era unir o chocolate de Gramado a um dos bairros mais visitados de Curitiba. E claro que a Magali tem dicas para você ouvinte que quer empreender. A primeira é: não espere estar 100% pronto para começar. Magali diz que ela mesma não estava, mas precisava dar o primeiro passo. Segundo ela, conhecimento também vem com a prática. É preciso pesquisar, aprender, errar, ajustar e seguir. A segunda dica é escolher um modelo de negócio que faça sentido para você. No caso de uma franquia, pesquise a marca, analise os números, entenda o mercado e veja se existe identificação com aquele negócio. E a terceira dica é não perder a motivação que fez você começar. Empreender, segundo ela, também significa enfrentar dias difíceis. Quando um plano não funciona, pode ser hora de mudar a rota, mas não necessariamente de desistir. Como diz a Magali, não deu o plano B, vamos para o C. O importante é continuar. Eu sou Vanessa Brolo e essa foi mais uma história do Partiu Plano B. Até a próxima! 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
7: Estamos de volta com a Noite Educativa, aqui nos 97.1 do seu rádio. E por aqui é só música boa na nossa programação. Chegando agora, a parceria que fez muito sucesso entre Paulo Ricardo e Renato Russo. Composição de Paulo Ricardo e Luiz Schiavon, do RPM, A Cruz e a Espada.

A programação especial do Dia das Crianças em Curitiba começa nesta sexta-feira, dia 9, e segue até 18 de outubro. As atividades passam por diferentes pontos da cidade, com brincadeiras, jogos recreativos, práticas esportivas e outras opções de lazer para crianças e famílias. A programação começa na Regional Boa Vista, com jogos de tabuleiro, tênis de mesa, pintura e brinquedos. As atividades serão mantidas mesmo em caso de chuva, com adaptações para os espaços disponíveis. Toda a programação você confere no guiacuritiba.pr.gov.br. Gisá Sheftchak para a Noite Educativa.

0: Você ouviu música bonita demais de Patrícia Marques em parceria com Seu Jorge, Espelhos d'Água. E se a música é boa, você ouve aqui, na Noite Educativa. Pausa rápida e eu já volto com mais música no seu rádio.
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4: Criado pela Pastoral da Criança, o Museu da Vida merece ser visitado. 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
0: Você está na Educativa, sua rádio, seu estilo. Seguimos juntos por aqui até as 10 da noite com música boa, cultura, curiosidades e informação no seu rádio. Agora eu te deixo com Marcelo Genesi, da Artie,

0: Fechamos a noite educativa desta quarta-feira com a banda mais bonita da cidade, Oração. Música que foi composta pelo Léo Fressato, ele que é músico e compositor curitibano. E com esse som, eu encerro minha participação por hoje, mas continue aqui na Educativa, porque o André Molina e o Tobias de Santana estão chegando com o disco todo. Amanhã eu volto, uma boa noite e até lá!
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2: 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A programação completa você encontra no site da Prefeitura de Curitiba. Gisá Shevchak para a Noite Educativa.
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9: Boa noite, amigos da Educativa FM. Temos o prazer de começar mais um Disco Todo aqui na nossa rádio, nos embalos dos anos 1990. Dou uma boa noite para o Tobias e para o Joaci e para o nosso ouvinte. E digo mais, hoje a macacada está reunida.
10: Boa noite, nobre Joaci, Nobre Molina, e boa noite principalmente para você que nos ouve. Hoje temos um super disco aqui de uma rapaziada que escreveu uma história, escreve ainda, né? Ela continua escrevendo uma história belíssima na música brasileira, né, Molina?
9: Exato, Tobias. A rapaziada que está na ativa, eles lançaram em 1998 o segundo álbum de carreira, o De Volta ao Planeta. A banda brasileira Jota Quest, um disco com muitos sucessos, pelo menos 6 grandes canções que tocaram no rádio e que utilizaram o pano de fundo, o filme O Planeta dos Macacos, de 1968, fazendo esse comparativo do Brasil daquela época com esse filme, e um disco que já mostrava a maturidade do grupo, misturando aquele som que eles criaram, que é tão bacana, do black music com disco e pop rock brasileiro.
10: E como é um disco muito longo, né, nós vamos ter que usar a lei da compensação, né? É um disco que tem 47 minutos. Então, nós vamos falar menos, vamos ser mais diretos, mas em compensação, vocês vão ouvir muito mais música. Vão ouvir o disco todo. E o disco já começa, Molina, com exatamente a música que deu título ao disco, né? E é uma composição do Rogério Flauzino, do Marco Túlio e do PJ. Tem participação especial do Wilson Sideral, né? Ali que é o irmãozão do Flauzino. Faixa que deu nome ao disco, um disco alegre, a faixa alegre, descontraída, mas a leveza é só uma fórmula para que a crítica social não fique amarga demais. Então, a banda se socorre da ironia para tratar de questões como o desemprego e problemas econômicos que a população brasileira enfrentava. Isso tudo apesar dos esforços do governo FHC da época, que naquele ano de

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1: É isso aí, meus amigos. Álbum bacana da década de 1990, de volta ao planeta com Jota Quest, o segundo álbum da banda. E agora vamos para a segunda faixa com Sempre Assim, que eles sempre repetem essa pergunta: será que todo dia vai ser sempre assim? Expressando uma inquietação sobre a rotina, mas também aponta para uma aceitação otimista do dia a dia. Segue aí a segunda crítica social do álbum, mas de uma maneira alegre e bem-humorada. Uma das faixas mais tocadas, uma curiosidade, foi trilha sonora do filme Zoando na TV, que conta com a protagonista Angélica.
2: E é mais uma música para dançar, né, Molina? E com aquela forte sotaque do Jota Quest naquela época, do funk, soul, pop, né? E super dançante e

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1: E o Molina dançando aqui, eu também, Joaci, todo mundo, porque é um disco bom para chuchu, então, mas vamos seguindo aqui, olha, agora vem uma composição do Paulinho Fonseca, do Marco Túlio Lara, mixagem do Ronaldo Lima, um discão da banda Jota Quest, Tem Lugar para o Romântico, com aquela paixão intensa, paixão parecida com a que os fãs têm pela banda. O nome, inclusive, só para aproveitar aqui, o nome era Jota Quest, em 1993, nome inspirado num famoso desenho animado, o que incomodou os estúdios Hanna-Barbera. Apesar dos músicos afirmarem, nosso nome não é Johnny, é Jota, mas mesmo assim acharam melhor trocar o nome para Jota Quest.
2: E só uma curiosidade, o Jota Quest, batizado pelo Tim Maia.
1: Grande Tim Maia.
2: Porque o que acontecia? O Tim Maia já conhecia como Jay Quest, mas ele nunca chamava de Jay Quest. Ele é o Jota Quest.
1: Isso.
2: E daí o Flauzino falou, já que a gente tem que mudar, vamos pegar o nome do síndico.
1: Ele é meio padrinho disso, né?
2: Vamos nessa.

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1: A programação especial do Dia das Crianças em Curitiba começa nesta sexta-feira, dia 9, e segue até 18 de outubro. As atividades passam por diferentes pontos da cidade, com brincadeiras, jogos recreativos, práticas esportivas e outras opções de lazer para crianças e famílias. A programação começa na Regional Boa Vista, com jogos de tabuleiro, tênis de mesa, pintura e brinquedos. As atividades serão mantidas mesmo em caso de chuva, com adaptações para os espaços disponíveis. Toda a programação você confere no guiacuritiba.pr.gov.br. Gisá Sheftchak para a Noite Educativa.
2: Discaço aqui no nosso programa. E agora o maior sucesso do álbum. Fácil, a letra que valoriza os pequenos momentos de alegria e conexão, demonstrando que a felicidade está na simplicidade. Tocou muito nas rádios e nos programas de TV, impulsionando a venda do CD, que chegou a 800 mil cópias na época.
3: É, e fazer uma música assim não é fácil, né? Uma música do Flauzino com o irmão dele, o Wilson Sideral. É bom a gente registrar isso. E como a gente sempre fala também da banda ou do artista, Molina, eu vou falar rapidamente aqui, dar um panorama rapidinho, né? O rock bombava nos anos 1980 e primeira metade da década de 1990. Os membros do Jota Quest sonhavam com uma carreira. No início dos anos 90, o rock perdeu força, outros gêneros chegaram com tudo e isso podia barrar a entrada da banda no baile. A aproximação dos membros do grupo começou cedo. Marco Túlio, guitarrista, e Márcio Buzelin, tecladista, aos 10 anos se conheceram no colégio. Já o baixista PJ e o baterista Paulinho Fonseca se conheceram ainda crianças praticando bisscross, também em BH. Já Rogério Flauzino residia em Alfenas e foi para BH em 1993. Apesar da concorrência com outros gêneros musicais, a atmosfera em BH era ótima. Festivais, barzinhos, faculdades e outros espaços eram invadidos por bandas e música. Além disso, eles tinham alma, estavam preparados principalmente com o gênero soul, mas também com pop, rock e o jeito brasileiro de fazer as coisas.
2: Então vamos de Fácil, para você e todo mundo cantar junto.

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1: E agora nós vamos para a música 35, pop dançante, de olho nas pistas de dança, mais uma da banda falando sobre paixão. E o 35 presente no número do telefone e a avenida onde a menina ou deusa mora virou também o título da música.

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1: Discaço, todo mundo aqui no estúdio dançando muito. E agora faixa 6, Qualquer Dia Desses, que é uma versão em português da música One of These Days, reforçando o sentimento de incerteza e a espera por dias melhores na relação. A faixa original é de William Stevenson.

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5: Super disco, Molina. Eu tô ouvindo aqui, rapaz, ele me faz tão bem que nós vamos pra faixa número 7, que é exatamente Tão Bem, uma composição do Lulu Santos. Uma regravação, né? É, tem aqui uns músicos convidados muito legais também. Mas, voltando pra música, é um sucesso do autor Lulu Santos, lançado em 1984. A banda regrava nesse disco de 1998, sendo que Jota Quest fez uma leitura moderna para a época, né? Incluindo elementos como a batida eletrônica e uma linha de baixo com mais evidência. Muito legal.
6: Aqui o Jota Quest se coloca e se consagra como um grande intérprete, porque todas essas faixas que eles pegam da década de 70 e de 80, eles modernizam e faz sucesso novamente.

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1: E agora a faixa 8, Nega da Hora. Aqui o Jota Quest destaca uma mulher que se move com autoconfiança e atitude pelos espaços urbanos, desafiando padrões e expectativas sociais. Um tema que já é importante lá no final da década de 1990.

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1: Super disco, muito dançante, mas de vez em quando ele traz uma coisa meio romântica. E a gente agora vai curtir a faixa número 9, O Vento, que é uma composição do Márcio Buzelinho, tecladista, né? Música criada em 1997 por ele durante uma temporada da banda em Jurerê, lá em Floripa. Música muito bem elaborada e acertaram em deixar que o piano fosse o elemento mais presente no acompanhamento da música. Ficou muito legal. Eu acho que quem conhece vai curtir, relembrar, e quem não conhece vai curtir também.
2: Fez muito sucesso aqui o Jota Quest versão romântica.
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1: E seguindo o De Volta ao Planeta, Loucas Tardes de Domingo, que aborda como até os conflitos de um relacionamento podem se transformar em lembranças marcantes após o término.
2: Muito legal, e lembra um pouco aquelas velhas tardes de domingo que o Roberto Carlos cantava, né? Mas o Flauzino, a rapaziada do Jota Quest, veio com as Loucas Tardes de Domingo.

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2: Mulheres de Curitiba poderão fazer exames e outros cuidados de saúde aos sábados durante o mês de outubro. 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Gisá Shevchak para a Noite Educativa.
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3: E agora, a 11ª e última faixa do disco. Que pena, rapaz, um disco tão legal com uma banda que eu curto pra chuchu. Acabando, mas enfim, de volta ao planeta, agora com essa versão Freak Funk Mix, né, meu nobre? Uma coprodução do Alex de Souza, a segunda aparição da música no disco, sendo que a primeira versão é aquele padrão estúdio, né, que seria considerada original, e a segunda que vamos ouvir agora, com 4 minutos e 25 segundos, é essa versão mais voltada para as pistas de dança, naquela onda soul funk pop dos anos 1970. Inclusive o Flauzino, a certa altura, homenageia James Brown, relembrando Sex Machine, né, cantarolando Get Up.
4: Exato, Tobias. Uma versão que a gente observa que é para os DJs tocarem nas pistas e colocar o Jota Quest em todas as casas noturnas do Brasil naquela época.

0: É isso aí, meus amigos. Infelizmente, encerramos mais um disco todo hoje com De Volta ao Planeta do Jota Quest de 1998, discão. E Tobias e Joaci, nossos amigos que estão nos ouvindo até agora. Eu tenho uma curiosidade, vocês sabiam que eu conheci o Jota Quest sendo vaiado, cara? Primeira vez que eu vi o Jota Quest, eles foram vaiados. Foi um show de abertura aqui em Curitiba em 1995 ou 1996 para os Titãs. Colocaram o Jota Quest para abrir para os Titãs. Eles apareceram com aquelas roupas para a gente até naquele momento meio esquisitas da década de 70, paletós brilhantes, perucas Black Power enormes. O povo não perdoou, a galera queria o rock pesado daquela época dos Titãs e vaiou o Jota Quest. Surpresa é que dali de um mês para dois meses, a banda se tornou grande sucesso nacional e começou a tocar pelo país inteiro, nas rádios e fazendo show em grandes turnês.
1: É, e eles devem ter pensado assim naquela época, né? Pô, será que todo dia vai ser sempre assim, né? Poxa, se for assim não vai ser fácil, né? Isso para citar só dois grandes sucessos que nós vimos hoje aqui.
0: Embora eles acabaram ficando tão bem.
1: Nossa, arrebentou, né? Mudou totalmente, né, o cenário, e aquilo ali foi só um, de repente, até um estímulo para que eles se superassem, né? Mas essa banda é uma banda muito legal, as músicas são muito boas. É, vimos aqui um disco só, não é? A carreira deles é brilhante. Agora, o que eu acho interessante falar, que eu acho que vale a pena, é que, além de tudo, essa banda é uma banda que participa da vida do país, da vida das pessoas, não é? É uma banda que, por exemplo, ela fez uma live buscando arrecadação de doações para a saúde, visando a compra de equipamentos hospitalares.

0: ações sociais. Incrível existir uma banda em que amor maior vem andar comigo, do seu lado, coração, encontrar alguém e dias melhores são sons, palavras e ações.
1: É isso aí, meus amigos, não há mais tempo para nada. Uma boa noite. Aguardamos vocês no próximo Disco Todo.
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4: Bom dia, um novo dia raiou aqui na Educativa 97.1 FM e nada melhor do que começar o dia com música. Eu sou Tobias de Santana, espero que esteja tudo bem com você e seguiremos juntos até às 7 da manhã navegando nesse mar seguro das belas canções da madrugada. E vamos iniciar considerando a escuridão da madrugada, né? Vamos receber o apoio aqui de Tim Maia com Acendo o Farol.

0: A Madrugada Educativa trouxe Lenine com Aquilo que Dá no Coração. 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
0: Agora é a vez da cor, todo aquele colorido da banda A Cor do Som. Abri a porta.

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0: Madrugada Educativa, trazendo Ana Carolina, Encostar na Tua.

0: Esse foi Zé Cabaleiro com o Samba do Approach.
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0: 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Madrugada Educativa trazendo Mamundi. Qual é a sua?

0: Você ouviu Meu Amor Mudou Pra Lua, com Paula Toller.
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0: Madrugada Educativa, música boa na madrugada. Eu sou o Tobias de Santana, seguindo com você até às 7 da manhã. Agora você fica com Vem e Vai, 5 a Seco.

0: Participação da dupla gaúcha Cleiton e Cledir com Estrela Cadente.
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0: Agora é a vez de Leila Pinheiro, Catavento e Girassol.

0: Você ouviu Na Varanda da Liz, com Thier.
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0: Madrugada Educativa traz para você Adriana Calcanhoto, Marizia.

0: Você ouviu Quando Chove, com Patrícia Marques.
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3: Você que gosta de curtir história, arte ou cultura, conheça ou revisite o Museu Guido Viaro, que leva o nome do premiado pintor ítalo-paranaense Guido Viaro. 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
0: O genial Dorival Caymmi teve uma ligação profunda com o mar e tudo que a ele se relaciona, como pescadores, conchinhas, ondas, redes, alegrias e tragédias. Dos três filhos que teve, Nana Caymmi, nossa boa lembrança de hoje, parece ter sido a que mais vezes enfrentou o mar revolto. Nana Caymmi nasceu no Rio de Janeiro e, em 1961, com 20 anos, se casou com o médico venezuelano Gilberto Paoli, passando a residir em Caracas, onde teve as filhas Estela e Denise. Em 1965, grávida, com o fim do relacionamento, retorna para o Rio de Janeiro, onde o seu terceiro filho, João Gilberto, no ano seguinte, nasceu. Sua primeira gravação foi com o pai, cantando a belíssima Acalanto, música feita para ela quando criança. Embora comparações e expectativas sejam um peso para filhos de artistas geniais, Nana Caymmi afirmou no programa Roda Viva da TV Cultura que ser filha de Dorival Caymmi é um prêmio de Deus. Numa outra entrevista ao compositor e produtor Hermínio Belo de Carvalho, bem-humorada, disse não gostar de ser vista como boazinha. Nana comentou sobre as amizades com grandes vultos da cultura brasileira, se negando, para não ser injusta, a mencionar artistas importantes da área musical com quem conviveu, mas realçou os laços com Di Cavalcanti, com quem várias vezes almoçou, jantou e comeu muito pastel na casa do ilustre pintor, ilustrador e desenhista. Lembrou ainda de ter conhecido Pansetti e Portinari, entre outros.
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0: Mas, após a separação, a cantora Issa Velas encara os desafios com a canção Saveiros, de autoria do irmão Dori Caymmi e de Nelson Motta, defendida por Nana Caymmi no Festival Internacional da Canção de 1966. E ela conquistou o primeiro lugar. Foi um festival difícil com problemas de orçamento, como relatou Zusa Homem de Melo em A Era dos Festivais. O evento foi marcado também pelo descontentamento popular com as vencedoras, o que exigiu principalmente de Nana Caymmi firmeza no leme para superar a experiência. Nana, tão aplaudida na primeira eliminatória após defender Saveiros, na final, dois dias depois, demonstrou muita personalidade e garra ao defender a canção e levá-la à vitória na fase nacional, mesmo com a manifestação surpreendentemente negativa do público. O relato de Zuza deixa claro que o problema não era a música, muito menos Nana, mas algumas circunstâncias novas e o perfil que estava se firmando na identificação das chamadas músicas de festival, perfil que nenhuma das finalistas naquele evento tinha.
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0: No Festival da Record do ano seguinte, Nana participou como cantora e compositora. Escreveu Bom Dia, uma parceria com Gilberto Gil, com quem foi casada por 2 anos. Bom Dia ficou em 4º lugar, empatada com Alegria, Alegria, de Caetano. Em 1969, com o exílio de Gil, o relacionamento chegou ao fim, pois os caminhos do casal eram diferentes. Nana foi casada ainda com João Donato e com Cláudio Nutti. Sua passagem pelos festivais deixou uma lembrança boa para a cantora, que ela lembra como um dos melhores momentos, contrastando, como declarou no Roda Viva, com o pior momento, o grave acidente que seu filho sofreu em 1989 e que deixou sequelas. Nana é reconhecida como uma das maiores cantoras do Brasil. Seu repertório é riquíssimo, com registros como Só Louco, Resposta ao Tempo, Cais, e tem mérito especial por ter sido a responsável por Clube da Esquina número 2 ter letra do Márcio Borges, que foi, digamos, obrigado a escrevê-la clandestinamente, pois Milton e Lô Borges gostavam do instrumental, tendo ela sido a primeira a gravar a nova versão. A discografia da cantora é um afago no talento e na história, história que ela ajudou a escrever, e a que foi escrita por Dorival, seu pai, e outros tantos craques como Tito Madi, Tom Jobim e Vinícius de Moraes. Mas num tempo ruim, a senhora Emoção sente o seu brilhantismo musical tropeçar. Era uma arritmia cardíaca, indicando o fim da travessia da barca de Nana, no dia do trabalho de 2020.

0: Madrugada Educativa trouxe a banda Skank. Ainda gosto dela.
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0: Madrugada Educativa, música boa na madrugada. Eu sou Tobias de Santana, seguindo com você até às 7 da manhã. Vamos recordar agora Leãozinho com Roberta Campos.

0: Você ouviu Quero Ser Feliz Também, com Nath Roots.
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3: Você curte arte religiosa, cultura ou história religiosa? 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O museu possui um acervo com mais de 800 peças classificadas como objetos de culto, paramentos litúrgicos, obras raras, mobiliário, fotografia, pinturas, imagens e objetos de uso pessoal. 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Visite o Museu da Arte Sacra. 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
0: Você fica agora com Fernanda Takai, Estrada do Sol.

0: Esse foi o Jardim da Fantasia com o Martins.
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2: Caro ouvinte, você nunca teve a curiosidade de saber por que costumamos dizer que o fruto da oliveira é azeitona e não oliva? Afinal, o azeite é feito da azeitona ou da oliva? Então, o que é azeite de oliva? Feita a confusão, vamos tentar esclarecer. Azeitona e oliva são a mesma coisa, o mesmo fruto. Só que uma palavra, azeitona, vem do árabe e a outra, oliva, vem do latim. Na evolução da língua, percebemos o uso alternado de uma e outra formas. E oliveira é a árvore que produz esse fruto. Observe a expressão azeite de oliva e não azeite de azeitona.
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0: Quem chega agora é Daniela Mercury com Mutante.

tinha suspirado, tinha beijado o papel devotamente. Era a primeira vez que lhe escreviam aquelas sentimentalidades, e o seu orgulho dilatava-se ao calor amoroso que saía delas, como um corpo ressequido que se estira num banho tépido. Sentia um acréscimo de estima por si mesma e parecia-lhe que entrava, enfim, numa existência superiormente interessante, onde cada hora tinha o seu encanto diferente, cada passo conduzia a um êxtase e a alma se cobria.

0: você relembrou Oswaldo Montenegro com Estrada Nova. 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
2: A Netflix decidiu entrar no tribunal. Em habeas corpus, sua primeira série jurídica brasileira, Marjorie Stiano interpreta Inês, uma professora de direito que reúne um grupo de estudantes para rever a condenação de Jonathan, um jovem negro sentenciado a 47 anos de prisão. A investigação é o motor da série. A cada episódio surgem novas pistas, contradições e personagens que podem mudar o rumo do caso. É uma estrutura familiar aos fãs dos dramas de tribunal norte-americanos. Mas a história ganha força quando olha para o Brasil, para a seletividade da justiça e para a maneira como pobreza e racismo pesam sobre quem chega ao banco dos réus. Marjorie Stiano sustenta a série com uma atuação contida, marcada por uma personagem que carrega feridas e conflitos. Anne Gabrielle também encontra espaço como Marina, estudante cuja ligação com Inês envolve um segredo do passado. As duas dão densidade a uma trama que não se resume a perguntas sobre a inocência de Jonathan. Há, porém, momentos em que os dramas pessoais se acumulam e as coincidências ficam muito convenientes. A série às vezes sublinha demais a emoção, aproximando-se do melodrama televisivo, do registro da telenovela. Mas esse gosto pelo excesso também faz parte de uma narrativa que quer envolver o espectador episódio após episódio. Habeas Corpus talvez não se reinvente como drama jurídico. Seu mérito está em adaptar uma fórmula conhecida a questões urgentes daqui, do Brasil, e lembrar que um erro judicial não é apenas uma falha nos autos. É uma vida inteira submetida à violência do sistema. São 8 episódios disponíveis na Netflix, que são bastante envolventes, ainda que irregulares.
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2: Hora e vez do Mestre Djavan. Vamos curtir Azul.

0: Você relembrou o clássico Deu Pra Ti, com Cleiton e Clédie.
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2: Criado pela Pastoral da Criança, o Museu da Vida merece ser visitado. 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
4: Madrugada Educativa traz Céu para você com Falta de Ar.

0: Esse foi Dalto, Espelhos d'Água.
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0: Agora é a vez de Nana Caymmi, Suave Veneno.

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0: Essa foi Martinália, sei lá. E assim estamos finalizando o nosso passeio pela madrugada na Educativa. E com tanta música boa, passou novamente rápido demais. Eu sou o Tobias de Santana, deixo você sempre em ótima companhia. Vem aí Eureka e logo na sequência o Jornal Paraná Agora, primeira edição. Não dá para perder. Mas temos também um encontro marcado hoje, no finalzinho do dia, início do dia seguinte, à meia-noite, para um novo passeio musical na madrugada aqui na Educativa. Um ótimo dia para você, um forte e fraterno abraço.
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0: Olá, muito bom dia para você, tudo bem por aí? Seja bem-vindo à primeira edição desta quinta-feira, hoje 8 de outubro de 2026. Até o fim de novembro, trabalhadores com carteira assinada devem receber a primeira parcela do 13º salário. E antes mesmo de cair na conta, já tem gente pensando, não é mesmo? No que fazer com esse dinheiro, hein? Pagar uma dívida? Comprar o que está faltando em casa? Guardar para as contas do começo do ano ou até investir? Mas antes de gastar, vale parar e pensar de que maneira aproveitar melhor esse valor extra.
1: Cada um tem uma prioridade diferente para o dinheiro extra do fim do ano. Quitar dívidas, comprar presentes, viajar nas férias ou guardar para o futuro. As possibilidades são muitas.
2: A gente espera o ano inteiro para que ele apareça, para a gente fazer algumas coisinhas legais e ter o poder de compra legal no final do ano.
3: Eu não pago conta, não faço nada. Se eu tiver que gastar, eu gasto em função de mim mesma. Comprando alguma coisa para mim, porque eu já trabalho o ano todo, então eu mereço. Cuido de mim, vou lá, me encho de roupa.
1: A primeira recomendação dos especialistas é usar o 13º para pagar dívidas. Também é importante reservar uma parte do dinheiro para os compromissos que chegam no começo do ano.
4: É o melhor momento. Você consegue quitar dívidas com 60%, 80%, 90% de desconto. Então você usa o 13º para realmente limpar o nome. Não tenho dívida, não estou no Serasa, mas eu tenho compromissos financeiros. Financiamento do carro, financiamento da casa. Se eu tenho um financiamento, por exemplo, imobiliário, e pegar o 13º e quitar algumas parcelas, eu vou quitar o meu financiamento imobiliário na média nacional, que está entre 8 a 11 anos.
1: E para quem está com as contas em dia, o 13º é uma chance de fazer o dinheiro trabalhar. Mas antes de investir, é preciso saber onde colocar o valor e ter um plano para não comprometer o orçamento.
4: Reserva para a matrícula da escola do filho, reserva do material escolar, reserva para pagar, por exemplo, IPTU, reserva para a viagem de férias. Eu dou um nome à minha reserva financeira, guardo esse dinheiro e uso para esse destino.
1: A primeira parcela deve ser paga até o fim de novembro. Mas um ponto importante é entender que o valor que cai na conta costuma ser maior que o da segunda parcela, que deve ser depositada até 18 de dezembro.
5: Agora são 7 horas e 4 minutos, um bom dia para você. E antes do 13º, tem um feriado chegando. E claro, quem está de folga na segunda-feira já pode estar com a viagem marcada. Nós vamos fazer conexão com o repórter Luan Azevedo, que está na rodoviária aqui de Curitiba. Luan, qual a previsão de movimento aí no terminal para os próximos dias? Bom dia.
6: Bom dia, Vinícius, Patrícia e bom dia a todos. Cerca de 21 mil pessoas devem embarcar no terminal entre sexta e sábado. O movimento é cerca de um terço maior do que o registrado no fim de semana normal. No interior do Paraná, é o principal destino de quem deixa Curitiba. Na sequência, veio o litoral paranaense, Santa Catarina e São Paulo. E para dar conta dessa demanda, as empresas de ônibus vão disponibilizar veículos extras. E quem vai viajar com crianças, precisa ficar atento à documentação. Para menores de 12 anos, é obrigatória a certidão de nascimento original ou cópia autenticada com menos de 30 dias. Se a criança viajar com avós, tios ou irmãos maiores de 18 anos, não é necessário autorização judicial, mas é preciso comprovar parentesco. Já para viagens com terceiros ou sem acompanhante, é necessária autorização escrita de um dos pais ou responsáveis com firma reconhecida em cartório. A orientação é comprar a passagem com antecedência e chegar à rodoferroviária com pelo menos 30 minutos antes do horário do embarque. E a Guarda Municipal, agentes do CETRAN, também vão reforçar a fiscalização no entorno do terminal durante o feriado. A recomendação para quem não precisa passar pela região é evitar esse entorno da rodoferroviária, principalmente nesses horários de maior movimento. Patrícia, Vinícius.
5: Obrigado pelas informações, viu, Luan? Fica aí então, né, a dica, o pessoal não esquecer essa documentação se for levar as crianças, chegar com antecedência para garantir que o embarque seja tranquilo e uma boa viagem aí para curtir o feriado do Dia da Padroeira.
0: 7h06, um bom dia para você que está chegando agora aqui no Primeira Edição. Nós estamos no Outubro Rosa. Durante este mês, unidades básicas de saúde aqui em Curitiba vão funcionar aos sábados para incentivar as mulheres a se cuidarem ainda mais.
7: Vão ser ofertados vários serviços, como a coleta de exame preventivo do câncer do colo do útero, encaminhamento para mamografia de rastreamento, orientação sobre saúde bucal e alimentação, atualização da carteira de vacinação e testes rápidos para hepatites B e C, sífilis e HIV. Confira aí na sua tela quais são as unidades básicas de saúde que vão atender especialmente aos sábados para realizar todos esses serviços. Neste sábado agora, dia 10 de outubro, as unidades que vão abrir são a Unidade de Saúde Tarumã, no Bairro Alto, Caximba, Moradias Belém, no Boqueirão, e todas essas outras que você acompanha na tela. Já no sábado, dia 17, Unidade de Saúde Santa Cândida, Moradias da Ordem, no Tatuquara, ali também a Unidade de Saúde Iracema, no Capão da Embuia, e todas essas outras também que você confere aí. Já no sábado, dia 24 de outubro, a programação continua, e as unidades que vão abrir são a Unidade de Saúde Atuba, no Bairro Alto, Rio Bonito, no Campo do Santana, e todas essas demais. E por fim, no último sábado do mês, no dia 31, abrem as unidades de saúde Abaeté, no Boa Vista, Unidade de Saúde Dom Bosco, no Campo do Santana, e todas essas outras, incluindo aí a Unidade de Saúde Fani, Lindóia, no bairro Lindóia. Ao todo, são 33 unidades básicas de saúde que vão atender aos sábados, sempre das 8 da manhã ao meio-dia. Para participar, você, mulher interessada, precisa fazer um agendamento pela Central Saúde Já, pelo telefone 3350-9000 ou pelo site saudejá.curitiba.pr.gov.br. Se você preferir, pode ir pessoalmente até a unidade de saúde que participa da programação e que faça parte da sua regional. Esse movimento ele é importante porque ele reforça a importância do diagnóstico precoce, do autocuidado com a saúde da mulher, e a gente sabe que quanto antes o câncer de mama ou do colo do útero forem diagnosticados, maiores as chances de recuperação e de cura.
5: 7h09 e a gente segue falando de saúde. Uma vacina para proteger os bebês contra infecções graves está em teste no Paraná. O Hospital de Clínicas da Universidade Federal do Paraná participa do estudo que investiga se o imunizante aplicado durante a gestação pode proteger o bebê ainda nos primeiros dias de vida. E agora a pesquisa busca mais gestantes voluntárias para essa nova fase.
8: Com 32 semanas de gravidez, Renata aceitou participar voluntariamente do estudo internacional que testa uma nova vacina para gestantes. O objetivo é a proteção do bebê ainda durante a gestação contra a bactéria estreptococo do grupo B.
9: Dessa grudança meu bebezinho. Quem sabe a gente podia desenvolver essa doença e com a vacina posso impedir isso de acontecer.
7: Aqui no Paraná, cerca de 20% das gestantes, ou seja, uma a cada cinco, tem a bactéria estreptococo do grupo B, conhecida como GBS. Em adultos, a bactéria geralmente não causa problemas, mas em recém-nascidos,

0: de mais voluntárias para avaliar a eficácia e a segurança da vacina. Podem participar gestantes de 32 a 36 semanas e 6 dias de gestação.
1: Ela tem se mostrado muito segura e a perspectiva é extremamente interessante, porque do ponto de vista científico, ela vai trazer um grande benefício para a população. É quando que ela vai estar disponível? A partir da fase 3, em geral, ainda tem um tempo, mas eu acredito em torno de uns 2 anos, 3 anos ainda, até que ela termine toda essa análise, né?
2: E olha só, gestantes interessadas em participar do estudo devem entrar em contato pelo telefone 419-9838-8560. Agora são 7 horas e 11 minutos.
3: Agora vem cá, você curte acompanhar o Primeira Edição? Gostou das reportagens aí da Ana Lima sobre saúde? Pois é, você pode comentar aqui o que você está achando do nosso jornal, porque a sua participação deixa a nossa manhã ainda mais especial, viu? Você pode também enviar fotos, vídeo aí do amanhecer, do seu café da manhã, ajudando a gente a fazer um Paraná Agora, Primeira Edição, cada vez melhor. Vamos lá, o nosso WhatsApp 4133317551. Manda um alô aqui pra gente. Você pode também abrir a câmera do seu celular no QR Code aí, ó, que tá no cantinho esquerdo. Tem mensagem chegando por aqui, vamos lá. Quem está com a gente? Oi, bom dia. Assistindo pelo YouTube, a Cris Prestes, aqui de Curitiba. Olha que legal, que bacana, gente. É até para a gente falar sobre isso. Era ontem essa imagem, eu estava já no estúdio da Rádio Educativa, tá? Apresentando aqui, dando continuidade, né, ao Primeira Edição. O que, que acontece? A partir de agora, as nossas redes sociais já estão liberadas, Instagram, Facebook e também o nosso canal pelo YouTube. Você que chega desde as 7 horas da manhã pode acompanhar o Primeira Edição pelo canal do YouTube da TV Paranaturismo. E também a partir das 7h30 da manhã, aí você pode acompanhar nosso jornalismo pelo canal do YouTube da Rádio Educativa. Jornal híbrido, a gente está em todos os cantos aí com você. Obrigada, viu, Cris, pela sua companhia, por registrar, né, esse vídeo que você estava assistindo aí para o canal do YouTube. Bacana, né? Estamos bem conectados com você e cada vez mais. São 7h13 agora.
2: E a gente fala de educação, a Universidade Estadual do Oeste do Paraná, a UniOeste, prorrogou até a próxima quarta-feira as inscrições para o vestibular 2027. São quase 1.500 vagas em 67 cursos de graduação.
4: Os candidatos que ainda não garantiram a inscrição para o vestibular da UniOeste 2027 têm até a próxima quarta-feira, dia 14 de outubro. São 67 cursos nos 5 campi da universidade. E quem vai conversar um pouco com a gente sobre esse vestibular é a Aparecida Dark, pró-reitora de graduação da universidade. Aparecida, conta um pouco mais para a gente sobre as modalidades para essas inscrições.
5: Então, o vestibular da UniOeste, ele tem dois formatos, que é o vestibular padrão, que é o concluinte do ensino médio, pode fazer, e a gente tem o vestibular seriado, que aí o aluno de cada série do ensino médio pode fazer. A gente diz que esse vestibular é um vestibular parcelado. Então, o aluno do primeiro ano, ele vai poder fazer uma prova dos conteúdos estudados no primeiro ano, e assim sucessivamente. Então, é um vestibular mais leve e, ao mesmo tempo, vai dando tempo para esse aluno ir conhecendo um pouco a tensão de fazer a prova, amadurecendo emocionalmente e intelectualmente para poder entrar na universidade.
4: Outro ponto também que traz mais oportunidades para esses candidatos é a isenção da inscrição de alguns cursos, né?
5: Então, praticamente a gente tem todas as nossas licenciaturas, elas são isentas, e nós temos vários outros cursos também, como engenharia química, como aquicultura, engenharia de pesca. Nós temos vários cursos que são isentos justamente para estimular os nossos jovens aqui da região a entrar na Universidade Nota 5 no MEC.
4: Muito obrigada. A prova do vestibular vai ser realizada no dia 29 de novembro em 9 cidades. Além dos 5 campi da universidade, que ficam em Cascavel, Foz do Iguaçu, Francisco Beltrão, Marechal Cândido Rondon e Toledo, os candidatos podem fazer a prova também em Curitiba, Guarapuava, Maringá e Campo Grande, no Mato Grosso do Sul.

0: cronograma completo e o manual do candidato estão disponíveis no site da UniOeste, que é unioeste.br/vestibular.
1: Falando ainda em região oeste, nós temos imagens neste momento lá de Foz do Iguaçu. A partir deste fim de semana, a feirinha da JK, na Praça da Paz, na região central ali de Foz, passa a ter edições toda sexta-feira e também no sábado, viu? Sempre a partir das 18h. E vai assim com essa programação até o fim do ano. No espaço, o público tem como opções produtos artesanais, gastronomia e atividades culturais. Tudo isso com entrada de graça. Aos domingos, claro, a feirinha da JK segue em seu horário tradicional, das 8h ao meio-dia. Você encontra mais detalhes da feirinha no site foz.pr.gov.br. Aqui na tela da nossa TV, estamos mostrando agora a Ponte da Amizade aí em Foz, ponte que liga, né? O Paraguai ao Brasil, a nossa aduana brasileira aí do alto, ó, tem sol já em Foz do Iguaçu, Ponte da Amizade, uma importante ligação aí, né, do turismo, de compras, do turismo, de economia, tá fervendo a ponte, viu? Movimentação nos dois lados aí, essa ponte que tem 61 anos fazendo essa importante ligação, então, de Foz do Iguaçu com Cidade de Leste, 25 graus agora em Foz. Está calor por lá, hein? São 7h17.
2: E o nosso giro de câmeras segue pela região oeste, agora com imagens de Toledo. Céu claro, azul lá em Toledo. E daqui a pouco, a partir das 8h, tem o lançamento da campanha Legal 2026, que busca incentivar a destinação de parte do imposto de renda de pessoas físicas e jurídicas para entidades socioassistenciais que atendem crianças e adolescentes no município de Toledo. Para saber como participar, é só acessar o site toledo.pr.gov.br. 22 graus em Toledo neste momento, com esse belo céu azul.
1: Belo amanhecer, hein? Vamos mudar de assunto agora? Você pede CPF na nota? Sim? Então, hoje pode ser o seu grande dia de sorte, viu? Nós vamos retomar o contato com o Luan Azevedo, que tem os detalhes sobre o sorteio desta quinta-feira do Nota Paraná, não é mesmo, Luan? Bom dia!
3: Bom dia, isso mesmo, Paty. Nesse mês serão distribuídos 5 milhões de reais em prêmios para mais de 43 mil pessoas e também para 1.621 instituições. Os prêmios variam de 50 mil a 100 mil reais e cerca de 3 milhões de pessoas estão concorrendo neste sorteio. Para participar é bem simples, é preciso estar cadastrado no Nota Paraná e informar o CPF no momento da compra. A primeira compra do mês com o CPF da nota, independente do valor, vai gerar um bilhete para o sorteio. Depois disso, a cada R$ 200 em compras, o consumidor recebe mais um bilhete para concorrer os prêmios. Olha só que bom. Quem ainda não tem cadastro pode fazer o cadastro de forma bem simples pelo site notaparaná.pr.gov.br ou pelo aplicativo do Nota Paraná. Então, para quem já colocou o CPF nas notas fiscais, vale ficar de olho no resultado do sorteio. Então, fica o alerta, Paty, Vinícius, o sorteio ocorre hoje às 9h30, daqui a pouco. Então, quem sabe, já pode ser sorteado aí, tem um dinheirinho a mais no bolso ainda nesta manhã de quinta-feira. Volto com vocês.
1: Olha só que bacana, hein, Luan? Obrigada aí pelas informações. Vocês conseguiram reparar ali atrás do Luan? Que dia lindo! O sol aparecendo em Curitiba, esse dia iluminado. Será que é um prenúncio aí? Além de uma quinta-feira de sorte, não é mesmo? Para algum paranaense com a nota Paraná, prenúncio de muito sol, um dia iluminado. Chegou o momento da gente conferir a previsão do tempo. É sim, hoje o sol deve brilhar e aparecer em grande parte do Paraná. Em algumas cidades, os termômetros podem se aproximar dos 30 graus no período da tarde de hoje. No entanto, o desenvolvimento de um novo sistema de baixa pressão sobre os países vizinhos, com extensão para o sul do Brasil, favorece o retorno da chuva, viu? E de forma mais intensa aqui no estado. A instabilidade pode se manifestar na noite de hoje e amanhã, sexta-feira, de acordo com o CIMEPAR. Tem previsão de muita chuva pela frente. Mas como a quinta está apenas começando, vale seguir aquela famosa expressão latina, carpe diem, que significa aproveite o dia. Vamos conferir mais detalhes então sobre esta quinta em nosso mapa, que se abre aqui e olha só, bem diferente dos últimos dias, não é mesmo? Olha só, praticamente todo o estado do Paraná bastante iluminado no dia de hoje. Região norte, a gente pega aí Londrina com muitas nuvens, mas o sol aí quebrando, né? Essas nuvens grossas aí de instabilidade mínima de 18 graus, ou seja, começando o dia, uma temperatura bem agradável. E a máxima no norte do estado, olha só, deve chegar aos 30 graus. No noroeste não é muito diferente, não. Aliás, no noroeste, o clima ainda mais quente, dia firme, estável. Em Maringá também, o sol aí entre nuvens, mínima de 20 graus. A máxima deve chegar aos 31, bem quente na região noroeste. Mas também a gente percebe, ó, que é em grande parte do estado, né? Aqui no centro-sul não é muito diferente. Guarapuava, que normalmente amanhece um dia mais frio, mínima de 16. Hoje, temperatura bem agradável. A máxima vai chegar aos 27 graus. Aqui em Cascavel, mínima de 20, a máxima de 28. Cascavel com dia de sol. Foz do Iguaçu, a gente acabou de mostrar aí a região de fronteira, que já está bastante iluminado pelo sol. A gente deve ter uma pequena instabilidade ao longo do dia, um pouquinho de chuva, mas sabe aquele dia parcialmente ensolarado? Assim será a Foz. Dia começando com 20 graus por lá, a máxima vai chegar aos 28. Do oeste, a gente vem para o leste agora, Campos Gerais, Ponta Grossa, tem a mínima de 15 graus e os termômetros vão chegar aos 28 graus. Campos Gerais aí com o sol também ao longo do dia, apesar de muitas nuvens, do céu nublado também por lá, parcialmente nublado. Como é aqui na capital, viu? Tem chance sim, a gente já viu ali com o link do Luan, um dia bonito. Curitiba tem sol, sim senhor. Mínima de 14 graus, máxima vai chegar aos 27. Vamos ter calor aqui na capital, hein? Descendo a serra, aí sim, ó, esse pedacinho, vocês repararam que tá em verde mais claro, diferente aqui, né? Desse amarelo iluminado pelo sol. Paranaguá deve ter o dia bem fechado, sem possibilidade de sol hoje por lá. Mínima de 18, máxima de 24 graus. E agora, o Vini Carrasco vai trazer pra gente aquele giro especial das nossas câmeras ao vivo, né, Vini?
2: É, Patrícia, vamos aproveitar e abrir a nossa janela para fora do estúdio e deixar esse sol entrar. Olha só, você tem imagens aí de Araucária aqui na região metropolitana. Céu azul também, muito bonito o dia. Neste momento, faz 17 graus em Araucária. Agora a gente vai para Paranavaí. Olha só, bastante movimento lá em Paranavaí. Você vê imagens aí da Praça dos Pioneiros. O dia começa também com calorão e muito sol em Paranavaí. Faz 23 graus na região oeste, noroeste, perdão. Agora sim a gente vai para o oeste. Você vê imagens de Cascavel. Movimento ali, né? O dia começando, muita gente ali, né? No Trevo Cataratas, circulando pela região oeste. O dia também está bem quente por lá, começou com 21 graus neste momento em Cascavel, lá no Trevo Cataratas.
1: É, o dia iluminado, hein? Será que hoje à noite, com o Atlético e Coritiba, que entram em campo pelos jogos da Série A do Brasileirão, a noite também será iluminada? Assunto para o Edson Tomás.
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1: Bom dia,
5: tudo bem? Tudo bem, Patrícia? Tudo bom dia bem? A todos, bom dia que nos acompanha.
1: Bom, como diria Paulo Leminski, será que esta noite terá sol? Para tomara, os nossos, né, times paranaenses?
5: É, e tomara que comece já um pouco mais cedo, né? Porque o Atlético joga às 8 da noite. O Atlético enfrenta o Atlético Mineiro na Arena da Baixada e o Coritiba depois, um pouquinho mais tarde, às 9h30, contra o Fluminense. Começando pelo Atlético, que tem mais um desfalque de última hora, que é exatamente o Dantas. O zagueiro acabou sendo vetado pelo departamento médico. Atlético e Atlético Mineiro às 8h na Arena. Rubro-Negro que não vai ter o Odair Helman, que acabou sendo suspenso recentemente, foi expulso no jogo contra a equipe do Bahia, mas terá a volta do João Cruz no meio-campo e também do Kevin Viveiros, o colombiano que estava com a seleção colombiana lá nos Estados Unidos em amistosos, atacante atleticano que volta a ser titular, assim, talvez iniciando a partida ou sendo aproveitado durante o jogo, afinal de contas, saiu dos Estados Unidos ontem para chegar aqui na capital paranaense, enfim, mas há uma logística aí para que o Atlético possa aproveitar Kevin Viveiros da melhor forma. O Atlético, um dos melhores mandantes do Campeonato Brasileiro, tentando fazer mais uma vitória dentro de casa, o que vai colocar o rubro-negro muito próximo de uma competição internacional no ano que vem. É bom lembrar que tem muita gente atrás ali buscando melhorar também as suas condições. Ontem o Cruzeiro, por exemplo, encostou também no Atlético, tem o próprio Fluminense, mas o Atlético entra às 8 da noite. E o Coritiba um pouquinho depois. E aí sim o Coritiba precisa melhorar neste momento, vem de 3 resultados ruins, deu uma estacionada ali no meio da tabela e também precisa voltar a vencer e fora de casa fora o Coritiba faz uma campanha boa. Recentemente, a última vitória, inclusive, do Coritiba foi contra o Remo, lá em Belém do Pará. Me parece, assim, que o Fernando Seabra está numa dúvida, inclusive, de se aproveitar ou não o Pedro Morisco desde o início da partida. O Pedro Rangel pode ser titular. Não entendi muito ainda este movimento do técnico Alviverde. Mas o Coritiba vai ter a volta do Breno Lopes, que cumpriu suspensão no jogo contra o Vasco. E não vai poder contar com o Lavega, que pertence ao Fluminense. Questões burocráticas, fica de fora desta partida. É um jogo importante, difícil. O Fluminense vem se reabilitando e hoje também está no encalço do Atlético ali nas primeiras colocações, mas como eu disse, Coritiba faz uma boa campanha como visitante, quem sabe hoje volte a vencer, mas claro, tem que ter todos os cuidados, porque lá no Maracanã a situação vai ser um pouquinho mais complicada, mas o Coritiba tem condições sim de sair com um bom resultado, pelo menos para voltar para casa e ter um jogo mais tranquilo, segunda feriado contra o Botafogo.
1: Opa, mas a gente fala mais pra frente sobre isso por enquanto. Vamos ficar na torcida então nessa noite, né, Edson? E amanhã, na torcida pelos dois times paranaense, amanhã a gente traz repercussão, suas análises, exatamente, os resultados e vamos falar de Copa Paraná também.
5: Vamos falar de Copa Paraná, fazendo aquele convite e lembrando que sábado tem Paraná Clube Foz do Iguaçu com transmissão aqui na TV Paraná Turismo.
1: É isso aí, gente. A gente amanhã comenta mais então.
5: É isso aí.
1: Obrigada, Edson.
5: Valeu, gente.
2: E o Paraná Agora, a primeira edição na tela da TV Paraná Turismo, fica por aqui.
1: É, mas eu sigo com você, viu, que nos acompanha a partir de agora na Rádio Educativa AM/FM, até às 8 da manhã, sem intervalo, com muita informação. Entre os destaques que vou trazer para você, vamos falar de uma rua do bairro Alto aqui na capital. Atenção, motorista, vai sair de casa, rua do bairro Alto vai ter novo sentido a partir de hoje, viu? Também aqui em Curitiba, a Camerata Antiqua abre seleção para novos coralistas, que tal, hein? E ainda, inscrições para oficina de presépios são prorrogadas em Araucária.
2: E a gente encerra com imagens de Pontal do Paraná. Lá no nosso litoral, olha só, gente, apesar do céu azul ali em cima, ainda tem uma camada de nuvens ali, mas aquele belo espetáculo da natureza, né? As águas calmas ali neste momento, no nosso litoral, 21 graus. Um ótimo dia para você. Cuide-se.

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9: Olá, um bom dia para você que está chegando agora em 97.1 FM e também pela M630, a Rádio Educativa. Tudo bem por aí? 17 graus em Curitiba, sol na capital paranaense, quinta-feira, 8 de setembro. É uma alegria ter você aqui comigo, viu? Eu sou Patrícia Armentano. Já estamos no ar com a primeira edição desde as 7 horas da manhã. Isso mesmo. Se você nunca acompanhou, não sabia dessa informação, vamos lá então. Olha só, a primeira edição ele começa às 7 da manhã de segunda a sexta-feira na TV Paranaturismo e com transmissão híbrida aqui em 97.1. Muita gente nos acompanha já no carro desde as 7 horas. Pelas rádios, né? Pela M630 e pela 97.1 FM. Você pode também nos assistir. Isso das 7 às 7h30 da manhã, tá? Então, para você que nos ouve, manda um alô aí para me contar se você já sintoniza a rádio desde as 7 horas. Para você que prefere a TV, tá em casa, tá tomando cafezinho, tá se ajeitando, TV ligada no quarto, na sala, na cozinha, né? É sempre um prazer ter você aqui com a gente. Mas tem mais, claro, nós temos as nossas redes sociais também. Elas estavam fora do ar por causa da Justiça Eleitoral. E a gente, depois que acabou o primeiro turno, as nossas redes sociais já estão de volta, conectadas com você. Então a gente tem o Facebook, tem o Instagram e tem também o nosso canal do YouTube. O que que acontece? Você pode nos assistir, faça como a Cristiane Prestes, né, Cris, que mandou pra gente aqui, a gente colocou no ar ali na TV, uma imagem que ela estava acompanhando o jornal aqui pela rádio através do canal do YouTube. Então bora lá! Pega lá, coloca o canal do YouTube aí, arroba Rádio Paraná Educativa. Você pode também, já coloca para seguir a gente aí, né? Se inscreve no nosso canal. E além de se inscrever no nosso canal, você pode ativar o sininho que tá aparecendo ali na tela, inclusive, ó. Sabe por quê? Você ativando, se inscrevendo no canal e ativando o sininho, uns minutos antes do jornal começar, já vem a notificação para você. Olha que legal. Não tem como, né? Esquecer ou se perder no horário aí. Então, se inscreva no nosso canal. Nesse caso, arroba Rádio Paraná Educativa, Jornal Paraná Agora, primeira edição, ativa o sininho. Mas se inscreve também no nosso canal no YouTube da TV Paranaturismo. Assim você fica conectado com tudo, o tempo inteiro, mais colado ainda com a gente. Olha que delícia, é isso que a gente gosta aqui, viu? A gente segue junto agora até às 8 da manhã, sem intervalo comercial. Sim, com informação, notícia, prestação de serviço. Tem mensagem chegando por aqui. Mais um canal para você ficar ainda mais colado com a gente. É o nosso WhatsApp 41-3331-756. Várias mensagens chegando por aqui. Pessoal que está escutando, sintonizado, coladérrimo aqui, já eu registro para mandar aquele abraço. Esse é o Brasil que eu quero. Você aqui comigo sempre. Na Educativa, faltam 23 minutos para as 8. Vou começar falando de trânsito. Para começar, olha só, a gente tem aqui diversas situações pela cidade, trânsito intenso em várias regiões de Curitiba, hein? Você que está saindo do Pinheirinho do Portão, está saindo lá do Sítio Cercado, costuma pegar a Via Rápida sentido centro da capital, a Rua Eduardo Carlos Pereira tem o trânsito muito intenso nesse começo de manhã, viu? E já começa ali, olha, Eduardo Carlos Pereira, ela já começa com o trânsito mais intenso a partir do cruzamento com a Clara Poussin, Rua Maria Bueno, tá tudo bem conturbado por lá. Outra via que também tem o trânsito intenso é a Rua Paulo Setúbal, que faz ali a ligação, né, da Avenida Linha Verde com o bairro Vila Auer. O motorista tem que ter bastante atenção. Quem tá vindo pro centro de Curitiba pela 277, alguns bairros ali da região do Cajuru, você que tá subindo a serra neste momento, tá vindo pela 277, o trânsito é bastante intenso. O que que acontece? Pessoal que sai logo cedo para trabalhar no centro de Curitiba, pega, além desse trânsito, todo mundo faz esse caminho, né? Não tem como ser diferente. Nós temos as obras que estão ocorrendo ali na 277. Então, o fluxo está bem comprometido agora de manhã. Motorista que puder optar, pegue por dentro do bairro aí, pegue outras vias aí para escapar desse fluxo mais intenso. A Rua Comendador Franco também está com um fluxo bem intenso nessa manhã de quinta-feira, viu? E olha, esse fluxo, ele está ainda mais intenso intenso na Comendador Franco, para quem está chegando ali já no cruzamento com a rua Velcir Bolívar Grandó. Essa rua que desemboca ali e tem o seguinte, viu? O trânsito tá parado na Velcir Bolívar Grandó. Vai entrar na 277, tá tudo bem complicado por lá. Procure por dentro aí do Uberaba, do Guabirutuba, para cair em outras vias, né? Para você ter o trânsito fluindo mais rápido nessa manhã de quinta-feira. 21 minutos para as 8, atenção motorista. A rua Jornalista Alceu Chichorro, no bairro Alto, região norte da capital, ela passa a ter sentido único de circulação a partir das 11 horas da manhã de hoje. Você mora por aí? Não sabia dessa mudança? Então tem que estar agora atento, viu? A partir das 11 horas é um sentido único só nessa via. Essa mudança, ela vale um determinado trecho, que é entre as ruas Heitor Baggio Vidal e a José de Oliveira Franco. Com essa alteração, os veículos devem seguir somente em direção à rua José de Oliveira Franco, tá? Agentes de trânsito estarão no local, daqui a pouco, inclusive, para orientar, né, toda essa mudança, orientar motoristas, pedestres também, que tem que prestar atenção ao atravessar a via aí. Então, os agentes de trânsito vão acompanhar essa implantação dessa nova sinalização aí, dessa nova circulação. Não é o caso hoje, mas essas mudanças de trânsito, quando tem chuva forte, garoa, ela pode ser adiada, mas hoje não, sabe por quê? Hoje tem sol na capital paranaense, 17 graus agora. Vamos falar de outra região agora, atenção pessoal que mora no bairro Portão. Meus vizinhos aí, porque eu sou de lá também, o cruzamento das ruas Tabajaras e Vital Brasil tem bloqueio hoje e amanhã, sexta-feira, tá? A interdição começa daqui a pouquinho, às 8 horas da manhã, e é necessária para obras de escavação e preparação da pavimentação do novo Inter 2. Tudo ali na região tá diferente, então tem mais essa mudança hoje. Você vai sair de casa agora? Já fique ligado então que a partir das 8 horas tem mais este bloqueio, essa interrupção. O serviço, ele deve terminar por volta das 6 horas da tarde, horário de pico, hein? E amanhã a mesma coisa, tá? Então amanhã ele deve seguir até as 6 da tarde de sexta-feira, dependendo, claro, das condições do tempo. Motorista que passa pela região tem que estar atento à sinalização. Se possível, buscar caminhos alternativos. Como eu moro por lá e eu tô acompanhando diversas ruas, né, o entorno todo assim, o que, que eu já faço? Cada dia eu procuro uma rota diferente. É bacana, você utiliza também, ó, o seu cognitivo aí para procurar outras rotas, né, e não ficar parado ali, já que tem gente que não sabe e acaba o trânsito fluindo de maneira mais lenta com a mudança. Agora faltam 18 minutos para as 8 horas. Vamos mudar de assunto, vamos falar do feriadão, hein? Tá se aproximando o feriadão de Nossa Senhora Aparecida, padroeira do Brasil, que é nesta segunda-feira. Devido a esse feriado prolongado aí, o que que acontece? Amanhã o feriado já começa para muita gente, não é mesmo? Um feriado que deve levar mais de 1 milhão de veículos às rodovias do Paraná. Isso entre amanhã e a segunda-feira. O maior movimento é esperado nesta sexta, principalmente entre a tarde e o início da noite. É quando todo mundo começa a pegar aí a estrada, né? Só nos trechos administrados pela Via Araucária, a previsão é de 320 mil veículos, 12% acima do normal, viu? Na Motiva Paraná, nessa concessionária, a estimativa chega a 313 mil veículos, uma alta de 28% aí nas estradas. A orientação é evitar os horários de pico, né? Planejar a viagem, redobrar a atenção, principalmente porque há previsão de chuva durante este feriado. O dia tá bonito hoje, mas deixa eu te falar que vai mudar, viu? Tem uma frente fria que tá vindo aí do sul do Brasil, aliás, do sul aí do continente, do Uruguai para o sul do Brasil. Então a gente tem previsão de chuva, frente fria que deve chegar aí até previsão de um ciclone, viu? Feriado que não vai ser tão tranquilo assim com relação à previsão do tempo. Mesmo assim, muita gente vai aproveitar para viajar. E não é só, né, os veículos que vão pegar as estradas aí. Cerca de 21 mil pessoas devem embarcar na rodoviária de Curitiba entre esta sexta-feira e o sábado por causa do feriadão. O movimento será cerca de um terço maior que o de um fim de semana normal, ou seja, muita gente deixando a capital pela rodoviária, de ônibus. O interior do Paraná é o principal destino, seguido pelo litoral paranaense, depois por Santa Catarina e depois para São Paulo. As empresas vão disponibilizar ônibus extras para atender essa demanda grande. Aí a orientação é que você já viu as passagens por aí? Já comprou? Está planejando ainda? Então, ó, corre comprar as passagens de ida e volta já hoje com antecedência, viu? E também outra coisa, chegue ao terminal ali, a rodoviária, cerca de 30 minutos antes da viagem, porque vai estar uma grande movimentação de gente por lá, viu? A Guarda Municipal e também agentes de trânsito vão reforçar a fiscalização na região de amanhã até terça-feira. 15 minutos para as 8, muito obrigada pela sua companhia, você que está chegando agora em 97.1 FM, também a M630. Eu tenho uma notícia muito boa para falar aqui. O programa Nota Paraná sorteia 5 milhões de reais em prêmios hoje. Isso mesmo, mais detalhes com o repórter Vitor Luiz.
10: O programa Nota Paraná vai realizar o sorteio de outubro nesta quinta-feira, entregando 5 milhões de reais em prêmios para consumidores que informarem o CPF nas notas fiscais e entidades sociais. Com prêmios que variam de R$ 50 até R$ 100 mil, serão mais de 43 mil paranaenses contemplados, além de outros 20 mil prêmios para instituições. O sorteio deste mês leva em consideração as notas fiscais emitidas em junho. Para o período, foram gerados mais de 31 milhões de bilhetes. Os participantes podem conferir o resultado diretamente pelo aplicativo Nota Paraná no fim da tarde desta quinta-feira.
9: É, boa sorte aí para todo mundo, não é mesmo? Até para mim, que estou participando também, né? Vai que, hein, gente? 14 minutos para as 8. Deixa eu mandar um abraço pro pessoal que tá aqui, então. Vamos lá. Bom dia para o Guido, que mandou mensagem bem cedo pra gente, às 6h12. Bom dia para o Luiz Guilherme, aqui de Santa Felicidade. Jocélia, que trabalha na cidade industrial de Curitiba, né, Jocélia? Sempre presente. Obrigada, viu, pela sua companhia. A Luciene manda bom dia. Um dia abençoado para vocês. Obrigada, Lu. Para você também. O Marcelo Dorico por aqui. E ele fala uma ótima quinta-feira para todos. Eu e o Pedro na escuta. Pedro, bom dia, é o neto do Marcelo Dorico. Valeu, família, obrigada pela companhia. Tem outra mensagem que chegou por aqui também, e é um áudio. Daqui a pouco eu ouço, tá? Porque não dá para eu ouvir agora, né? A gente está no ar aqui, faltam 13 minutos para as 8. Estão abertas as inscrições para o concurso da Prefeitura aqui de Curitiba, que oferece 348 vagas em 10 cargos de níveis, médio, técnico e superior. Olha só, hein, gente, é oportunidade. O prazo vai até 5 de novembro pelo site da Fundação Fafipa. A taxa de inscrição custa de R$ 100 a R$ 250,00, conforme o cargo que você escolher. A maior oferta é para agente administrativo, com 250 oportunidades. Também há vagas para engenheiro civil, fiscal, contador, auditor fiscal e procurador, entre outras funções. As provas serão aplicadas em 6 e 13 de dezembro, conforme o cargo. A previsão é começar as nomeações em março de 2027, concurso público da Prefeitura. Não perca essa grande oportunidade, essa grande chance na sua vida, para a vida toda, hein? 12 minutos para as 8. Vamos falar de saúde agora? A gente está no Outubro Rosa, né? Mulheres aqui de Curitiba poderão cuidar melhor da saúde também aos sábados, isso mesmo, aos sábados durante este mês de outubro. Olha que bacana, para quem trabalha o dia todo, não consegue de dia de semana, então vai ter essa oportunidade neste mês. O Circuito da Mulher vai oferecer atendimento de graça em 33 unidades de saúde, das 8 da manhã ao meio-dia. Essa programação faz parte, claro, do Outubro Rosa e inclui coleta do preventivo do câncer do colo de útero, encaminhamento para mamografia, testes rápidos para HIV, HIV, sífilis e hepatites B e C, a atualização da vacinação, da carteirinha de vacinação e orientações sobre saúde bucal e alimentação. É o seguinte, esse atendimento, ele precisa ser agendado pelo telefone, anota aí, 3350-9000, vou repetir, 3350-9000. Facilidade, né, gente? Você pode também ir diretamente na sua unidade de saúde, aí em uma das unidades participantes. Mas olha que bacana, corre fazer aí o seu agendamento, quantos... procedimentos aí, quantos testes, né? O do câncer do colo de útero, a mamografia, o Outubro Rosa, justamente para chamar a atenção para o câncer de mama. Então, é de graça, é no sábado. Quer melhor coisa que isso? Já deixa tudo em dia. Fica o seu check-up feminino aí pronto para pensar nisso, né? No ano que vem daí, é aquela coisa. A gente tem que aproveitar. Eu aproveito também, sempre, viu? 8:10. Falando ainda em saúde, olha esta notícia, gente, isso é muito preocupante. A Organização Mundial da Saúde lança um guia para enfrentar a obesidade entre crianças e adolescentes. Esse documento traz orientações importantes de prevenção e tratamento e aponta que a obesidade nessa faixa etária quadruplicou desde 1990. É, dado bem expressivo. Em 2024, 170 milhões de pessoas entre 5 e 19 anos viviam com obesidade no mundo. A Organização Mundial da Saúde recomenda uma alimentação mais saudável, atividade física para essa garotada, mudanças de comportamento entre os jovens. Para as crianças de até 9 anos, não se indica remédios, cirurgia bariátrica, por exemplo, ou dispositivos para perda de peso, até porque essa garotada aí, né, 9 anos, deixa correr, deixa brincar, muda aí a alimentação, não é mesmo, da criançada, para que eles cresçam com mais saúde. Entre 10 e 19 anos, aí os medicamentos já podem ser considerados quando as mudanças de estilo de vida com acompanhamento profissional não dão resultado, mas primeiro tem que mudar o estilo de vida, né? O guia também destaca a importância da saúde mental para essa garotada aí e do apoio da família. A criança começa a engordar, fica aí já com obesidade desde pequena, começa a sofrer diversos tipos aí, é bullying, não consegue brincar, não consegue acompanhar os coleguinhas, não consegue correr. Então vamos estar espertos aí com a criançada, viu, gente, com a garotada, isso é muito importante. 8:08, 17 graus em Curitiba. Mais de 700 vagas de emprego estarão disponíveis amanhã aqui na capital para pessoas com mais de 60 anos. A Feira de Empregos 60+ será realizada das 9 da manhã às 3 da tarde ali na Associação Comercial do Paraná, bem no centro, né, da cidade. O evento terá entrevistas com empresas e possibilidade até de contratação imediata. Também haverá orientação profissional, cursos e dicas de tecnologia. As senhas para o atendimento serão distribuídas a partir da 1 da tarde, então já coloca aí na sua agenda, vai cedo ali para a Associação Comercial do Paraná, bem no centro, ali rua 15 de novembro, quem sabe você não consegue um emprego, é para 60 anos mais, tá certo? A Universidade Estadual do Oeste do Paraná, UniOeste, prorroga até quarta-feira da próxima semana, dia 14, depois do feriado, as inscrições para o vestibular 2027. São 1.481 vagas em 67 cursos de graduação nos campos de Cascavel, Francisco Beltrão, Foz do Iguaçu, Marechal Cândido Rondon e Toledo. A taxa é de R$ 205,00 na modalidade padrão e de R$ 95,00 para os treineiros e candidatos do processo seriado. A prova está marcada para 29 de novembro. Também há vagas pelo sistema de cotas, tá? As inscrições devem ser feitas pelo site unioeste.br. Fica então a inscrição, hein? Começa aí a partir da quarta-feira da semana que vem, dia 14. O Paraná retoma a normalidade após a queda de casos e mortes por síndromes respiratórias. Vamos acompanhar essa notícia com o Gustavo Vaz.
11: Com queda sustentada nas últimas 6 semanas epidemiológicas, o Paraná retornou ao nível zero, classificado como cenário de normalidade, no plano de contingência para vírus respiratórios da Secretaria de Estado da Saúde. Até a semana epidemiológica 39, o estado registrou 21.014 casos de síndrome respiratória aguda grave hospitalizados e 1.021 mortes. Na comparação com o mesmo período do ano passado, as reduções são de 14% nos diagnósticos e de quase 35% nas mortes. O cenário de normalidade tem como base dados do Sistema de Informação da Vigilância Epidemiológica da Gripe e é caracterizado pela estabilidade dos indicadores e pela circulação viral habitual.
9: Feriado de finados está logo aí, hein? E quem precisa limpar ou fazer pequenos reparos em túmulos nos cemitérios municipais aqui de Curitiba deve ficar atento aos prazos, viu? A limpeza pode ser feita até 31 de outubro. Já serviços como pintura, troca de revestimento e consertos devem terminar ou ser interrompidos até o dia 28, tá? Depois disso, os trabalhos só podem ser retomados a partir de 3 de novembro, depois do feriado. Os serviços podem ser feitos das 8 da manhã e 5 da tarde, inclusive aos sábados, domingos e feriados. Essas regras valem para os 5 cemitérios municipais e foram definidas, claro, por causa do aumento das visitas no dia de finados. Esse aumento já é no fim de semana, né? Dia 2 é o dia de finados, mas sábado, domingo, muita gente já prefere ir no fim de semana, justamente para evitar aí a maior movimentação. Então fique atento e já cuide aí, né, dos jazigos aí, dos túmulos aí, com antecedência, tá? Faltando 4 minutos para as 8, vamos falar da Camerata Antíqua de Curitiba, porque está com inscrições abertas para selecionar novos coralistas. Se você tem interesse, então se liga aí. São 3 vagas, uma para tenor e 2 para baixo, que também podem ser ocupadas por barítonos. As inscrições são de graça e seguem até 25 de outubro pelo e-mail editais@icac.org.br. Podem participar pessoas a partir dos 18 anos, tá? É preciso enviar currículo, documentos, uma partitura e um vídeo de 3 a 4 minutinhos cantando uma obra. Os aprovados serão contratados pela CLT com jornada de 25 horas semanais e salário bruto, olha só, o salário é de R$ 6.347,43, além de benefícios. Então já aproveite o e-mail para inscrição, editais@icac.org.br. 3 minutos para as 8. Foram prorrogadas até hoje as inscrições para uma oficina gratuita de elaboração de presépios em Araucária, na região metropolitana de Curitiba. A atividade é voltada a quem quer aprender a produzir os tradicionais enfeites de Natal. A oficina será realizada pela Secretaria Municipal de Cultura e Turismo. Interessados devem fazer a inscrição dentro do novo prazo, hoje. A proposta é ensinar técnicas de produção e estimular a criatividade dos participantes. As vagas são de graça, viu? Então aproveite aí, né? Quem sabe se você tem esse sonho, essa vontade de elaborar presépios, hoje é o dia de fazer a inscrição em Araucária. Vamos mudar de assunto. Estudantes e pesquisadores podem se inscrever para experiências em 4 países. Olha só os detalhes com o repórter Gabriel Ramos.
12: Estudantes e pesquisadores vinculados a instituições de ciência e tecnologia do Paraná podem se inscrever em novas oportunidades de mobilidade internacional pelo programa Ganhando o Mundo da Ciência. Ao todo, são 73 vagas em instituições da França, Japão, Argentina e Austrália, com inscrições abertas até outubro. A experiência internacional é gratuita para os participantes. Promovido pela Fundação Araucária e a Secretaria da Ciência, Tecnologia e Ensino Superior, o programa busca ampliar a internacionalização da ciência e da educação paranaenses e fortalecer a cooperação entre instituições do Estado e parceiros internacionais. Mais informações estão disponíveis no site fappr.br. www.saude.gov.br.
9: Bacana, hein, pessoal? E é assim que a gente chega ao fim da primeira edição, viu, desta quinta-feira. O dia já correndo aqui em Curitiba. Eu me despeço de você, desejo um dia ensolarado, 17 graus, um dia iluminado. A gente despede de você falando de uma dica bem bacana aqui, olha só. Os banheiros do Parque Tanguá estão de cara nova, viu? Quem acompanha a gente agora aí, ó, pelo nosso canal do YouTube, tá vendo uma foto desse parque lindíssimo. Você não conhece o Tanguá? Tá aí uma boa oportunidade. Os banheiros passaram aí por uma reforma, a prefeitura reformou os espaços que agora estão mais modernos e acessíveis. Também foi criado um banheiro exclusivo para pessoas com deficiência, tá? Inclusive foi construída uma rampa de acesso de 45 metros. Essa reforma inclui ainda novos equipamentos, iluminação, pisos e melhorias na ventilação. Um convite para você conhecer esse parque, o Tanguá. E quer mais uma dica? Uma dica, aproveite o fim de tarde, porque o pôr do sol, gente, é a coisa mais linda desse mundo ali do Tanguá. Tá certo? Tchau, cuide-se aí, boa quinta-feira, até amanhã, segura? Que aí, hein?
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13: Para quem gosta de um passeio diferente e quer saber mais sobre a história da Segunda Guerra Mundial, conheça o Museu do Expedicionário. O museu conta com acervo que registra a participação do Brasil na Segunda Guerra Mundial, destacando a atuação dos pracinhas paranaenses na campanha da Itália. No local, são encontrados documentos, fotografias, filmes, mapas, ilustrações da época e materiais bélicos que foram utilizados por ex-combatentes da Força Expedicionária, da Força Aérea Brasileira e da Marinha de Guerra do Brasil. A praça onde está o museu também abriga um carro de combate M3 Stuart e um avião de caça P-47D Thunderbolt. Visite o Museu do Expedicionário. 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
5: Bom dia, Curitiba. Que alegria estarmos juntos nessa quinta-feira. Educativa. E está começando mais uma Manhã Educativa aqui em 97.1. Eu sou a Ellen Andrade e até o meio-dia tenho a alegria de te fazer companhia com música boa, informação, dicas e, claro, aquela energia gostosa para a gente começar o dia do melhor jeito. E olha, hoje o sol resolveu trabalhar com dedicação. Quinta-feira chegou ensolarada em Curitiba, as temperaturas vão subir e o dia promete ser lindo, lindo, lindo. E já que a vida nos deu esse presente para hoje, fica aqui uma provocação. E se a gente parasse de esperar o momento perfeito e simplesmente aproveitasse o momento que tem? Porque às vezes a gente fica esperando a segunda-feira, esperando as férias, esperando o problema se resolver para organizar. Enquanto isso, o dia passa. Então, hoje, aproveita o sol, aproveita uma conversa, uma música, um café, um abraço, dá risada de uma coisa boa e faça aquilo que estiver ao seu alcance para deixar o seu dia um pouquinho mais bonito. E falando em alegria, hoje é dia do nordestino, nossa homenagem a esse povo que tem uma cultura gigante, uma história linda e uma capacidade admirável de transformar dificuldade em força. Então, bora fazer um pouquinho desse espírito para nossa quinta-feira, com o coração aberto, com esse sorriso no rosto e muita coragem para viver o que esse dia tem para nos oferecer. O dia começou bonito e agora a gente vai fazer bonito aqui com a melhor trilha sonora do seu rádio. Manhã da Educativa chegando ao som de Jorge Versilo com Mona Lisa, 8:05. Bom dia para você.

Eu sou Simoninha, é isso que dá na Manhã da Educativa, sua rádio, seu momento, 8h24. Que bom estarmos juntos nessa quinta-feira linda, que linda, né, gente? Esse sol, a gente estava com muita saudade dele. 18 graus nesse momento é a temperatura e hoje pode chegar até os 28 graus. Esse sol vai trazer um calorzinho gostoso para deixar o nosso dia ainda mais especial.

0: Rita Lee com Desculpe o Huawei, aqui na Manhã da Educativa, sua rádio, seu momento, 8h31.
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0: Como é bom estarmos juntos em mais um dia aqui na nossa Manhã da Educativa. 8h32, tem Orlando Moraes.

1993, trazendo essa fase do amor aqui para a Manhã da Educativa. Sua rádio, seu momento, e a nossa trilha sonora segue assim, é claro, sendo incrivelmente preparada para você, especialmente para você. Quero te convidar, inclusive, para participar, me falar o que você está achando da nossa programação, sugerir a música que você gostaria de ouvir aqui. É sempre bom estarmos juntos, então corre participar. 41-3331-7516. Anota esse telefone, já salva nos seus contatos para a gente sempre estar interagindo aqui. 41-3331-7516. Bom dia, Marina. Que bom que você está aqui. Ela falou assim, bom dia, alegria de dia de sol com as bênçãos do céu. Ai, que bom, hein, minha querida. Um beijo para você. Que bom que você está aqui com a gente em 97.1. Ana Marilis, minha querida. Ela falou, Ellen, obrigada por esse dia maravilhoso. Vamos curtir cada momento. Cada abraço carinhoso. Ana querida, um beijo pra você. Uma ótima quinta. Ai, gente, o dia com o sol que tá aqui em Curitiba, a gente deixa o astral lá em cima, não tem como, né? Meu amigo Renê tá aqui também. Ele falou que hoje não tem canja fraterna, mas hoje vai ter uma comemoração do Dia das Crianças com hot dog, com bolo, refrigerante, muita diversão e oração lá em Jacupiranga. Ô, meu amigo, sempre fazendo bem pelo próximo, né? Um beijo pra você. Bom dia, Vanderlei, participando aqui com a gente também, sugerindo música. Obrigada pela audiência. Eu não sei de onde o Vanderlei é, mas o DDD dele é 62. Vanderlei, você tá ouvindo aqui em Curitiba ou tá ouvindo a gente aí de um lugar mais longínquo? Conta pra mim no 41-3331-7516. Quanta gente chegando, tô aqui também esperando por você. Vem participar e me ajudar a deixar essa manhã ainda mais incrível.

0: meu bem, meu mal, Gal Costa, aqui na Manhã da Educativa, sua rádio, seu momento, 9:01, bom dia pra você.
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1: Ah, coisa boa, nosso Paraná Sessions. E hoje nós temos um grande clássico aqui no nosso Paraná Sessions. Essa banda é considerada o maior ícone do rock paranaense. Tô falando da banda Blindagem, que nasceu aqui em Curitiba na década de 70 e construiu uma das trajetórias mais sólidas da música sulista. O grupo alcançou projeção nacional ao misturar o rock clássico e pesado com elementos da cultura local, como a música caipira e a poesia urbana. Por isso, nós entendemos a grande genialidade presente no som da banda Blindagem, né? E um grande diferencial foi sempre a parceria entre o vocalista Ivo Rodrigues, com o nosso querido Paulo Leminski, que rendeu clássicos eternos. E é uma dessas parcerias

0: Mônica Oliveira. Será que eu tô gostando dela aqui na Manhã da Educativa? 9h32.
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4: Conheça o Museu da Fotografia de Curitiba, o primeiro do gênero no Brasil e o segundo da América Latina. Lá você pode conhecer um acervo com cerca de 1.500 fotografias assinadas por grandes nomes da fotografia brasileira, como Sebastião Salgado, Cláudia Andujar, João Urban, Luiz Braga, Walter Firmo, German Lorca, entre outros. O Museu da Fotografia também mantém um calendário anual de exposições com obras do acervo, além de abrigar mostras de fotógrafos brasileiros e estrangeiros. O Museu da Fotografia fica na Rua Presidente Carlos Cavalcante, número 533, dentro do Solar do Barão, no centro de Curitiba. Visite o Museu da Fotografia. 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
0: Como é bom estarmos juntos, curtindo a melhor trilha sonora do seu rádio. Educativa. 9h35 e na melhor trilha sonora agora tem...

Marcelo Genesi, Laura Lavieri, felicidade na manhã da Educativa, sua rádio, seu momento 9h48. Como é bom estarmos juntos aqui, curtindo a melhor trilha sonora do seu rádio. E você sabe, aqui na Educativa, a gente traz música, traz as principais informações e traz muitas dicas para você poder aproveitar ao máximo tudo que a nossa cidade maravilhosa tem a nos oferecer. Por isso quero te contar que a exposição Nise da Silveira, A Revolução pelo Afeto, fica em cartaz até domingo, dia 11, na Caixa Cultural Curitiba. A mostra reúne mais de 150 obras e peças ligadas à trajetória da médica, referência na humanização do tratamento em saúde mental. O público pode conhecer os trabalhos de artistas do Hospital Psiquiátrico do Engenho de Dentro, além de obras de nomes da grande arte moderna e contemporânea. A visitação é gratuita e acontece de terça a sábado, das 10 da manhã às 8 da noite, aos domingos, das 10 da manhã às 7 da noite. E a Caixa Cultural fica na rua Conselheiro Laurindo, 280, no centro. Gente, eu visitei essa exposição e ela tá incrível. Aproveite que só vai até domingo, hein? A exposição Nise da Silveira, A Revolução pelo Afeto.

0: Gianluca, na manhã da Educativa, sua rádio, seu momento, 10:01.
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0: Curitiba lançou uma plataforma digital para acompanhar mulheres em tratamento contra o câncer de mama. A ferramenta permite que profissionais da rede municipal acompanhem as pacientes e recebam alertas sobre casos que precisam de atenção. Um dos recursos é avisar a Secretaria Municipal da Saúde quando exames indicarem lesões suspeitas, permitindo que a equipe entre em contato com a paciente. A plataforma foi desenvolvida em parceria com a Roche e começou a ser implantada pela rede municipal. A iniciativa faz parte das ações de prevenção e cuidado com a saúde da mulher. A Rede SUS Curitiba também oferece mamografias e o agendamento pode ser feito pela unidade de saúde ou pelo telefone 3350-9000. Curitiba recebe a partir desse sábado, dia 10, a primeira Copa Brasil de Paraescalada. A competição reúne atletas de diferentes regiões do país e será realizada até segunda-feira no Parque Olímpico do Cajuru. A programação começa com a classificação médica dos atletas. No domingo, a partir das 10 da manhã, acontece a fase classificatória. Na segunda-feira, a partir das 9:45 da manhã, serão disputadas as finais. A competição marca a estreia do Paraescalada do circuito da Copa Brasil e reúne atletas das categorias feminina e masculina. A entrada é gratuita.
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0: Companhia perfeita em todos os momentos do seu dia. Até o meio-dia, eu, Ellen Andrade, estou com você aqui. 10:05 e agora vamos juntos ouvir ele, Djavan.

Ana Vitória com Amor Perfeito aqui na Manhã da Educativa, sua rádio, seu momento 10h22, sempre bom estarmos juntos. Deixa eu registrar a audiência, gente. Eu falei aqui do Vanderlei, ele falou que é caminhoneiro e tá passando por aqui, ouvindo a sintonia da rádio. Que bom, Vanderlei, um beijo pra você, que bom saber que você tá ouvindo a nossa programação. Bom dia, José Peixoto, sempre aqui comigo em 97.1. Minha amiga querida Sandra Rizardi, pedindo Beth Carvalho. Ô, coisa boa, né? Já rola um Beth Carvalho pra você. Bom dia, Mário Vaini. Ele falou assim, que delícia, ouvir Tavito logo cedo, bom demais, né, Mário? Um beijo pra você, ótimo dia. O Adriano Venâncio também tá por aqui, registrando sua audiência, na estrada, sentido Ponta Grossa e ouvindo a Manhã da Educativa. Boa viagem pra você, bom trabalho, Adriano. E pra quem ainda não participou, faz igual essa galera, hein? Tô esperando por você aqui no nosso WhatsApp, que é o 41-3331-7516.

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5: Você curte arte religiosa, cultura ou história religiosa? 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
1: Sempre bom estarmos juntos na melhor trilha sonora do seu rádio. Educativa. 10h32 é hora de Arquivo MPB.
6: 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O genial Dorival Caymmi teve uma ligação profunda com o mar e tudo que a ele se relaciona, como pescadores, conchinhas, ondas, redes, alegrias e tragédias. Dos três filhos que teve, Nana Caymmi, nossa boa lembrança de hoje, parece ter sido a que mais vezes enfrentou o mar revolto. Nana Caymmi nasceu no Rio de Janeiro e em 1961, com 20 anos, se casou com o médico venezuelano Gilberto Paoli, passando a residir em Caracas, onde teve as filhas Estela e Denise. Em 1965, grávida, com o fim do relacionamento, retorna para o Rio de Janeiro, onde o seu terceiro filho, João Gilberto, no ano seguinte, nasceu. Sua primeira gravação foi com o pai, cantando a belíssima Acalanto, música feita para ela quando criança. Embora comparações e expectativas sejam um peso para filhos de artistas geniais, Nana Caymmi afirmou no programa Roda Viva da TV Cultura que ser filha de Dorival Caymmi é um prêmio de Deus. Numa outra entrevista ao compositor e produtor Hermínio Belo de Carvalho, bem-humorada, disse não gostar de ser vista como boazinha. Nana comentou sobre as amizades com grandes vultos da cultura brasileira, se negando, para não ser injusta, a mencionar artistas importantes da área musical com quem conviveu, mas realçou os laços com Di Cavalcanti, com quem várias vezes almoçou, jantou e comeu muito pastel na casa do ilustre pintor, ilustrador e desenhista. Lembrou ainda de ter conhecido Pansetti e Portinari, entre outros.
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6: Mas, após a separação, a cantora Issa Velas encara os desafios com a canção Saveiros, de autoria do irmão Dori Caymmi e de Nelson Motta, defendida por Nana Caymmi no Festival Internacional da Canção de 1966. E ela conquistou o primeiro lugar. Foi um festival difícil com problemas de orçamento, como relatou Zusa Homem de Melo em A Era dos Festivais. O evento foi marcado também pelo descontentamento popular com as vencedoras, o que exigiu principalmente de Nana Caymmi firmeza no leme para superar a experiência. Nana, tão aplaudida na primeira eliminatória após defender Saveiros, Na final, dois dias depois, demonstrou muita personalidade e garra ao defender a canção e levá-la à vitória na fase nacional, mesmo com a manifestação surpreendentemente negativa do público. O relato de Zuza deixa claro que o problema não era a música, muito menos Nana, mas algumas circunstâncias novas e o perfil que estava se firmando na identificação das chamadas músicas de festival, perfil que nenhuma das finalistas naquele evento tinha.
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6: No Festival da Record do ano seguinte, Nana participou como cantora e compositora. Inscreveu Bom Dia, uma parceria com Gilberto Gil, com quem foi casada por 2 anos. Bom Dia ficou em 4º lugar, empatada com Alegria, Alegria, de Caetano. Em 1969, com o exílio de Gil, o relacionamento chegou ao fim, pois os caminhos do casal eram diferentes. Nana foi casada ainda com João Donato e com Cláudio Nutti. Sua passagem pelos festivais deixou uma lembrança boa para a cantora, que ela lembra como um dos melhores momentos, contrastando, como declarou no Roda Viva, com o pior momento, o grave acidente que seu filho sofreu em 1989 e que deixou sequelas. Nana é reconhecida como uma das maiores cantoras do Brasil. Seu repertório é riquíssimo, com registros como Só Louco, Resposta ao Tempo, Cais, e tem mérito especial por ter sido a responsável por Clube da Esquina número 2 ter letra do Márcio Borges, que foi, digamos, obrigado a escrevê-la clandestinamente, pois Milton e Lô Borges gostavam do instrumental, tendo ela sido a primeira a gravar a nova versão. A discografia da cantora é um afago no talento e na história, história que ela ajudou a escrever, e a que foi escrita por Dorival, seu pai, e outros tantos craques como Tito Madi, Tom Jobim e Vinícius de Moraes. Mas num tempo ruim, a senhora Emoção sente o seu brilhantismo musical tropeçar. Era uma arritmia cardíaca, indicando o fim da travessia da barca de Nana, no dia do trabalho de 2021.

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Mariana Aidático, faço um cafuné aqui na nossa manhã, 10h58. Que bom que estamos juntos em 97.1. Quero aproveitar e, claro, trazer informações, trazer dicas para você. Gente, deixa eu te contar que as inscrições para a oficina gratuita de elaboração de presépios em Araucária encerram hoje, dia 8. As aulas começam na semana que vem, serão realizadas às terças-feiras, às 8h30 da manhã e também à 1h30 da tarde, na Aldeia da Solidariedade, no Parque Cachoeira. A oficina é gratuita e destinada a pessoas com 16 anos ou mais. As inscrições devem ser feitas pelo site da Prefeitura de Araucária.

0: Bee Gees, levantando o astral aqui na manhã da Educativa, 11:04.
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0: E mulheres de Curitiba poderão fazer exames e outros cuidados de saúde aos sábados durante o mês de outubro. O Circuito da Mulher será realizado em 33 unidades de saúde das 8 da manhã ao meio-dia. Entre os serviços estão a coleta de preventivo, encaminhamento para mamografia, testes rápidos para ISTs, atualização da carteira de vacinação e orientações sobre saúde bucal e alimentação. O atendimento é destinado a qualquer usuária do SUS Curitibano. É preciso agendar pelo telefone 3350-9000 ou diretamente em uma das unidades participantes da Regional da Usuária. A programação completa está no site da Prefeitura de Curitiba. Obras de pavimentação deixam as ruas do Bairro Alto praticamente e parcialmente bloqueadas. Os serviços acontecem nas ruas das Seringueiras, dos Coqueiros, Maracatiara, Jarana, Araçalina e Guaramirim. Durante obras, uma faixa fica ocupada pelas equipes e máquinas e o trânsito segue pela faixa disponível. Os trabalhos devem terminar na próxima semana. Motoristas devem ficar atentos à sinalização e à movimentação de máquinas e operários.
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0: Sempre bom estarmos juntos e até o meio-dia eu, Ellen Andrade, te faço companhia aqui em 97.1. A nossa querida Rádio Educativa, que tem a melhor trilha sonora do seu dia, 11:07, agora tem Lulu Santos.

Pensando em você, Paulinho Mosca aqui na Manhã da Educativa, sua rádio, seu momento 11h23 até o meio-dia. Eu, Ellen Andrade, vou te fazendo companhia e eu tenho uma dica bem especial para você, porque a cantora Paula Silveira vai lançar nesse sábado o single Samba Bom, composição de Elias Fernandes. Para marcar o lançamento, os dois vão fazer uma roda de samba a partir das 5 da tarde no Bar Brasileirinho, em frente ao Conservatório de MPB de Curitiba. A apresentação tem entrada gratuita e reúne os dois artistas que também fazem parte do trio Samba no Pé. A música chega às plataformas a partir de amanhã. Confira!

0: Ativa sua rádio, seu momento. 11h31, bom dia para você. Uma ótima, uma excelente quinta-feira.
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0: 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E agora nós vamos saber o que está rolando no mundo do esporte. Bom dia, Edson Tomás.
4: Muito bom dia, Ellen. A todos que nos acompanham aqui na Educativa nesta manhã de quinta-feira. Hoje, dia de dupla Atletiba em campo pelo Campeonato Brasileiro. O Atlético é o primeiro a entrar em campo, 20h, e joga contra o Atlético Mineiro na Arena da Baixada. Atlético que tenta manter uma invencibilidade dentro de casa na competição, só perdeu para o Corinthians no mês de maio. Atlético é terceiro colocado, tem 49 pontos. No primeiro turno, acabou sendo derrotado pelo Atlético Mineiro em Belo Horizonte. O técnico Odair Helma não vai poder contar com o zagueiro Dantas, lesionado, vetado pelo departamento médico, e com também zagueiro Aguirre, que tomou o terceiro cartão amarelo contra o Bahia. Em compensação, João Cruz volta de suspensão e Kevin Viveiros, depois de jogar pela seleção da Colômbia, também deve retornar à equipe titular. Um pouco mais tarde, às 21h30, o Coritiba joga contra o Fluminense no Rio de Janeiro. O Coritiba hoje é o nono colocado com 38 pontos e vem de uma derrota goleada para o Vasco na última partida por 5-0 no Rio de Janeiro. O técnico Fernando Seabra não vai poder contar com o zagueiro Thiago Kozer, vetado pelo departamento médico, mas terá a volta de Breno Lopes no ataque alviverde. Na Copa Paraná, sábado, Paraná Clube joga contra o Foz do Iguaçu, Vila Capanema, 15h30, com transmissão na TV Paraná Turismo. Edson Tomás, Esportes Educativa.
0: Valeu, Edson Tomás, pelas informações no esporte aqui na Manhã da Educativa.

sua, hein? 11h46, uma excelente quinta-feira pra você. Gente, o nosso astral tá outro com esse sol maravilhoso que chegou à capital paranaense. A gente tava até estranhando, né? Porque faz muito tempo que ele não dava as caras. Ontem ele apareceu um pouco e hoje ele realmente tá deixando o nosso dia ainda melhor. Por isso que essa trilha sonora aqui, ó, tá perfeita pra você aproveitar muito bem esse dia. Deixa eu registrar a audiência do meu amigo aqui. Olha só que bacana, seu Jorge Bernardi, professor Jorge Bernardi, né? Que bom saber que você está aqui ouvindo a nossa Manhã da Educativa. E depois de registrar a audiência, quero aproveitar e contar para vocês que, olha só, Curitiba vai receber a partir de amanhã a Exposição Internacional Roma e Pompeia, o Esplendor e a Tragédia. A mostra fica em cartaz até 31 de janeiro no Shopping Estação. São 246 peças distribuídas em cerca de 1.300 metros quadrados, entre objetos originais e réplicas. Entre os destaques estão moedas romanas, joias, anforras, peças de vidro, bustos de Júlio César e instrumentos militares. A exposição também apresenta representações em gesso de 16 corpos humanos e 5 animais produzidas a partir do método usado para preservar os vestígios da tragédia de Pompeia. Os ingressos estão à venda pela plataforma Simpla. Aproveite!

Tiago Mello e Plutão esperando na janela para fechar em grande estilo minha participação aqui nessa manhã de quinta-feira em 97.1. Eu, Ellen Andrade, estou indo nessa, deixo a última de hoje com Cio e já você confere o Papo Educativo aqui na nossa programação. Continue com a gente.

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2: Muito bem, galera! Chegamos com o Papo, seu programa diário de entretenimento, cultura, histórias, notícias, piadinhas, não é verdade? Notas culturais, notas divertidas e momentos sempre inusitados, porque você sabe, a gente acorda de manhã, vem trabalhar e não faz a menor ideia para que caminhos o mundo nos levará. Assim que é, a ilusão do controle, a gente acha que tem controle sobre as coisas da vida, mas isso é uma ilusão. Eu sou Beto Pacheco, filosófico hoje, né?
3: Pois é.
2: Pois então, e tenho a presença aqui dele, Luiz Gustavo Bocaccio, participando comigo hoje. Tudo bem, Luiz?
3: Boa tarde, Beto. Tudo bem com você? Boa tarde. Um prazer participar novamente.
2: Muito que
3: hoje,
2: bem.
3: Hoje vai ser muito bacana, né? Bom. Temos um grande ator, escritor como convidado.
2: Exatamente. Que é, quem é?
3: Otávio Linhares. Otávio Linhares.
2: Otávio Linhares.
3: Está, é um grande colaborador do Ali Muritiba, né? Está em praticamente todos os filmes do Ali Muritiba. Bem também está no Ainda Estou Aqui, em uma das cenas mais importantes. E ele está lançando agora uma versão revisada e ampliada do seu livro O Cão Mentecapto, que é um livro de contos, originalmente publicado em 2017.
2: Ele também participou de Estômago 2.
3: Estômago 2 também.
2: Olha só, também do Marco Jorge. Muito legal. Exatamente. É, enfim, segundo bloco a gente vai bater esse papo com ele para falar de dramaturgia, de literatura, de cinema, de processos criativos, de como que você salta do conto para o romance, se isso dá um nó na cabeça, como é que é trabalhar com esses diretores, né?
3: Com certeza.
2: Walter Salles, Ali Muritiba, enfim.
3: Marcos Jorge.
2: Muito bacana, então fica ligadinho aí. Tem pergunta para o Otávio Linhares? Já vai anotando tudo, belezinha. Muito que bem, eu sou Beto Pacheco e lhe convido a participar 41-3331-7516, 41-3331-7516, você já deve ter decorado, se não, salva, deixa fixado no WhatsApp, no topo, ali, do WhatsApp, tá bom? E manda mensagem pra gente. Hoje também, quinta-feira, é dia do que, Luiz Bocaccio?
3: E a lista, aquele nosso grande quadro em que a gente tenta antecipar as escolhas da inteligência artificial, não é?
2: Aham.
3: Uhum. O tema hoje, eu nem vi qual é o tema hoje, pra
2: eu
3: falar
2: Eu sei
3: a verdade,
2: qual é o tema hoje, mas antes de a gente ir lá pro tema, daqui a pouco eu vou ler uma nota aqui, porque a China criou uma lei que impede as IAs de namorarem usuários.
3: Ah, ok, ok. Era precisar de uma lei pra isso é uma coisa impressionante.
2: Não, né? Se precisa de uma lei pra isso, é aquela famosa, se tem placa, tem história.
3: Exatamente.
2: Se tem placa, tem história. Enfim, daqui a pouco a gente vai entrar nesse assunto. Vamos abrir o nosso IA lista logo de cara, né? No clima, porque fim de semana que vem, dia 12, dia das crianças.
3: É verdade, lembra, segunda-feira que vem.
2: Sempre que eu falo isso, eu lembro do... Como é que era o nome? O Raul Gil. Eu e as crianças. Então, a perguntinha, a risadinha, grande ideia, ai que maravilhoso. Perguntamos para a IA o seguinte, lembrem-se gente, vocês seres humanos que estão nos ouvindo, pode ter que tenha IA nos ouvindo também, mas os seres humanos que estão ouvindo, estão assistindo a TV Paraná Turismo, a Rádio Educativa, o YouTube, ele voltou, tanto da rádio quanto da TV, você que nos acompanha, é a gente, nós aqui, humanos, contra a IA. Então, a gente é uma luta em conjunto, né? Eu não sei qual é aí a lista, você não sabe também, né?
3: Não sei, não vi.
2: Não sabe, não sabia nem qual era o tema.
3: É.
2: Então, perguntamos pra IA, top 5 melhores brincadeiras da infância. Aquela brincadeira que não podia faltar quando a gente era criança. Enfim, eu não tenho como fugir de molejão, né? Pera, uva, maçã ou salada mista. Tem essa na lista, Álvaro, seu pai? Não tem, rapaz. Sim.
3: Eu nunca brinquei disso. Olha, na minha época já não existia mais.
2: Eu usei molejão, um dos instrumentos mais, né, pitorescos para tentar resolver essa solução e não deu certo. Aliás, Álvaro, tudo bem? Como é que tá, vossa senhoria?
4: Tudo bem, tudo lindo.
2: Meu bem, lindo, maravilhoso. E também Alan Martins, que fez essa capa bonitona aqui, Peaky Blinders dos Gatitos.
3: Pois é, me lembra muito uma capa de um disco do Alice in Chains.
2: É, e eu acho que tem a ver também com o nosso entrevistado do segundo bloco.
3: Com certeza.
2: É o Cão Mentecapto. Olha, ó, desesperado com os Peaky Blinders, Peaky Cats, os Cats Blinders chegando ali. E também a Betânia tá aqui com a gente hoje. Tudo bom, Betânia? Como é que tá isso? Coisa tranquilo?
3: Os Maria? Meninos? Maria Betânia?
2: Não. Não é. Então errei a primeira. Você tem um palpite, Luiz?
3: Olha, o que a gente ainda brincava quando era criança era esconde-esconde, né?
2: Tem esconde-esconde na lista?
3: Aí,
2: acertamos a primeira, então saímos aqui já no 1-1. Perdemos uma, erramos uma e acertamos a outra. Participe, 4133317516. É o nosso WhatsApp, 4133317516. Vanildo já mandou mensagem aqui. Bandeirinha, tem bandeirinha na lista, Álvaro Sampaio?
4: Como é que é bandeirinha?
2: É tipo pique bandeira, tem vários lugares. É,
3: opa!
2: Pique bandeira.
3: Já matamos dois.
2: Gostava muito dessa brincadeira quando eu era criança.
3: Quais são as posições que essas duas brincadeiras
2: só
3: estão
2: no
3: na
2: final,
3: lista?
2: Não só pode, no final? Né, não pode acertar. Depois aqui a gente vai saber aquela lista na ordem que ela considera, né? Das mais importantes para as menos importantes também. Ó, tem mais um aqui chegando. Quer ler aí? Diga, Luiz.
3: Não, pode falar, depois eu falo. Depois
2: você
3: falo,
2: levantou a mão assim? Ó, tem mais uma aqui. O Andrigo falou o seguinte: Bets, tem Bets? Não tem. Não. Bets ou jogo. Gente, não é as Bets. Pelo amor de Deus.
3: Bets tá proibido.
2: O jogo de Bets, aquele com a bolinha, com o taco.
3: Brincadeira de criança, Bets.
2: Você sabe que quando eu era criança eu brincava de Bet ombro? Era o famoso Bet ombro.
3: Nunca ouvi falar.
2: Com um cabo de vassoura, porque não tinha o oficial, né?
4: É, mas acho que Betts é aqui em Curitiba, acho que tem outros nomes.
2: Em outros lugares? Pode ser.
3: Pode ser.
2: Eu morei no Tocantins quando eu era criança. E aí, ó. Gente, mas o taco de vassoura, quando você acerta a bolinha, ela desaparece. É difícil acertar.
3: É verdade, imagina.
2: Mas quando se acerta, ela vai longe.
4: É uma versão do beisebol, né? Adaptada do beisebol.
2: Ela é adaptada do beisebol? Olha só. Então aqui, nosso querido especialista em esportes.
4: Alan, de acordo com Alan, taco é o nome certo.
2: Taco. Certo. O Álvaro, especialista em esportes inusitados, esportes inesperados. Não é? Já viu aquela competição? Tem uma competição que eu acho que é na Rússia, que os caras colocam uma dose de vodka na boca e ficam dando tapa na cara do outro. Aí quem cuspir primeiro perde.
4: Nossa senhora, mas tudo bem, tá tudo certo.
3: Se perde, a criança brincar disso, não acabou a sociedade.
2: Perde a competição. Diga, Luiz.
3: Então, Beto, acabou de sair aqui a informação em primeira mão.
2: Não, então peraí. Temos o nosso breaking news? Não pode ser assim. Vai lá.
3: Line-up confirmado do Lollapalooza 2027. Saiu há 5 minutos.
2: Não. Olha, todo mundo aguardando essa informação. Vamos lá, agora se preparem, você que está aí no carro, na TV, acompanhando. Diga.
3: As principais atrações serão Travis Scott, Charlie XCX, The Killers, David Guetta, Queens of the Stone Age, The Neighborhood, Fontaines DC e The Prodigy. Serão 3 dias de festival, no dias 19, 20 e 21 de março, no Autódromo de Interlagos, em São Paulo. E eles ainda parece que não divulgaram exatamente qual dia vai ser cada uma dessas atrações. Mas você pode comprar o ingresso para os 3 dias, que sai mais barato, e pode comprar para um dia específico também, que eles ainda vão divulgar exatamente como vai ser. Imagino que The Killers, Queens of the Stone Age, Neighborhood e Fontaines DC acabem ficando no mesmo dia, mas aguardemos.
2: Pode ser. Boa, um dia legal. Eu gosto de The Killers. Eu acho uma banda bem, bem divertida.
3: Queens of the Stone Age, então, eu sou fã.
2: Também, muito legal. Muito boa. Enfim, ó. Olá, Luiz Gustavo Boccaccio trazendo informações em primeira mão, fresquinhas. O famoso furo de reportagem. Hã? Não, porque provavelmente ele se baseou em alguma agência de notícias.
3: Não, saiu aqui no site do Igor Miranda.
2: Isso. Ah, então tá bom. Tá dado o recado, então já se prepare aí, já você que, né, porventura tem uma herança, porque hoje em dia para ir para festival é assim, né?
3: Com certeza.
2: Normalmente quem é herdeiro, consegue num festival, quem, sei lá, acertou na loteria, né? Porque...
3: Ou então quem vai se endividar, né?
2: Quem vai se endividar por muitos anos.
3: Exatamente.
2: Tá, né? Tá preparado aí pra se endividar por muitos anos.
3: Por isso que eu nunca fui, né?
2: É fácil. Olha só, muitas mensagens chegando aqui, pessoal, pra nossa IA-lista. Já puxo mais algumas. Mas antes, já que eu citei a história da China, temos que dar a devida notícia. Quer ler? Quer fazer as honras?
3: Claro.
2: Da casa? Senão eu leio aqui.
3: A China se tornou o primeiro país do mundo a criar leis federais a respeito da interação entre humanos e companheiros de IA. Diversos serviços...
2: Eu enxergo uma ladeira, assim, ó. Sabe uma ladeira?
3: Mas não pense que a gente chegou no fundo do poço, não, porque ainda tem muito... Ainda tem
2: uma
3: muito
2: pá pra... lá embaixo.
3: Exatamente.
2: Sempre tem uma pá.
3: Mas, eventualmente, a gente pode chegar tão fundo que acha petróleo, né? Então, dá a volta por cima,
2: tem
3: não sei.
2: Tem uns três felizardos, mais ou menos, no mundo.
3: Diversos serviços que ofereciam amigos ou namorados de IA foram desativados quando as novas regras entraram em vigor.
2: Certo.
3: A queda derrubou redes como o Doubao, o Quen, o Yuanbao e o Mishi. Até o final do mês de setembro, a administração do ciberespaço da China informou que já havia removido 49 mil contas e cerca de 2.400 sites e aplicativos. As novas regras não proíbem toda forma de IA de companhia, mas proíbem de determinadas práticas, como induzir dependência emocional, manipular o usuário ou prejudicar relações reais.
2: E sejamos sinceros aqui, né? No mundo de hoje, com as pessoas, com a saúde mental das pessoas, imagina que vai ter dependência emocional.
3: Ah, não, pois é, né? Pois é.
2: Não vai acontecer. Se permitir ser manipulado, nunca.
3: Jamais.
2: Não, prejudicar relações reais, a tecnologia, não vai acontecer. Imagina.
3: Então dependência, tá aí. Dependência é a palavra-chave, acho que hoje em dia, do que a gente tem com a internet, né? É muito complicado isso.
2: Cada vez que eu leio essas notas, eu me sinto num jogo distópico de videogame, assim, daqueles que, né, que eu já falei aqui muitas vezes, do Detroit Become Human, enfim... É muito maluco.
3: É, assim. Tem um filme que é exatamente sobre isso, que é o Ela, né? Do Spike Jonze, com o Joaquin Phoenix, que ele se apaixona pela inteligência artificial que tem a voz da Scarlett Johansson.
2: É.
3: Tá perdoado.
2: É bem compreensível se apaixonar pela voz da Scarlett Johansson. Acho que não é válido, enfim.
3: Mas quem assistiu o filme sabe que não é bem assim.
2: Não, né? no fim dá ruim.
3: Exatamente.
2: Não dá boa.
3: Não tentem isso em casa.
2: Porque isso é meio evidente, né? Mensagem chegando aqui, quem que tá mandando? Gisele Hoffman. Boa tarde, Beto. Boa tarde, Gisele. Tudo bem? Muito bom o programa. Muito obrigado. Eu e o Luiz.
3: Obrigado.
2: E os meninos aqui, a Betânia também, ficamos felizes. Tem algumas sugestões de brincadeiras de criança. Preparado aí na botoneira? Vamos lá. Pular tábua. Não sei.
3: Nunca.
2: Ela devia morar no local que tinha palafitas, provavelmente. Pular elástico, esse eu conheço. Não tem, minha irmã era muito boa pular elástico.
3: É?
2: Não é acho que da sua geração.
3: Não, também nunca tinha visto falar. Ficava
2: assim, sabe esses elásticos de costura mesmo, de fazer ribana e tal. Aí ficava um de um lado, outro do outro, passava o elástico, daí você tinha que pular com técnicas específicas.
3: Não, na minha época a gente só pulava corda mesmo, bem de vez em
2: pular
3: quando.
2: Pular corda, ela cita aqui também. Não,
3: também não tá, olha só.
2: Pular corda eu acho bem difícil.
3: É difícil.
2: Bem difícil.
3: É difícil. Principalmente quando você tá fazendo a sua própria... Você tá manuseando a corda, né?
2: Eu acho muito complexo.
3: Pois é.
2: Você se auto...
3: Exato.
2: Propor um movimento que você tem que fazer o inverso. Eu tenho dificuldade. E um que ela mandou aqui também, que em cada lugar do Brasil tem um nome, Mãe Pega. Que é tipo pega-pega.
3: Pega-pega,

0: cozinha. Você também não sabe? Você é muito jovem, ó. Passanel é... Como é que era a brincadeira? Você fazia assim com a mão fechadinha, como se fosse... Uhum. Tipo, ah, fazer oração, assim, mas de ladinho. E aí uma pessoa tinha um anel na mão e ela ia passando entre a mão das outras pessoas e ela decidia soltar o anel na mão de alguma delas. E aí eu acho que a hora que ele soltava, virava tipo um pega-pega, assim. Ela tinha que sair correndo. Ah, é
1: tipo
0: um
1: lenço atrás, só que com anel.
0: Isso, pode ser. É. Eu acho que é uma boa analogia. E aí a Adriana falou que eu e ela somos jovens há mais tempo, pelo jeito. Pelo jeito, sim, somos jovens há mais tempo, Adriana. Iris também mandando mensagem. Atenção, amarelinha tem? Não tem? Isso é o quê? Tem amarelinha? Amarelinha, Iris, oh, de primeira, hein? Meu
1: Deus. Amarelinha era legal.
0: Muito legal. Minha irmã uma vez... Foi minha irmã ou fui eu? Não lembro. Uma vez jogou uma pedra pra cima, em vez de jogar no chão, voltou na testa. Acho que foi minha irmã. Eu não me lembro mais.
1: Acertamos todos já ou
0: falta algum? Não, quatro. Então vamos segurar mais um pouquinho. Okay. Tem outras mensagens chegando aqui de uma galera que já participou também. Daqui a pouquinho eu leio mais algumas. Valeu, galera. Lembrando nossa lista de hoje. Perguntamos para Iá, né, as brincadeiras de criança, as melhores, as principais, as maiores brincadeiras de criança. Estamos tentando adivinhar todas, já acertamos 4 das 5, estamos muito bem. Vamos falar, já que a gente falou aí de relacionamento entre a Iá e os seres humanos, tá falando assim de amizade, também tem as possíveis inimizades.
1: Ah, sim, acho que eu sei onde você está chegando.
0: Então, em 2002, Phil Collins e Paul McCartney foram convidados para participar de um show promovido pela coroa britânica em celebração ao jubileu de ouro da rainha Elizabeth, ou seja, seus 50 anos no trono à época. Nos ensaios para a apresentação, o Phil Collins pediu para que Paul autografasse sua cópia da primeira edição da biografia dos Beatles, escrita por Hunter Davis. Eu tenho essa... Não é a primeira edição, mas eu tenho essa biografia. Falamos dela ontem, né?
1: Sim, sim.
0: Aqui também com o pessoal do Beatles para Crianças.
1: Estamos numa semana bem bitomaníaca.
0: Bem bitomaníaca, verdade. E diz que é considerada uma raridade pelos colecionadores essa primeira edição. O Paul McCartney, então, olhou para sua esposa na época, a Heather Mills, e disse, olha só, Heather, parece que o Fiozinho é fã dos Beatles.
1: O Paul era meio sacana também em alguns momentos, né?
0: O Phil Collins não gostou. E cortou... Cara, mas é pouco pra cortar a relação.
1: É porque eu imagino que ele deve ter falado de uma outra forma. Ele deve ter falado, tipo assim... Olha só, Heather, o Fiozinho é fã dos Beatles.
0: Cortou relações com Paul McCartney e tornou a história pública em sua autobiografia. Ainda Estou Vivo, lançada em 2016. Aí também não precisava, cara.
1: Então, exatamente.
2: Ok.
0: É, escalou de um jeito muito errado, né?
1: Essa 15 história. Anos depois, né?
0: É. Aí depois, na semana passada, todos esses anos depois, né, o Phil Collins compartilhou que fez as pazes com o Paul. Mas tava na hora também.
1: Pois é.
0: A reaproximação aconteceu quando o McCartney ficou sabendo que Phil estava organizando um leilão beneficente para o qual ele gostaria de contribuir. Durante a conversa, o Phil Collins expressou arrependimento por ter tornado a rixa pública, ao que Paul respondeu, abre aspas, na minha cabeça estava tudo bem, fecha aspas. Aí isso acontece muito comigo, mas muito, muito.
1: Com todos nós, eu
0: acho. Essa frase, na minha cabeça estava muito bem, acontece porque pra mim,
1: sim,
0: em várias situações da vida, tá tudo bem, gente, a vida segue. Mas não é regra.
1: E né? Cada um reage de uma forma, né? É. Então não tem como você imaginar que alguma coisinha que você falou vai deixar a pessoa 20 anos brava com você.
0: Acontece. As pessoas estão amarguradas.
1: É verdade.
0: A amargura tá pegando tudo.
1: Eu não.
0: É, enfim, eu também tento levar minha vida leve e tal, senão é muito remédio pra azia, não dá. De qualquer maneira, o ressentimento ficou para trás, os dois músicos que estão entre os mais bem-sucedidos da história são o quê? O quê?
1: Mais que amigos.
0: Amigos friends. Para sempre, que nós seremos ser. Olha só que beleza, então uma história de amizade, enquanto a China tá tentando romper as relações de humanos com IA, Phil Collins e Paul McCartney, ó.
1: Pois é. Aí, ó.
0: Mandando.
1: fofoca
0: do Beto, dia, é verdade.
1: Beto fofoca, pois é. Aliás, falando em bateristas, Beto, tem aqui uma outra nota. Que...
0: Você, inclusive, está no seu lugar de fala.
1: Exato. É, eu também brinco aí na bateria. André Molina também brinca. Molina. Meu novo vizinho ali de mesa, né, Paraná.
0: Exatamente. Juntamos... Como

0: que vocês fazem na redação? Baterista com baterista, é assim que funciona.
1: Pois é.
0: A divisão aqui é feita dessa forma, não é verdade?
1: Exatamente. Então, falando em bateristas, na noite dessa quinta-feira, o baterista Ricardo Confessori, conhecido especialmente por seu trabalho com Angra e Xamã, ele fez parte da formação clássica de ambas as bandas, ele vai estar em Curitiba para um workshop promovido pela Escola de Música 180 BPM, que vai acontecer na sede da Drum Shop. O evento vai contar com performances do Confessori, histórias de bastidores, dicas sobre o mercado musical e uma sessão de perguntas e respostas com o público presente. Os ingressos estão à venda no site do Disco Ingressos. Pra quem gosta de metal, é o grande metal. Evento do dia, eu acho.
0: É, pra quem gosta de metal, metal!
1: Exatamente. Inclusive, o Bruno Suter cantou em uma música recente do Ricardo Confessori.
0: É mesmo?
1: No projeto solo dele.
0: Ah, que
1: o nosso
0: legal.
1: Querido Detonator.
0: Detonator. A gente teria que entrevistar uma vez ele. Não sei por que não deu certo.
1: O Bruno Suter?
0: É.
1: Vai rolar ainda. Eventualmente vai rolar. Ele tá sempre por aqui. Tá, ele veio esse ano duas vezes cantando Iron Maiden. Fazendo um show cantando só Iron Maiden. Que eu não gosto muito
0: não,
1: dessa
0: imagine.
1: Banda. Não gosto.
0: Aqui nós temos colecionadores de camisas. Álvaro Sampaio, grande colecionador de camisas do rubro negro da capital paranaense, do Atlético, não? Ai, me equivoquei, é do Curitiba Futebol Clube. E Luiz Gustavo Bocatius, grande colecionador de camisas do Iron Maiden. Não
1: é, eu tenho umas 5 ou 6.
0: Né?
2: Coleciona camisas.
0: Você já veio com mais camisas do que 5 ou 6.
1: Já?
0: Você está sendo modesto. Deve ter
1: ser, então.
0: Umas 18.
1: Talvez, né? Talvez, talvez.
0: YB, mandando mensagem também. Esconde-esconde, a gente já falou, né? Esconde-esconde, já falou. Y, valeu, valeu. E mandou um boa tarde, galera da Educativa. Boa tarde, Y. Colucci também mandou listinha. Vamos ver aqui da... O Colucci, rapaz, de São Paulo, mandou uma listinha de alguns que a gente já mandou aqui. Já acertamos. Mas tem uma aqui que eu achei muito curiosa. Corre Cotia.
1: Corre Cotia, não conheço.
0: Quem conhece? Deve ser uma nomenclatura meio paulistana.
1: Pode
0: que
1: ser.
0: Que é Corre Cotia, Colucci? Explique para a gente. E tanto o Antônio quanto, acho que foi o Vanildo, deixa eu ver se foi o Vanildo. Vanildo também. Listaram mais uma aqui que eu acho que pode ser a quinta. Queimada. Acertamos! Ai. Parabéns! Vitória, hein?
1: Foi ganhamos o primeiro bloco ainda.
0: Gente, no primeiro bloco...
1: Pois é.
0: Gabaritamos as 5 maiores brincadeiras da história. Estão ali pela ordem. Pique Bandeira no quinto lugar. Queimada em quarto lugar. A Amarelinha com a medalha de bronze... Pega, pega, ficou com a prata e a medalha de ouro. Primeiro lugar para os grandes campeões. Esconde, esconde.
1: Uma boa lista, hein? Uma boa lista. Eu colocaria Queimada em primeiro lugar. Queimada é muito legal.
0: Divertido, né?
1: Queimada, quando você tava na escola e você tinha brigado com alguém... Você...
0: É isso.
1: Nossa, era, era legalizado isso. Você jogar a bola na cara da pessoa.
0: Exatamente. Aquela pessoa que de um lado da queimada estava pensando, mas na minha cabeça estava tudo bem.
1: Exatamente.
0: Do outro
1: Exatamente.
0: Lado tinha alguém com a bola querendo arrancar a cabeça dela. Enfim.
1: Eu adorava quando tinha queimada um dia depois que o Botafogo tinha perdido para algum time daqui de Curitiba. Daí eu chegava, o povo me zoava, vai tomar bola na cara.
0: Mas ó, não vamos terminar com a brincadeira. Eu gostaria muito que você que está nos ouvindo, assistindo, 41333-1756, participando deste papo, que outras brincadeiras pitorescas agora, curiosas, de infância vocês praticavam e tal? Por exemplo, Corre Cotia, eu não conhecia. Essa,
1: eu também não.
0: Essa nomenclatura chamada Corre Cotia. Então assim, se você... Eu tô pensando aqui... Quando eu era criança, alguma brincadeira que era diferentona, enfim.
1: Tinha verdade o desafio, né? Mas que chega ali no final da infância, comecinho da adolescência.
0: Verdade o desafio. Tinha aquela, rapaz, de amassar a latinha na escola, e aí você chutava e se passava
2: malha.
0: Malha
2: era bom.
0: Isso não era... Era um bullying velado, né? Se passava embaixo da perna da pessoa, aí... Sei lá, tinha que ir lá, começava a dar um soquinho na pessoa. Tinha também quem chegava com tênis novo, que a galera pisava. Nossa,
1: batizar. Ah, sim,
0: batizar o tênis.
1: E ai? Ai, você brincava de ai?
0: Ai, como que
1: é? É quando você forma um círculo, uma mão, a pessoa colocava a mão aqui,
0: sim,
1: embaixo da minha, e daí todo mundo ia batendo muito forte na mão do outro.
0: Nossa, a gente tá num mundo bem menos violento, pelo menos nas brincadeiras de infância, né?
1: E a primeira...
2: Não. Hoje não, também era fera também.
0: Qual?
2: Hoje não.
1: Hoje não? Hoje sim? Não. Kleber Machado?
0: Hoje como não, que era hoje não? Difícil. Não lembro de hoje não.
2: Você tratava o hoje não com a pessoa, e quem chegasse primeiro e visse a outra pessoa, tinha direito de dar uma porrada na
0: amiguinha. Mas é só o primeiro. Ah, lembrei de uma que era legal, que, tipo, era detetive, que sentava assim na mesa, e aí distribuía os papeizinhos, e um era o detetive e o outro era o, tipo, assassino. E aí ficava dando piscadinha, uhum, assim. Aí, tipo, mata, né? Olha, e aí o detetive tinha que descobrir quem que tava piscando.
1: Hoje em dia as crianças também não brincam mais, né?
0: Não.
1: Acho que todo mundo fica com o celular no recreio.
0: Ó, Ibson falou, lembrou de alerta. Como que era alerta? Alerta, não lembro. E bolinha de gude, né? Bolinha de gude búlica. É mais antigo,
1: é mais alerta antigo. De misantropia.
0: É, se a gente vai mais pra época dos meus pais, aí tem o peão. Tem o... que mais que tinha?
2: Estilingue foi banido?
0: Foi, tem. Felizmente, é né? Enfim. É, e o Alan me lembrou aqui que a gente tem que ficar de olho, verdade, Alan, nos nossos YouTubes, né? Porque pode ser que a gente tenha mensagens no chat do YouTube. E agora eu vou até olhar se temos alguma mensagem por lá. Daqui a pouquinho eu trago essa informação muito relevante. Valeu, Alan Martins, sempre ligadinho. Quem mais tá mandando mensagens aqui, ó? Ouvintes ocultos, adoramos. O Matheus. Oi, Matheus, você tá bem? Muito bom o programa e um papo muito legal. Estou almoçando com a família assistindo vocês. Abraço.
1: Grande abraço.
0: Um abraço pra você, Matheus, pra família. Manda o nome aí da turma da família, com quem que você tá almoçando, pra gente poder mandar abraço pra todo mundo direitinho. Valeu demais e obrigado pela audiência, os nossos ouvintes ocultos também. Ó, Antônio Colucci lembrou um bom aqui também. Gato Mia. Gato Mia era assim.
1: Era um pantero?
0: O Gato Mia funcionava assim. Ele só dava certo de noite. Porque tem que ser meio no breu. Então, assim, entra... E também num local que seja grande, assim, um quarto grande, uma casa. Então, apagava todas as luzes, fechava os blackouts. E aí, todo mundo tinha que se esconder. E aí, uma pessoa entrava ou vendada, também dá pra brincar vendado, né? E aí, você tocava na pessoa. E aí, quando você encontrava, a pessoa falava, Gato Mia. Aí, a pessoa fazia, Mia. Mia. Tentava, tipo, não ser identificado pela voz.
1: Sim, e aí, sim, entendi.
0: Era uma brincadeira assim.
1: Ah, pai, devia ser divertido.
0: Era bem, bem legal aqui.
1: Aqui no nosso chat do YouTube, o Luiz Oliveira, ele tá dando palpite de caçador, que é basicamente a mesma coisa que queimada, né?
0: Caçador. Acho
1: que
0: não tem queimada, diferença. Boa.
1: E ele manda um abraço aqui pra chat. Gente, um abraço pra ele também.
0: Valeu, Luiz. Quem que mandou aqui, ó? Larissa. A Larissa falou, tinha brincadeira do copo. Ah, essa era, essa era tensa. Isso aí mexia com o sobrenatural, né? Ah. Tinha essa parada aí mesmo. E para os adolescentes, o famoso casamento atrás da porta. Que é basicamente o pera, uva, maçã, salada mista.
1: O jogo da garrafa.
0: Tinha o jogo da garrafa também, que girava, né?
1: Pois é. Era sempre um momento tenso.
0: Galera mandando várias dicas. Paulo Barriga chegou, ei. Ô, Barriga, tava por onde? Demorou?
1: Tava na fisioterapia.
0: Verdade. Lembrou de futebol de botão. Adorava futebol de botão.
1: Putz, era legal, hein?
0: Eu tinha vários times de futebol de botão, fazia campeonatos entre eles.
1: É, você jogava sozinho?
0: É, eu contra eu mesmo. Era uma
1: que coisa... legal.
0: É, falando assim, é meio solitário.
1: Né? Era tipo videogame dos anos 80.
0: Boa. É. Obrigado, porque eu tava ficando meio deprê, meio... tipo assim, eu era uma criança que... Não, eu tinha um amigo que o Roberto jogava, a gente jogava muito futebol de botão. E valeu, Barriga, pela dica. O xerife mandou um áudio aqui, agora eu não consigo ouvir, xerife, mas quem sabe no intervalo dê tempo. Marina chegou também. Oi, Marina, tudo bem? Ela falou, oiê, adorei, brincadeiras sempre presentes na minha infância. Ela mandou aqui o lenço atrás, que você falou, boa.
1: Essa eu brincava.
0: Passa fé de tô fora.
1: Eu tô fora dessa aí.
0: É o melhor nome até o presente. Se fosse uma competição por nomes, eu acho que o Corre com Tia e o Passa Fé de Tô Fora é muito bom. Mas eu não sei como que era o Passa Fé de Tô Fora. Mão Sangrenta?
1: Ah, talvez fosse igual, tipo esse ai que eu falei. Que você tinha que dar porrada e primeiro que falasse ai,
0: pode
1: saía.
0: Pode ser.
1: E sobravam só dois no final com a mão já vermelha, sabe? Não tinha força pra bater no outro.
0: É, verdade. O Y falou assim, ó, que a gente lembrou de algumas. Obviamente a gente tem umas coisas que não fazem mais sentido nos dias de hoje. A gente vai aprendendo, né? Ele falou o seguinte, que essa do Ike brincam até hoje. E aí ele falou, ele é professor, uhum. o Ibsen. Ele falou, e quando isso começa a ficar passar um pouquinho dos limites, a gente tem que intervir.
1: Sim, com certeza.
0: Perfeitamente, corretamente.
1: Era proibido nos corredores da minha escola. A gente fazia a contravenção para brincar de Ike.
0: Tem que tomar esses cuidados, obviamente. O Vanildo conhece o Corre que eu tinha listado lá para Antônio Colucci. Ele falou, sentia até música.
1: Mas ele não explicou a brincadeira?
0: Corre com tia atrás da tia, corre cipó atrás da avó.
1: Ah, o Beto
0: tem
1: sabe o ritmo.
0: Tem muito cachorro chamado Totó e ele é manco de uma perna só.
1: Meu Deus.
0: Eu não me lembrava dessa música.
1: Mas você lembrou agora?
0: Eu lembrei, acho que sim, é possível. Tinha umas outras brincadeiras também, desse negócio de música, né, junto com a brincadeira. Minha irmã e minha prima... Conheci algumas mais do que eu também. E óbvio, as brincadeiras com os brinquedos, né?
1: Ah, sim.
0: Pogobol.
1: Os bonequinhos mesmo, né? Eu brincava muito de Max Steel quando eu era criança.
0: Isso, a Barbie, G.I. Joe, enfim, tinham vários bonequinhos. Aí eu lembro sempre do Toy Story, né? Que tem aquele bonequinho que ele é um remendo de vários bonecos. Coitado.
1: Pois é.
0: Tadinho, isso acontecia bastante também. Enfim. O jogo do stop. Stop é bem legal.
1: Putz, stop é ótimo.
0: Stop, eu brinco até hoje. A gente podia tentar fazer um dia um stop ao vivo aqui. Com a galera, hein?
1: No final do ano. Tipo, na última semana do ano.
0: Seria uma boa.
1: Seria bem
0: cor
1: legal.
0: Com F. Fúcsia. Ferrugem.
1: Não sei, não
0: Aí
1: sei.
0: Aí tem umas invencionistas, assim, né? Sempre tem. Muito bem, pessoal. Valeu. Vamos continuar essa brincadeira, né? Brincadeira de criança. Como é bom. Como é bom. Ó, feliz com o molejão. De criança, como é? No segundo bloco, a gente bate um papo com o Otávio Linhares, dramaturgo, diretor, escritor, ator. Já participou de inúmeros filmes de Ali Muritiba, do Ainsul aqui, vencedor do Oscar, rapaz. Imagina você trabalhar num filme que ganha o Oscar.
1: Pois é. Vamos perguntar pra ele sobre isso.
0: E tá relançando, né? O seu livro de contos.
1: Exatamente.
0: Com o Mente Capto. A gente espera você. Pode brincar aí um pouquinho, uns dois minutinhos. E daqui a pouquinho, volta pra cá pro papo, que tá bom demais. É rapidão.

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2: A 69 quilômetros de Curitiba, existe uma riqueza cultural e gastronômica te esperando. 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O pequeno povoado de 1731 se tornou uma cidade histórica. Guarda até hoje as lembranças do Cerco da Lapa, confronto armado em 1894, entre tropas a favor e contra Marechal Floriano Peixoto, presidente do Brasil na época. Que tal um bate-volta à Lapa? É uma visita inesquecível a um dos primeiros municípios do Paraná.
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0: De volta com o papo, eu sou Beto Pacheco, estamos ao vivo em 97.1 FM, a sua rádio educativa, também na TV Paranaturismo, e nos YouTubes, galera, da rádio, da TV também, de volta, pode mandar mensagem por lá, ou no 413-331-756, 413-331-7516, muitas participações hoje, vocês estão animadinhos, hein? Que legal! Participe sempre, você sabe, você ajuda a gente a fazer esse papo cada dia melhor, não é verdade? Sempre ao vivo, do meio-dia a uma, de segunda a sexta. Luara mandou mensagem aqui também falando do nosso, da nossa brincadeira aí do primeiro bloco sobre brincadeiras de criança. Falou da Amarelinha. A Amarelinha já está lá. Inclusive, fechamos a lista, né? Bota aí de novo, Alan, aqui, pra galera que tá chegando agora, sintonizando agora, ligando agora, o top 5... brincadeiras de criança selecionadas pela IA. Olha elas aí, ó. Primeiro lugar, esconde-esconde, pega-pega, amarelinha, queimada, pique-bandeira, mas muitas outras apareceram por aqui também. A Ângela também chegou agora participando aqui. Lembrou de bambolê. Você era bom do bambolê?
1: Nossa senhora, o maior desastre da história do estado do Paraná.
0: Eu tinha uma certa dificuldade. Nunca tive esse gingado, não. Essa malemolência, não é verdade? E nós vamos perguntar já também para o nosso entrevistado de hoje quais eram as brincadeiras de criança da infância dele. Será que elas aparecem nos contos que ele escreve, nas novelas? Vamos saber, porque o curitibano Otávio Linhares é escritor, ator e dramaturgo, e entre seus principais trabalhos no audiovisual estão Casa Isabel, Deserto Particular, Cidade de Deus, A Luta Não Para e Ainda Estou Aqui, né? Vencedor do Oscar, o filme no qual ele interpreta aí o militar, que é responsável, um dos militares responsáveis pela captura do Rubens Paiva, e protagoniza ao lado da Fernanda Torres, indicada ao Oscar, a cena do interrogatório, né, da Eunice Paiva, uma das mais impactantes do filme. Como escritor, tem livros publicados de contos, né, romance, novela, e está lançando a edição revisada e ampliada de O Cão Mentecapto, livro de contos que ele publicou originalmente em 2017. Esse aí, ó. Ah, o Alan já colocou lá a imagem. Por trás você está vendo a arte de Alan Martins, aonde Pantera, o nosso mascote, no modo Peaky Blinders ali, emulando a capa do livro Pantera, você sabe, é igual o Bala Zequinha, ele está sempre presente no tema do dia. E já dou as boas-vindas a ele. Otávio Linhares, tudo bem?
2: Tudo jóia, obrigado, gente.
0: Maravilha. Obrigado. Muito bem-vindo. Olha só, tem outros contos aqui que foram acrescidos aos lançados em 2017?
2: Tem, a gente lançou a primeira edição em 2017 com 16 contos. E eu sentia, mas na época eu já sentia falta, assim, eu achava que ele estava incompleto. Ainda não sabia o que era e levou alguns anos para eu descobrir, amadurecer, de que faltavam esses 10 contos.
0: E esses contos foram escritos num período curto, num período longo? Qual é quando você fez essa primeira junção, de que período eles...
2: Eu lancei meu primeiro livro em 2013, depois o segundo em 2015, e aí quando eu vim com esse de contos em 2017, eu já tinha bastante material pronto, criado dentro desse espaço aí de 4, 5 anos, mas eu acabei acrescendo outros mais por uma questão de pesquisa de linguagem.
0: Ah, é mesmo?
2: É, porque quando eu trabalhei no Núcleo de Dramaturgia de 2009 a 2013, uma das coisas que eu pesquisei bastante lá foi... o tipo de linguagem que no Cão Mentecapto ficou para mim bem estruturada, que é essa ausência de vírgulas, maiúsculas e tal. Que, na verdade, o que eu queria era imprimir uma velocidade alta na leitura da pessoa, para que ao final de um parágrafo, ao final de um texto, ela tivesse sentido o mesmo frenesi. Entendi. Que eu, ao escrever, ou a criança, que, enfim, tem muita violência nos contos, faz a pessoa sentir isso também. Então, e eu acho que deu certo, acho que o cão, ele fecha essa gestalt.
0: Antes de eu passar pro Luiz, tem um quê de Saramago nessa
2: sua tentativa? Diria que tem mais um quê de Pedro Juan Gutierrez, assim, que é um
0: cubano.
2: Cubano, é. Conheço. Acho que tem mais a ver com ele. Assim.
0: O Pedro Juan Gutierrez é um autor que você lê e não tem como sair sem ser impactado por ele. Para quem não sabe, é um jornalista que passou por muitas dificuldades por perseguição, enfim, e inclusive até, ele relata isso, né, num dos livros dele, que ele se prostituiu para sobreviver, enfim, uma história bem pesada do Pedro Juan. Luiz Bocatti.
1: Otávio, um prazer falar contigo. O livro reúne contos que buscam retratar o cotidiano de crianças e adolescentes na Curitiba das décadas de 80 e 90, não é? Não por acaso exatamente o mesmo período no qual você foi criança e adolescente. Ao que você atribui essa vontade de revisitar um ambiente no qual você cresceu?
2: Cara, eu acho que o mais importante ali para conseguir desenvolver uma linguagem autoral foi buscar próprias referências, assim. Uhum. Mas eu não diria que é autobiográfico, eu diria que é mais atravessamentos, assim. Sim, sim. Você vê uma situação, você vive, às vezes, alguém te conta... Aconteceu uma coisa com você, você tá aqui na rodinha, contou, puta, meu pai fazia isso.
0: Sim, sim.
2: Aí você... E isso vai sendo misturado de forma meio caleidoscópica. Mas o mais importante era conseguir dar a forma que tá no texto, assim. Esses são parágrafos, longos, blocos, né, de textos enormes, sem pontuação, narrando aí sim essas histórias. Assim.
1: Sim.
2: Então, acho que foi uma completude isso.
1: Você diria que essa sua busca literária é mais pela forma do que pelo conteúdo em todo o seu trabalho ou só nesse livro?
2: Eu acho que o Cão foi o que definiu a linguagem. Eu fiquei muito seguro depois de publicar o Cão. Eu acho que ali eu falei, puta, entendi, é isso. Sim. E aí um grande amigo meu, irmão de literatura, assim, sugeriu... Porque são textos curtos, né? Se você vai lendo, um conto, o maior conto que deve ter aí... Porra, acho que tem 5-6 páginas. Porque é muito fôlego, né?
1: Sim.
2: Você lê esse... É um turbilhão de palavras.
0: Tem um de duas linhas aqui.
2: Tem, esse é legal. E aí ele sugeriu, ele falou, cara, será que você... Foi um desafio, né? Será que você aguenta escrever um romance nessa
0: pegada,
2: força pulsiva aí? Eu falei, porra, se você disser duvido, eu faço. E foi nessa que eu fui atrás do Cavalo de Terra, que foi um livro que eu escrevi depois do Cão, aí já é um romance, aí eu já vou sair pela Moinhos.
1: Ah, legal.
2: E ele é a reunião de vários capítulos, não mais contos, mas que unem uma história inteira que conta o crescimento também de um menino. Que foge de casa na adolescência, né? Que é o finalzinho do livro.
0: Eu lembrei do Salinger, né? O apanhador no campo de seteio. Né? Tem uma pegada assim. E você falou um negócio que eu achei engraçado, eu já pensei sobre isso também. Gosto de escrever. E o romance é algo que sempre me assustou. Porque eu acho um romance uma coisa... E quando você falou capítulos que foram se unindo, num primeiro momento você foi pensando o Cavalo de Terra como contos, mas pensando na sonoridade, para facilitar a sua escrita, de certa maneira ou não?
2: E eu acho que para facilitar a leitura também. Porque se seguisse nessa linha, de nessa estrutura, blocos grandes de texto, sem pontuação, 200 páginas, eu sempre tive a referência assim, do monólogo da Molly Bloom, que é o texto final do Ulisses, né, do Joyce.
0: Sim.
2: E você lê aquilo, é... difícil, assim. Muita gente já me falou que aquilo não tem nem pé nem cabeça. Mas se você se debruça e vai estruturando, na verdade, ao invés de ser uma leitura, começa a virar um estudo.
0: Certo.
2: E eu não queria que a minha linguagem virasse um objeto de estudo. Não queria ser tão...
0: hermético.
2: Exato. Queria também que tivesse um pouco de diversão, de entretenimento, que as pessoas lessem e se identificassem, que parassem ao final de um capítulo, de um conto, e dissessem... Nossa, como eu me identifico, caralho, isso também aconteceu na minha vida. Então assim, pra que houvesse conexão e não fosse tão distante. E aí eu acho que dividir em capítulos foi uma das ideias, assim. Foi uma coisa que aconteceu quando eu li o A Estrada.
1: Cormac McCarthy?
2: Do McCarthy, é. Eu li aquilo e falei, ó, o McCarthy faz uma estrutura aqui que é boa, deixa eu ver se não dá pra fazer algo parecido.
0: Eu lembrei do Kerouac também, não lembro se... Faz tempo que eu li esse livro, do On the Road, que também era...
2: Tem bastante... No romance tem mais coisa de... Ah, fui falar o nome dele, esqueci. A Som e Fúria.
1: O William Faulkner.
2: Do Faulkner,
1: Eu comprei esse livro ontem.
2: Mas do Faulkner no Estranho Agonizar, o Enquanto Agonizo.
1: Aham.
2: que é o enterro da vó lá. Que são vozes que vão narrando. Eu falei, ah, olha, interessante isso.
0: Você, obviamente, é um leitor, mas você está um leitor? Eu te pergunto porque eu, Beto Pacheco, estou sofrendo muito com esse tal de celular. E eu tenho, isso está me incomodando num nível, assim, muito... Está afetando a minha leitura. E para a gente escrever, obviamente, nós temos que estar leitores.
2: Eu, assim, na minha formação, eu fui melhor. Eu venho da filosofia, da história, do teatro, que são formações que você tem que ler 400 páginas por semana. Não
0: tem saída.
2: Independente do que você gosta.
1: Sim.
2: E isso te dá um ritmo, né? Um fluxo. Mas eu acho que no começo, como estava mais vazio, eu lia mais. Sim, aí conforme as coisas foi enchendo, né? O balde foi enchendo, eu fui lendo cada vez menos, eu fui diminuindo a quantidade e melhorando para mim a qualidade. Então comecei a ler menos coisas que mais serviam para mim e para o meu trabalho.
1: Sim.
2: Então eu escolho um livro, ou um livro que cai, né? Vem espiritualmente, ele cai na tua mão, você fala, acho que é a hora de ler isso.
0: Certo. Você que nos ouve, 413-331-756, como é que está a sua fase de leitura? Mudou alguma coisa? O que você está lendo hoje? Fala pra gente, compartilha conosco aqui, a gente quer saber. É, hoje você diria que, das suas várias facetas artísticas, qual é aquela que você desenvolve com... Sem precisar gastar tanta energia, aquilo que você faz de maneira mais leve.
2: Putz, eu acho que eu gasto muita energia nas coisas tudo. Que eu faço. Acho que tá todo mundo assim. Isso dá uma canseira absurda.
0: É.
2: Mas eu sinto que hoje a literatura tá mais longe de mim. A gente vem preparando o lançamento desse livro já tem um ano.
0: Sim.
2: E nesse período eu parei de escrever. E eu tô no meio de um romance... Que vai se chamar Touro Mecânico e que tá lá pedindo, pelo amor de Deus, abre essa pastinha de novo. Então eu sinto que tá menos.
1: O famoso writer's block, né?
2: É, total. E o teatro morreu. O teatro faz 10 anos que eu não faço teatro.
0: É mesmo.
2: Porque ele demanda um tempo absurdo, uma dedicação absurda. E aí eu acabei trabalhando mais com audiovisual.
0: Sim.
2: Porque eu amo cinema, eu amo um set de filmagem, acho a coisa mais legal do mundo. Me divirto demais. E eu acho ele mais fácil, nesse sentido de gastura. Eu acho que o cinema, ele te proporciona um... Você vai lá e faz.
0: E você é uma peça de uma coisa maior também.
2: É muita gente, 3 meses, 6 meses se dedicando ali. Acontece, aí você sai. E o ator não fica responsável.
1: Pois você só vai ver de novo depois. Quando estreia. Exato. O filme, né?
2: Quem trabalha é a produção, que vai tentar vender o filme e tal. Eles trabalham anos. Mas o ator vem, chega, faz, vai embora. E eu acho que por isso eu fiquei mais preso ao cinema agora.
1: Então, seguindo nessa linha, eu queria te perguntar, porque em uma entrevista recente, o ator Ethan Hawke, do Boyhood, Dia de Treinamento, Antes do Amanhecer e tal, ele refletiu sobre o fato de que muitos atores se tornam ótimos cineastas. Algo que é mais raro entre outros profissionais do cinema, como diretor de fotografia ou montadores. Segundo ele, atuar e dirigir são basicamente a mesma arte, pois ambas consistem em entender os personagens e compartilhar isso com a audiência. Você sente que o Otávio ator se beneficia do Otávio escritor?
2: Muito.
1: E o contrário?
2: Total. Acho que é tudo a mesma coisa. Eu acho que isso que o Ethan falou, na verdade, diz respeito a ele. E acho que ele se sente muito nesse lugar. E acho que ele foi um ator que talvez começou a dirigir e viu que isso funcionava. Tem gente que escreve, dirige, escreve, atua, né? Independente da qualidade do trabalho, assim. Mel Gibson. Sim. Dirige, escreve, atua, produz.
0: Sim.
2: Faz o seu pacotão completo, né? Faz o seu filme.
1: Isso.
2: Tem gente que faz isso.
1: Eu acho que
0: Clint Eastwood.
2: É, exatamente. Clint fez isso.
1: Ben Affleck tá nessa agora. Exato. Também.
2: Então acho que isso é mais uma questão pessoal, assim. Eu acho que sim, uma coisa tá atrelada à outra sempre. Concordo com ele. Mas vai se expandir de maneiras diferentes para cada um. Eu acho que eu escrevendo, se eu pego um texto hoje meu, eu vejo a cena dele. Eu consigo dirigir aquela cena. Então eu entendo. Ah, eu poderia fazer, pelo menos o que está dentro da minha cabeça, tentar levar isso para o cinema.
1: E você pensa nisso?
2: Inclusive eu acho, eu penso muito. Eu tenho um sonhozinho. Fazer esse livro novamente, inclusive estava atrelado a uma ideia que eu conversei com uma das produtoras do Nova Éden, que foi um longa que a gente gravou no passado, dirigido pelo Ali Muritiba. E eu conversando com a sócia dele, contei a história desse livro. Ela falou, porra, podia dar um filme isso aí, vamos fazer um filme desse negócio.
1: Ah, opa!
2: Aí, plantou a sementinha. Então, são sementinhas que você vai regando
0: vai alimentando. É,
2: conforme a vida permite.
0: É bem isso mesmo. É, a gente, às vezes, eu brincava na época que eu sempre fui muito frequentador do bar do Tatara, enquanto ele funcionava. E num certo período eu saí de lá com 10 projetos. Sabe? Por que isso? Tá vindo? Eu queria. Eu citei aqui, ó, Casa Isabel, Jubarone, né?
2: É.
0: Aí você fez vários do Ali Muritiba. É, Walter Salles, ainda estou aqui. Trabalhou com Marcos Jorge em Estômago. Como é esses diretores? Trabalhar com diretores diferentes? Como é que funciona?
2: Eu gosto de trabalhar. Queria dizer aqui também da Anne Johan.
1: Anne Johan.
2: A gente gravou, eu fiz dois trabalhos com ela, tem mais um aí.
1: A mesma que parte
2: tá em período
1: de
2: captação.
1: Que foi minha professora na faculdade, Anne Johan. Professora de documentário.
0: Ela já veio aqui, acho que umas duas vezes, talvez. Enfim.
2: O que eu diria, assim, para qualquer pessoa, isso em qualquer área, né? Eu acho que o importante é abrir.
0: Sim.
2: Abrir. Trabalhar com mais um número maior de pessoas possível, assim. Porque às vezes o que eu sinto, de forma bem genérica, né? O teu trabalho artístico é uma resposta também do que tem aí dentro, né? Das tuas ideias, expectativas, estéticas, questões existenciais. Então é bom se trabalhar com outras pessoas. Não trabalhar com o mesmo, imaginando um cone, né? Você trabalhando sempre com os mesmos tipos de histórias. Às vezes é bom você... Por exemplo, ano passado eu estava discutindo com meu agente isso, eu falei, cara, a gente precisava sair do Paraná. Uhum. Trabalhar com pessoas de outros lugares, outras narrativas, outras... Uhum. E aí a gente começou a mandar um... Ei, o que vocês estão fazendo aí no Ceará? Tem alguma coisa aí no Mato Grosso?
0: Entendi.
2: E eu acabei gravando um filme agora no Ceará, com o Guto Parente, putz, que é um diretor incrível. São outras pessoas, outras narrativas, outras ideias.
0: Outro repertório de vida.
2: Né? E aí eu acho bom essas trocas, assim. Então eu penso mais por esse lado, assim. Facilita você estar aqui.
0: Uhum.
2: E lógico, por questões de produção, muitas vezes procuram pessoas que já são daqui, né?
0: Sim.
2: Então é mais fácil, mas a ideia eu acho que é trabalhar com o maior número de pessoas possível.
0: É importante porque, assim, acontece muito de... Por afinidade mesmo, né? De diretores, e atores, atrizes, acabarem fazendo muitos filmes, mas só que fica muito atrelado às vezes, né? Dependendo do ator, assim, acaba acontecendo, né?
1: Scorsese, Robert De Niro.
0: Sim, né? Tá sempre lá. A gente pode listar vários, assim. Uhum. Muito porque o diretor confia, né? Fala, cara.
2: E você responde, né?
0: Sim.
2: Você responde muito bem esteticamente a uma ideia que tá dentro da cabeça do roteirista, produtor, diretor. Uhum.
1: Pois é, e muitas vezes também o ator, ele tá com um projeto na cabeça e fala, eu sei exatamente quem vai fazer isso. Pega o cara de sempre porque eles sabem como trabalhar juntos e vão ter uma certa unidade de pensamento no filme.
0: Por falar nisso, eu queria aproveitar, a gente tá vendo algumas imagens aí das atuações do Otávio Linhares. Aliás, você que está na rádio, né? Quem tá na TV acompanha, mas você que tá na rádio. Otávio Linhares, escritor, ator, dramaturgo aqui conosco. Tá aí lançando a edição revisada de O Cão Mentecapto, livro de contos de 2017. Tem no site da editora? Onde mais que encontra?
2: Tem no site da Moinhos, acha no Instagram também.
0: Editora
2: tem
0: Moinhos. Lá,
2: arroba Editora Moinhos, no meu, arroba Cão Mentecapto, que é o meu Instagram, inclusive.
1: O seu pessoal.
2: Aí a pessoa pergunta, mas não é autobiográfico? Eu falo, me identifico.
1: Dizem que as verdadeiras obras autobiográficas, os autores tentam negar que são autobiográficas, sim, né?
0: E eu queria perguntar pra você, uma curiosidade absolutamente, eu acho que natural de todo mundo, né? Não necessariamente agora, mas como foi naquele momento viver aquele frenesi de um filme concorrendo ao Oscar
2: e ter quase morri
0: participado daquilo?
2: Tem na internet o vídeo da gente, a gente fez uma festa em São Paulo, a gente fez uma parceria com a Karina da Puta Peita. Ela produziu um monte de material. A gente levou para um bar de umas amigas lá em São Paulo. Passou num telão.
0: Com Oscar.
2: Não, maluco. Sim. É maluco. Eu achei que ia morrer.
0: Sério? Você teve...
2: Achei que meu coração ia parar. Caramba. Porque quando apareceu a Penélope Cruz ali, eu falei, cara, ela não vai falar, né? Síndrome de vira-lata. Ela não vai falar, ela não vai falar, não vai. Ela falou.
0: The Oscar goes to... Uhum. Ainda estou aqui.
2: Não, a alma saiu do corpo do Walter, né? Lá no prêmio. O Fernanda conta isso.
1: É mesmo?
2: Que o Walter...
0: Ficou tipo choque.
2: Que ele, ele perdeu, né? Ele perdeu o óculos, ele perdeu o papel, ele perdeu tudo.
1: Nossa, mas ele parecia tão tranquilo no discurso, né?
2: Acho que é porque ele é um homem tranquilo, né? Um senhor de 70 e poucos anos já.
0: Já acredito. Então foi...
2: Mas é, não, louco. É absurdo. É. Demorou muito tempo pra cair a ficha, assim. Muito tempo.
0: É, porque, assim, tem aquele momento também, mas você sabe que você estará numa obra eternizada. É, mesmo, é, assim. É. Todo filme, toda obra de arte, ela está aí pra posteridade. Só que um filme dessa proporção e que conquista algo desse, ele vai ser sempre lembrado, vai estar sempre
2: nesse país ainda.
0: É. É. Nesse país, com tudo que aconteceu. Ele vai estar sempre em listas, ele vai estar sempre em... Né? Então, vai voltar.
2: E o teu nominho vai sempre passar lá.
1: Não, e você tava falando de que você faz a cena e vai embora e depois o povo vê, mas você contracenou com a Fernanda Torres em uma das cenas mais marcantes da performance dela, que inclusive foi o clipe exibido no Oscar logo antes, quando tava na categoria de melhor atriz, falaram Fernanda Torres e mostraram a cena que ela tá falando com você. É, quando vocês estavam gravando aquela cena, já dava pra saber que tinha algo muito especial saindo dali?
2: É. Já, porque o Walter... Isso é opinião minha, assim. Sim, não, claro. Ele nunca me falou isso, mas eu tinha uma certeza absurda de que ele tava... Porque ele, se eu não me engano, o livro do Marcelo é de 14 ou 15, é, alguma coisa assim. E no ato do lançamento, o Walter já compra os direitos. Ah. Ele já compra, então ele já fala, anos. Eu vou fazer o filme dessa porra aí, essa história é minha. Porque eu frequentei essa casa, eu conheço essas pessoas, essa história é minha. Uhum. Então eu acho que ele mastigou muito tempo.
0: E ele
2: tempo
0: tem um dinheiro pra comprar também. É.
2: E eu acho que não só pela grana que ele tem, mas por todo o capital intelectual que ele, e claro, social claro, que ele claro, tem. Não,
1: e toda a preocupação.
2: Como a Sony comprou o projeto dele. Sim. Porque assim, a Sony comprou o projeto e a Sony distribuiu nos Estados Unidos. Uhum. Esse filme estreia nos Estados Unidos em mais de 700 salas. Não é assim, não ganha Oscar só porque você é legal.
0: Não.
2: Sim, falando da ditadura. Existe todo um trabalho ali de pós. E eu acho que todos esses anos pra ele foi o tempo de amadurecer muito e fazer um projeto muito, muito incrível pra concorrer e ganhar.
1: Pois é.
2: Pra ir pra lá mesmo, pra fazer essa história.
1: Eu vi uma matéria falando que ele passou muito tempo estudando, por exemplo, o laboratório que ele ia revelar a película do negócio em Paris, um negócio assim. Foi gravado em película o filme, não foi?
2: Foi.
1: É, então, que é uma coisa muito rara já nos dias de hoje, né? Principalmente no Brasil. Então é um filme feito com um esmero, assim, que...
2: a gente gravou essa cena aí dentro do Nise da Silveira, que é o hospital psiquiátrico lá no Rio, que já tá desativado quase por completo. E ele pegou... E pra essa cena aí, ele grava... Na última sala do hospital, lá no fundo, depois de um corredor, tem um puta clima de enterro. Você vai entrando no lugar e aquilo vai...
0: Denso mesmo.
2: Eu entrei no lugar, ninguém tava falando nada, todo mundo falando baixinho. Aí o Walter vem e fala, senta ali na cadeira, eu vou conversar com você. Aí aquilo vai te tomando. Então, eu acho que de fato ele criou este clima. Isso
0: legal.
2: É criado, isso assim, é feito pra todo mundo.
1: Quando foi a gravação desse filme, Otávio? Você lembra em que ano?
2: Nossa, boa pergunta.
1: É, porque ele saiu em 2024, mas sei que demora muito,
2: ele,
1: né?
2: Não, mas ele foi rápido, né? Ele grava, acho que no começo... No final de um ano, já pra
1: final de 23.
2: Pós-produzir no ano seguinte, né? Fazer o circuito de festivais pra já entrar no...
1: Entendi.
2: Tanto que foi a toque de caixa isso aí. Eu sei que foi tudo meio arrombado, assim.
1: Você passou quantos dias no set, você lembra?
2: Um.
1: Só um?
2: É essa cena. Ensaiamos 2 dias, gravamos um. Beijo, tchau.
0: A gente entrevistou o Bertazzo também já, né, que participou do Ainda Estou Aqui. E o que eu acho legal também é essa percepção. Me parece que tanto com o Ainda Estou Aqui e que, consequentemente depois com o Agente Secreto, né, esse entendimento de que não basta só fazer um grande filme, e são dois filmes excepcionais. Tem que ter todo esse trabalho, essa indústria tem que rodar, né?
2: Eu acho que a gente aprendeu a não... fazer cinema, mas a vender cinema. Isso é uma coisa que vem acontecendo já tem pelo menos uns 10 anos. Todo mundo já sabe disso. É difícil, precisa de muito dinheiro. Mas pra mim ficou muito claro quando a gente foi com o Deserto Particular. Foi o filme escolhido pra ir. E o Ali vai pra lá com o Antônio, que era o produtor associado também. E eles vão lá, cara, com a grana do bolso, assim, contada pra tentar fazer um lobby pra passar o filme. E quando eles voltam, eu tipo, tava conversando com a Alice, ele falou, cara, se não for com X milhões e não passar esse filme em tantas salas, pra tantos críticos, você não passa da última listinha ali.
0: Sim.
2: São 10 ou... É, da última, que são 15 filmes, se eu não me engano.
1: Sim.
2: E aí eles escolhem os 10 e você vai. Ele falou, você não passa. Porque ninguém viu teu filme. Você precisa mostrar teu filme. Mas quanto custa isso? Sei lá, uns 10 milhões? Mas onde você vai tirar esse dinheiro? Uhum. Então aí você entende que existe toda uma máquina que precisa ser girada. Uhum. E eu acho que esse é um entendimento econômico mesmo, de que o cinema, para chegar lá, ele tem que fazer o protocolo dos caras.
0: E aí isso vai abrindo os talk shows, né? É. Daí começa
1: com
0: a participar
1: certeza,
0: do talk show.
1: Com certeza. E agora que abriu a porteira, agora eles vão ter que nos engolir, como diria o Zagallo.
0: É, o que aconteceu também no Brasil é que o Brasil, em especial nas redes sociais, o engajamento também absurdo. Despertou. Uhum. Isso tem acontecido em várias situações. Agora, recentemente, no Rio de Janeiro teve o jogo da NFL, o terceiro jogo do futebol americano aqui no Brasil, porque eles perceberam que brasileiro
2: ganha dinheiro.
0: E ganha, eles vão ganhar
2: 250 milhões de habitantes.
0: É isso aí. Sim.
2: Vamos engajado ganhar dinheiro.
0: E aqui, ó.
2: Mas tudo é isso.
0: É.
2: Mas tudo passa por isso. Né?
1: Sim.
2: Se você quiser brincar de fazer, faz. Esse é o protocolo. Não quer brincar, não é saco.
0: Exatamente. A felicidade é. Tem sempre...
1: A felicidade se compra.
2: Se compra. É, você vê geralmente pelos prêmios, né? Ontem teve o Nobel, né?
1: Sim.
2: Ontem saiu o Nobel lá da
1: esqueci Anne, o nome dela. Anne Carson.
2: É. E você vê assim, por que que o Brasil não tem Nobel?
0: Talvez porque não
2: tem. É uma indústria. Né? Se você quer brincar de Nobel, você tem que entrar na indústria.
1: Sim.
0: Exatamente. A Adélia Prado estava concorrendo, né?
1: Tava.
2: Não, sempre mineira, tem, né?
1: O Milton Raton também foi cotado.
2: Sempre tem escritores ótimos com uma baita história e não pega, não chega
1: pois
2: lá.
1: Pois é.
0: Pois muito é. Que bem, então aqui já decidimos os caminhos, faltou agora só os 10 milhões, né, pra gente...
2: Falta só pra distribuir.
0: Obrigado demais, Otávio Linhares aqui, lembrando mais uma vez, pessoal, o lançamento aí da edição revisada de O Cão Mentecapto. Obrigadão, sucesso sempre nos seus projetos e um prazer receber você.
2: Eu aqui. Que agradeço, mais uma vez, vir aí. Demais. Manda um beijo pro Cris.
1: Opa.
2: Não pode estar aqui, né?
0: Não, ele tá
1: de volta amanhã,
0: tá
1: de
0: férias. Acho que amanhã, você tá finalizando.
2: Agora que você vai estar aí, eu volto.
0: Tá finalizando as férias dele.
2: Obrigado, valeu Luiz, obrigado, gente.
0: Obrigado, queridão.
1: Muito obrigado.
0: Valeu, Luiz.
1: Obrigado, Beto, obrigado, Otávio, até a próxima. Uma boa quinta-feira pra todo mundo.
0: Pra você também que participou aí com a gente, acertou todas as brincadeiras, acompanhou essa entrevista. Lembrando, papo sempre de segunda a sexta, ao vivo, meio-dia, aqui na TV Paranaturismo, na Rádio Educativa. A gente espera vocês amanhã. Beijo, tchau.

0: papo.
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4: Uma ótima tarde de quinta-feira para você ligado em 97.1. A partir de agora sou eu, Manzano. Sua rádio, seu momento, te fazendo companhia nessa tarde gostosa, tarde quente em Curitiba e região. Muito sol, tempo bom para curtir o melhor da MPB, melhor do flashback nacional e internacional. Tem novidades chegando daqui a pouquinho no Radar Educativa. Tem a música do Paraná, no Paraná Sessions, aqui dentro da nossa programação musical. Tem também muita informação atualizada de hora em hora, as nossas notas culturais, dicas culturais de teatro, cinemas, eventos que acontecem aqui. Tudo isso e o principal, como sempre, é você ligado aqui com a gente. Bem-vindo, bem-vinda! Já voltamos para 1986 com o som do Capital Inicial, música urbana, 1:03. Ótima tarde!

0: Mariana Nolasco aqui na Educativa, Deus me proteja. Agora 1h29, na sequência, muito mais sucessos pra você. Daqui a pouquinho tá chegando o som do Engenheiros do Havaí, tem também o som da cantora Cel, tem Marina Lima e muito mais. Tudo isso já já aqui, ó, na Educativa, 1h29.
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0: Ótima quarta, uma ótima quinta-feira para você que tá com a gente.
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0: Educativa, Jenny Mozelo com Brava aqui na programação dos 97.1. Continua participando com a gente, quer pedir o seu som, fazer a trilha sonora dessa quinta-feira? Manda pra gente a sua música, seu nome, bairro aqui no 3331-756. Liberado pra você participar, já salva nos seus contatos o nosso WhatsApp. Salva aí, Educativa FM 3331-7516. 1h57, tá na hora de atualizar as informações dessa tarde aqui de quinta-feira para você.
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0: Atenção motorista, o trânsito fica bloqueado hoje e amanhã no cruzamento das ruas Tabajaras e Vital Brasil, no Portão. A interdição total é necessária para obras do novo Inter 2. Na próxima semana, nos dias 13 e 14, o cruzamento das ruas Pedro Colleri e Vital Brasil terá trânsito em sistema pare e siga, com circulação alternada. Motoristas que passam pela região devem ficar atentos aos bloqueios e também respeitar a sinalização. E mais de 700 vagas de trabalho estarão disponíveis amanhã, na Feira de Empregos 60+, em Curitiba. O evento será realizado na Associação Comercial do Paraná, das 9 horas da manhã até as 3 da tarde. Há possibilidade de seleção imediata para algumas vagas, além de recrutamento e feira também. A feira também oferece orientação profissional, inscrição em cursos de qualificação e suporte tecnológico para quem busca voltar ao mercado de trabalho. As senhas serão distribuídas até a 1 da tarde. Mais informações a qualquer momento para você, aqui nos 97.1.
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0: Educativa 1h59, boa tarde.
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Sua rádio, seu estilo, aqui é o Manzano, te fazendo companhia na sua quinta-feira. Educativa. Sua rádio, seu estilo, trazendo o Barão Vermelho.

0: Educativa, som do cantor Ed Mota com Conexão Japeri Baixo Rio. Agora 2h15, você sabe, final do ano tá chegando, junto com ele vem o Natal. E que tal você aprender a fazer o seu presépio? Verdade, porque as inscrições para a oficina gratuita de elaboração de presépios em Araucária encerram hoje, dia 8. As aulas começam na semana que vem e serão realizadas às terças-feiras, às 8h30 da manhã e também à 1h30 da tarde, na Aldeia da Solidariedade, no Parque Cachoeira. A oficina é gratuita e destinada a pessoas com 16 anos ou mais. As inscrições devem ser feitas pelo site da Prefeitura de Araucária. Tá aí, dá tempo de você se inscrever ainda hoje, tá? Acesse aí o site da Prefeitura de Araucária e lá tem todas as informações para você.
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0: Na Educativa, som do cantor João Catedral. Aliás, música nova que você conferiu primeiro aqui na programação da Educativa. Na sequência, trago para você muito mais sucessos. Já já quem tá chegando por aqui é o Lenine. Tem também Flávio Venturini e muito mais. Educativa, 2h26.
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0: Educativa com Marília Lopes, quem sabe outro dia, 2h42, vou trazendo uma notícia bem bacana. O Nobel de Literatura de 2026 foi para a canadense Annie Carson. O anúncio foi feito hoje de manhã pela Academia Sueca. Aos 76 anos de idade, Carson é poeta e ensaísta e costuma misturar poesia, prosa, ensaio, tradução e não ficção em seus trabalhos. Ela também utiliza referências da literatura clássica grega e latina e também da filosofia. Annie Carson é a terceira canadense a receber o Nobel de Literatura e a 19ª mulher a conquistar o prêmio, que é concedido desde 1901. O vencedor recebe 11 milhões de coroas suecas, o equivalente a cerca de 5 milhões e 800 mil reais.
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0: Educativa, a sua rádio, seu momento. Som do Lobão, Vou Te Levar. Música de 1999 do álbum A Vida é Doce. 2h59, tá na hora de atualizar as notícias dessa tarde de quinta-feira para você.
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0: E 5 hamburguerias do Paraná aparecem entre as melhores do país no ranking de 2025 do Hambúrguer Perfeito. O melhor resultado do estado foi da Wolf's de São José dos Pinhais, que ficou na 9ª posição nacional. Também apareceram na lista os 100 melhores a Crown Burger de Toledo, o Hamburgueiro de Campo Largo e a Cherry Burger de Curitiba e também a Harley de Cascavel. O ranking é feito anualmente e avalia hamburguerias de todo o Brasil. E o Palco das Flores já está movimentando o calçadão da Rua 15 de Novembro no centro, dentro da programação do Festival da Primavera. Até o dia 17, o espaço terá mais de 20 apresentações de música, dança, teatro e outras manifestações culturais. Entre os destaques está o concerto do grupo norte-americano Global Missions Orchestra, formado por 30 músicos. O local também terá a apresentação de Valsa das Flores com a Curitiba Companhia de Dança. A programação completa com as datas e horários das atrações já está disponível no site guia.curitiba.pr.gov.br. Repetindo, guia.curitiba.pr.gov.br. Mais informações a qualquer momento para você aqui nos 97.1.
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0: Educativa 3 em ponto. Boa tarde.
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0: Uma excelente tarde de quinta-feira para você ligado na Educativa. Aqui é o Manzano te fazendo companhia. 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

0: Educativa, sua rádio, seu momento, Luciana Mello, assim que se faz. Agora 3h21 e atenção, você que gosta de música, você que é músico, é interessado em aprender um pouco mais, o baterista Ricardo Confessori, conhecido pelo trabalho com a banda Angra e Xamã, ele participa hoje de um workshop em Curitiba. O encontro será promovido pela Escola de Música 180 BPM a partir das 7 horas da noite na Drum Shop, na rua Desembargador Westphalen, número 486, no centro. O músico vai fazer performances, contar histórias de bastidores, também falar sobre o mercado musical. O público também poderá participar de uma sessão de perguntas e respostas com o músico. Os ingressos estão à venda pelo Disque Ingressos. Mais uma dica para você aqui da Educativa.
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0: um lounge. Educativa com Maria Gadu, lounge aqui na programação dos 97.1. Tarde gostosa aqui em Curitiba, nesse momento estamos com 28.8 graus, sensação térmica de 31 graus. E olhando aqui no site do CIMEPAR, não há previsão de chuva, apenas uma previsão de um pequeno chuvisco a partir das 5 horas da tarde, mas é pouca coisa, provavelmente nem caia nada, perfeito? Mas é bom sempre ficar esperto. Curitiba é Curitiba, não é verdade? Agora 3h31, na sequência trago muito mais sucessos pra você. Daqui a pouquinho tem Paralamas do Sucesso, tem Vinícius Cantuária e muito mais. Educativa 3h32.
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3: Olá. Hoje trago a você algumas ideias de conteúdo e programação para curtir com a criançada no final de semana. Anote aí! O Shopping Novo Batel oferece durante o Mês das Crianças, em parceria com o Muralzinho de Ideias, um espaço de atividades artísticas voltado ao público infantil. São oficinas de artes visuais que acontecem aos sábados de outubro, das 2h30 às 6h30 da tarde. A programação especial conta com oficina de slime fluorescente no dia 3 de outubro. Já no sábado, dia 10 de outubro, a atividade é de estamparia manual em camisetas. As vagas são limitadas e as inscrições gratuitas podem ser realizadas no dia e horário de sua escolha no espaço de atividades do Muralzinho de Ideias, localizado em frente à loja Toys and Papers. Oficinas de artes visuais gratuitas com Muralzinho de Ideias. Sábados de outubro, das 2h30 às 6h30 da tarde, no Shopping Novo Batel. Pequenos pedaços de tecido, lembranças de infância e a presença marcante de uma avó costureira dão origem a Pedacinho de Tudo. Espetáculo de teatro de formas animadas da Tecer Teatro. Arte, educação e cultura. As apresentações acontecem de 3 a 11 de outubro, aos sábados e domingos, às 3 horas da tarde, no Auditório Antônio Carlos Craide, no Portão Cultural. A nova temporada terá sessões com intérprete de Libras nos dias 4 e 11 de outubro, ampliando o acesso ao espetáculo. Todas as apresentações têm entrada franca e são sujeitas à lotação. A produção tem classificação indicativa livre para todos os públicos, sendo indicada para crianças entre 4 e 9 anos. Pedacinho de Tudo, de 3 a 11 de outubro, aos sábados e domingos, às 3 horas da tarde, no Auditório Antônio Carlos Craide, no Portão Cultural. Todas as apresentações têm entrada franca e são sujeitas à lotação. A produção tem classificação indicativa livre para todos os públicos, sendo indicada para crianças entre 4 e 9 anos. Pedacinho de Tudo, de 3 a 11 de outubro, aos sábados e domingos, 3 horas da tarde, no Auditório Antônio Carlos Craide, no Portão Cultural. Se quiser mais sugestões, visite muralzinhodeideias.com.br. Desejo que você faça do final de semana da sua criança um lugar de inspiração, onde a arte e a infância se misturam e a vida acontece. Até!
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6: Para quem gosta de um passeio diferente e quer saber mais sobre a história da Segunda Guerra Mundial, conheça o Museu do Expedicionário. O museu conta com acervo que registra a participação do Brasil na Segunda Guerra Mundial, destacando a atuação dos pracinhas paranaenses na campanha da Itália. No local são encontrados documentos, fotografias, filmes, mapas, ilustrações da época e materiais bélicos que foram utilizados por ex-combatentes da Força Expedicionária, Força Aérea Brasileira e Marinha de Guerra do Brasil. A praça onde está o museu também abriga um carro de combate M3 Stuart e um avião de caça P-47D Thunderbolt. Visite o Museu do Expedicionário. 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

0: Educativa, sua rádio, seu estilo. De 1984, Vinícius Cantuária, Cheio de Amor. Agora 3h48. Boa tarde para você que tá com a gente.
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0: Na Educativa, direto de 1985, o som da banda Cinema 2, Não Me Iluda, para você matar saudades aqui na Educativa. Agora 3h56, uma excelente tarde para você. Quem vem chegando por aqui é a Regininha, trazendo muito mais músicas, mais sucessos, te fazendo companhia nessa tarde quente e gostosa aqui de Curitiba e região. E eu deixo você com a Regininha e também com o som da Cyndi Lauper aqui na programação da Educativa.
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5: Olá, boa tarde. Regininha chegando por aqui para te fazer companhia. Sua rádio, seu momento. Seja bem-vindo, bem-vinda. Hoje, quinta-feira, 8 de outubro de 2026. E por aqui a gente continua com mais sucessos, mais informações, a previsão do tempo para essa quinta-feira, para esse restinho de dia e muito mais notas culturais. E, claro, a sua participação no nosso WhatsApp. Anota aí, 3331-7516. E lembrando que logo mais, às 18 horas, o nosso Clássicos da Educativa, os maiores sucessos do passado, tocando de novo pra gente matar a saudade por aqui. 4 horas e 2 minutos, abrindo essa sequência, Marisa Monte. Aumenta o som, boa tarde.

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E o Guairão recebe neste domingo o espetáculo Beatles para Crianças. A apresentação começa às 15h e traz os maiores sucessos do quarteto de Liverpool em uma experiência lúdica e interativa para pais e filhos. O show é apresentado pelo educador Fábio Freire e é considerado uma introdução ao rock para o público infantil. Os ingressos estão à venda pelo Disque Ingressos e na bilheteria do Teatro Guaíra. Agora 4h20 e o som de Lucas Santana.

0: Educativa, sua rádio, seu estilo, agora 4h24. E o Corpo de Bombeiros Militar do Paraná comemorou hoje 114 anos de criação. A data foi marcada por uma solenidade na Escola Superior de Bombeiro Militar Coronel Almir Porcides Júnior, em São José dos Pinhais. A cerimônia deve ter desfile militar, entrega de medalhas e exposição de viaturas e equipamentos. A programação de aniversário continua nos próximos dias em Curitiba. Hoje à noite, a banda do Corpo de Bombeiros faz um concerto na Ópera de Arame, às 8 da noite. A entrada é gratuita, mediante a troca de 2 quilos de alimentos. Educativa. 4h25.
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3: Observe a palavra autossugestão. É uma palavra só, sem hífen. É composta de um elemento grego, autos, mais outro elemento português, sugestão. Veja também burocracia, do francês bureau, mais grego, cracia. Automóvel vem de auto, do grego autos, por si próprio, mais móvel, do latim mobilis, que se move. Lembre-se, esse fenômeno chama-se hibridismo, porque é composto de elementos de línguas diferentes.
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0: De volta com mais músicas para sua tarde de quinta-feira. 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

Educativa, sua rádio, seu estilo, Dalto, o amor não é um filme. 4h43, jovens músicos de até 26 anos têm até amanhã para se inscrever no processo seletivo da Orquestra Jovem de Música Brasileira. São 10 vagas para instrumentistas com bolsa de R$3.000 por participante. O projeto também oferece formação orquestral, workshops, concertos e atividades de preparação para o mercado profissional. Os selecionados ainda vão participar de apresentações gratuitas em Curitiba e de um concerto de encerramento ao lado do cantor Ayrton Montarroios. As inscrições terminam nesta sexta-feira, dia 9, e devem ser feitas pelo link disponível no Instagram da orquestra, que é o @ojmb1. Agora 4h43, boa tarde!

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1: E a Receita Federal começou a avisar os contribuintes que tiveram a declaração do Imposto de Renda de 2026 retida na malha fina. Os comunicados serão enviados em lotes semanais até o dia 20 deste mês para permitir a regularização antes de uma eventual intimação. A situação da declaração pode ser consultada pelo serviço Meu Imposto de Renda no site da Receita ou pelo aplicativo. Quem encontrar algum erro pode enviar uma declaração retificadora pela internet, sem precisar ir a uma unidade da Receita. A regularização antecipada pode evitar multas e atrasos no pagamento da restituição. Agora 4h58, mais informações no setor do esporte com Edson Tomás. Boa tarde.
2: Boa tarde, Regininha, a todos que nos acompanham aqui na Educativa. Hoje, dia de dupla Atletiba em campo pelo Campeonato Brasileiro. O Atlético é o primeiro a entrar em campo, 8 da noite, e joga contra o Atlético Mineiro na Arena da Baixada. Atlético que tenta manter uma invencibilidade dentro de casa na competição, só perdeu para o Corinthians no mês de maio. Atlético é terceiro colocado, tem 49 pontos. No primeiro turno, acabou sendo derrotado pelo Atlético Mineiro em Belo Horizonte. O técnico Odair Helma não vai poder contar com o zagueiro Dantas, lesionado, vetado pelo departamento médico, e com também zagueiro Aguirre, que tomou o terceiro cartão amarelo contra o Bahia. Em compensação, João Cruz volta de suspensão e Kevin Viveiros, depois de jogar pela seleção da Colômbia, também deve retornar à equipe titular. Um pouco mais tarde, às 21h30, o Coritiba joga contra o Fluminense no Rio de Janeiro. O Coritiba hoje é o 9º colocado com 38 pontos e vem de uma derrota goleada para o Vasco na última partida por 5-0 no Rio de Janeiro. O técnico Fernando Seabra não vai poder contar com o zagueiro Thiago Kozer, vetado pelo departamento médico, mas terá a volta de Breno Lopes no ataque alviverde. Na Copa Paraná, sábado, Paraná Clube joga contra o Foz do Iguaçu, Vila Capanema, 15h30, com transmissão na TV Paraná Turismo. Edson Tomás, Esportes Educativa.
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1: De volta com mais músicas, Regininha por aqui te fazendo companhia ao vivo até as 7 horas da noite.
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Educativa, sua rádio, seu estilo, Cidade Negra, a sombra da maldade. Agora 5h24 e em Curitiba, a noite desta quinta-feira deve ter temperaturas em queda, chegando aos 18 graus perto da meia-noite. A tendência é de tempo mais estável durante a noite. Na sexta-feira, a temperatura varia entre 16 e 28 graus, com previsão de chuva e possibilidade de tempo.

0: Educativa, sua rádio, seu momento e Tereza Cristina. 5h31.
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0: De volta com mais músicas para sua tarde de quinta-feira.
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0: E João Bosco ganhou uma nova leitura para uma dos seus grandes clássicos, Papel Machê, parceria de João Bosco com Capinã. Foi regravada pelo próprio compositor ao lado de Silva e faz parte do álbum Amigos Novos e Antigos, lançado em setembro. E a gente confere agora.

Educativa, sua rádio, seu estilo, Wilson Sideral. Agora 5h55 e hoje é dia de celebrar o aniversário de Isabella Taviani. Nascida no Rio de Janeiro em 8 de outubro de 68, a cantora e compositora começou a sua carreira artística nos anos 90 e ganhou destaque nacional com sua voz marcante e suas canções românticas. Em 2007, ela lançou um álbum Diga Sim, que trouxe a faixa título Diga Sim Pra Mim, uma declaração de amor em forma de música, composta pela própria Isabella. E a gente celebra a Isabella Taviani por aqui.

0: Educativa, sua rádio, seu estilo, Isabela Taviani.
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0: Excelente fim de tarde para você ligado, ligada na Educativa 97.1 FM e a M630. Eu sou Regininha e te faço companhia ao vivo até as 7 horas da noite, agora com os clássicos da Educativa, os maiores sucessos do passado, tocando de novo para a gente matar a saudade por aqui. Agora 6 horas e 2 minutos e abrindo o programa, Jair Rodrigues. Nascido em Igarapava, no interior de São Paulo, Jair foi uma das vozes mais marcantes da música brasileira. Com seu jeito alegre, sua potência vocal e uma presença de palco inconfundível. E foi em 1966 que ele protagonizou um dos momentos históricos da MPB, ao defender Disparada, de Geraldo Vandré e Théo de Barros, no Festival da Música Popular Brasileira. E é com esse clássico dos festivais que a gente abre essa sequência. Música.

Educativa, sua rádio, seu momento e o clássico de Fred Mercury de 1987. Agora 6h18 e uma daquelas histórias que mostram como grandes canções podem nascer do acaso. Eu tô falando do clássico Oceano de Djavan, composta em 1984. E mais, ficou esquecida, sabia disso? Por 5 anos e quase não entrou no álbum lançado em 1989. Foi a filha de Djavan, Flávia, que encontrou uma fita com um trecho da música e convenceu o pai a retomá-la. A composição, que começou com inspiração na música flamenca e até ganhou uma letra provisória em espanhol, virou um dos maiores clássicos de Djavan. Oceano ainda contou com a participação do violonista espanhol Paco de Lucía e entrou na trilha da novela Top Model.

Clássicos da Educativa e o sucesso de Elton John, Nikita, de 1985. Agora 6h40, hoje os clássicos da Educativa lembram o aniversário de Paulinho Nogueira. Nascido em Campinas em 8 de outubro de 1927, ele foi compositor, cantor, professor e um dos grandes violonistas da música brasileira. Paulinho também foi o primeiro mestre de violão de toquinho e criou a craviola, um instrumento que marcou a sua trajetória. E entre as suas composições mais conhecidas está Menina, gravada pelo próprio Paulinho em 1970.

Clássicos da Educativa, Rita Lee Flagra, de 1982, agora 6h55, e para fechar os clássicos da Educativa de hoje, uma daquelas canções que ganharam o mundo e também o cinema, I Must Be In Love, do Roxette, foi lançada originalmente em 1987 e ganhou uma nova versão em 1990 para a trilha sonora do filme Uma Linda Mulher. Na voz de Mary Fredrickson e Pierce Gissel, a música se transformou em um dos maiores sucessos internacionais da dupla. E é com esse clássico que a gente se despede. Um grande beijo para você, excelente início de noite. E claro que a gente volta a se encontrar amanhã, sexta-feira. Um beijo!

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1: Está no ar a Voz do Brasil. As notícias do governo federal que movimentaram o país no dia de hoje.
2: Olá, boa noite.
0: Boa noite para você que nos acompanha em todo o país.
2: Quinta-feira, 8 de outubro de 2026.
0: Vamos aos destaques do dia.
2: Falta um mês para o primeiro dia do Exame Nacional do Ensino Médio.
0: Estudantes de todo o país se preparam para conquistar uma vaga no ensino superior. Luana Karen.
3: Os inscritos devem conferir o local de prova com antecedência e organizar os itens necessários para o exame, como documento oficial com foto e caneta esferográfica preta.
2: Flagrantes de trabalho em condição análoga à escravidão atingem setores como pecuária, construção civil e serviços domésticos.
0: Ministério do Trabalho e Emprego atualiza cadastro de empregadores autuados no país. Gabriela Noronha.
4: Os 82 registros estão distribuídos por 21 unidades da Federação. Minas Gerais concentra o maior número de ocorrências.
2: Proteção às mulheres.
0: Vítimas de violência doméstica têm direito a afastamento remunerado do trabalho por até 6 meses.
2: A decisão garante estabilidade financeira para romper o ciclo de violência. Thaís de Araújo.
5: A mulher afastada não precisa cumprir período de carência. Também não há desconto de contribuição previdenciária e o período é computado como tempo de contribuição para a aposentadoria.
0: Na apresentação da Voz do Brasil, Luciano Seixas e Mariana Jungmann.
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0: Mais de 500 trabalhadores foram resgatados em situação de exploração extrema e trabalho análogo à escravidão em 21 estados brasileiros.
2: O Ministério do Trabalho atualizou a chamada Lista Suja, cadastro que reúne empregadores responsabilizados por submeter trabalhadores a condições análogas à escravidão.
0: Nesta nova atualização foram incluídos 82 nomes entre pessoas físicas e empresas. Os casos foram identificados em fiscalizações realizadas entre 2024 e 2026.
4: 82 novos nomes foram incluídos na chamada Lista Suja, cadastro que reúne empregadores flagrados submetendo trabalhadores a condições análogas à escravidão. Desse total, 54 são pessoas físicas e 28 são empresas. A atualização do documento foi publicada pelo Ministério do Trabalho e incluiu casos identificados pela Inspeção do Trabalho entre 2024 e 2026. A Coordenadora-Geral de Fiscalização para a Erradicação do Trabalho Análogo ao de Escravizado e Tráfico de Pessoas, Shakti Prates Borella, explica que os registros entram no cadastro somente após o encerramento do processo administrativo, quando existe decisão definitiva pela procedência da autuação.
6: O empregador tem o direito à defesa, ele vai fazer sua defesa e tem um julgamento administrativo que vai constatar que, de fato, aquela infração existiu. Quando não tem mais recurso administrativo, essa empresa vai entrar na lista, vai entrar no cadastro de empregadores.
4: Ainda segundo o cadastro, os 82 registros estão distribuídos por 21 unidades da Federação. Minas Gerais concentra o maior número de ocorrências, com 19 casos, seguido pela Bahia, com 8. Entre as atividades econômicas com maior número de inclusões nesta atualização estão a criação de bovinos para corte, os serviços domésticos, a produção de carvão vegetal, a produção de café e a construção de edifícios. Os novos casos incluídos no cadastro resultaram no resgate de mais de 500 trabalhadores em situações de exploração e de trabalho análogo à escravidão. A coordenadora Shakti Prates fala sobre a importância da denúncia.
6: Nós temos dois principais canais de denúncia. Um é o sistema IP, que você encontra na internet, e o outro é o Disque 100, que você consegue via telefone. Quem faz a denúncia pode colocar seu nome, seu telefone, porque isso facilita muito para a gente conseguir mais informações, garantir que o Estado chegue a essas pessoas, garantir que essa política de Estado seja executada.
4: As ações de combate ao trabalho análogo à escravidão são coordenadas pela Auditoria Fiscal do Trabalho. As operações contam, em geral, com a participação da Polícia Federal, do Ministério Público do Trabalho, do Ministério Público Federal e da Defensoria Pública da União. Reportagem Gabriela Noronha.
2: Mulheres vítimas de violência doméstica que precisarem deixar o trabalho para se proteger, agora têm direito a um afastamento remunerado por até 6 meses.
0: O governo federal seguiu o parecer da Advocacia Geral da União após o entendimento do Supremo Tribunal Federal sobre a Lei Maria da Penha.
2: A medida não exige tempo mínimo de contribuição e o período de afastamento continua contando para a aposentadoria.
5: Mulheres vítimas de violência doméstica terão direito a afastamento remunerado de até 6 meses mediante determinação judicial. A medida, prevista na Lei Maria da Penha, cumpre decisão do Supremo Tribunal Federal para garantir segurança financeira às mulheres que precisam se afastar do trabalho para preservar a própria integridade e romper o ciclo da violência doméstica. A medida protetiva judicial, que determina o afastamento, será suficiente para viabilizar o pagamento, como explica a presidente do Instituto Nacional do Seguro Social. Social, o INSS, Ana Cristina Silveira.
7: Então, denunciando e tendo uma medida protetiva do juiz criminal, ela consegue solicitar o benefício pelo aplicativo Meu INSS, pelo 135 ou pessoalmente nas agências do INSS. Ela consegue passar 6 meses longe do trabalho para poder refazer sua vida em outro local, caso necessário.
5: A mulher afastada não precisa cumprir período de carência para receber o benefício. Também não há desconto de contribuição previdenciária sobre o valor recebido. E o período é computado como tempo de contribuição para a aposentadoria. A secretária executiva do Ministério das Mulheres, Eutália Barbosa, fala sobre a importância do benefício.
8: A principal função dele é justamente garantir segurança, né? Para que a mulher não tenha que escolher entre a segurança da sua vida e a sua autonomia financeira ou acesso ao seu salário.
5: A presidente do INSS, Ana Cristina Silveira, explica que o órgão também poderá cobrar do agressor, por meio de ação regressiva, os valores pagos à vítima.
7: O parecer determina que vai haver ação regressiva para rever do agressor os valores que foram pagos pela Previdência. Então, é uma medida muito positiva, porque além de acolher as mulheres, a gente faz com que os agressores eles paguem pelos seus atos, também financeiramente.
5: Para as mulheres que não são seguradas da Previdência, o benefício tem natureza assistencial. Neste caso, o pagamento será feito pelo Estado, pelo Distrito Federal ou pelo município indicado pelo juiz. Com locução de Thaís de Araújo, reportagem Cleide Lopes.
0: Novas oportunidades para o setor industrial, estratégias de competitividade, inovação e os impactos do Acordo Mercosul-União Europeia.
2: O encontro Conexões Produtivas, promovido pela Apex Brasil, a Agência Brasileira de Promoção de Exportações e Investimentos, mostrou aos empresários a importância da abertura de novos mercados para produtos brasileiros.
0: O evento é voltado para grandes, médias e pequenas indústrias.
9: O Conexões Produtivas apresenta aos estados oportunidades para o desenvolvimento da indústria, com atenção às vocações locais para exportações a partir do Acordo Mercosul-União Europeia. Segundo a Apex Brasil, o mercado europeu reúne 27 países, com potencial de alcance de 780 milhões de consumidores. O encontro também debateu a estratégia do Brasil para expandir mercados e fortalecer a indústria diante do novo cenário internacional. O ministro do Desenvolvimento, Indústria, Comércio e Serviços, Márcio Elias Rosa, destacou a importância do país conquistar novos mercados.
10: Buscar a diversificação de mercados significa buscar oportunidades para a nossa atividade industrial comercializar fora do país, né? Para além da questão simplesmente do agronegócio, que já vende muito bem, nós estamos celebrando nesse ano a abertura de mais de 700 novos mercados para o agro, para a pecuária. Agora, para o setor industrial, para a indústria de transformação, para a indústria de manufatura, que é muito relevante, nós devemos buscar diversificação.
9: O evento também discutiu caminhos para ampliar a presença de empresas do Rio de Janeiro no mercado internacional. O presidente da Apex Brasil, Laudemir Miller, destacou o potencial do Estado nas exportações.
11: E o Estado do Rio de Janeiro tem uma diversificação da indústria muito forte. Tem uma indústria de óleo e gás muito forte, tem uma indústria da moda muito forte, uma indústria metal mecânica muito forte, uma indústria automobilística muito forte. A gente está aqui para apoiar o empresário e a empresária do Estado do Rio, principalmente os pequenos e os médios empresários, também os grandes.
9: Um levantamento identificou 602 produtos no Estado com oportunidades de exportação. Em 2025, o Rio de Janeiro exportou mais de 48 bilhões de dólares para o mundo. Desse total, 20% das exportações do Estado foram para a União Europeia. Reportagem Márcia Fernandes.
2: A financiadora de estudos e projetos, a FINEP, lançou a seleção pública do Programa Nacional de Incubadoras Tecnológicas de Cooperativas Populares.
0: Até 14 de janeiro, instituições de pesquisa podem apresentar projetos para desenvolver ou adaptar tecnologias voltadas à economia solidária.
2: As propostas devem ser feitas em parcerias com cooperativas, associações, organizações sociais ou redes de cooperação popular.
12: A chamada pública PRONINC 2026 da FINEP, a financiadora de estudos e projetos, disponibiliza até 100 milhões de reais em recursos não reembolsáveis do FNDCT, o Fundo Nacional de Desenvolvimento Científico e Tecnológico. A proposta é transformar conhecimento e inovação em soluções para problemas concretos dos empreendimentos, como explica o secretário nacional de Economia Popular e Solidária, substituto do Ministério do Trabalho, Sérgio Godoy.
13: Tecnologias sociais que apoiam o combate à fome. São essas tecnologias que a gente está buscando.
12: As propostas devem estar diretamente ligadas à economia solidária e ser construídas de forma participativa. O gerente do Departamento de Infraestrutura e Tecnologias Sociais da FINEP, Guilherme Tulli, destaca o caráter obrigatório dessas parcerias.
14: Então precisa ter uma cooperativa, uma associação, uma organização da sociedade civil. Se não houver a inclusão dessas cooperativas populares, o projeto sequer é habilitado.
12: As propostas podem ser enviadas até 14 de janeiro de 2027. As regras completas estão no edital da chamada pública PRONINC 2026, no endereço finep.gov.br. Reportagem Pablo Muniz.
0: Chegar na escola, entrar na sala de aula e estudar. Essa é a rotina diária de milhões de estudantes brasileiros.
2: Daqui a um mês, estudantes de todo o país farão a primeira prova do Exame Nacional do Ensino Médio, o Enem.
0: E cruzar os portões da escola onde vão realizar a avaliação pode representar algo bem maior, o passaporte para a entrada no ensino superior.
2: A preparação se intensifica entre os candidatos nessa reta final.
15: Há 2 anos, a estudante Isabelle Carvalho se prepara para o Exame Nacional do Ensino Médio. Ela quer fazer medicina e dedica todo o tempo que tem aos estudos, inclusive quando está no transporte público.
16: E às vezes me incomoda um pouco, porque parece que eu estou perdendo tempo no ônibus. Aí eu coloco umas videoaulas para rodar, mas é a videoaula que eu já estou acostumada, eu meio que já revejo o conteúdo.
15: Com a condição rara de saúde, o estudante Miqueias José de Almeida Gomes vai buscar uma vaga em medicina. Ele quer ajudar pessoas que vivem em situação semelhante.
17: Eu tenho muito incentivo, não só da minha mãe, dos meus familiares, e também da médica, o qual faz o meu tratamento médico. Esse curso de medicina, para que eu também possa alcançar outras vidas que possuem a condição rara, que é a trombastenia de Glanzmann.
15: Daqui a um mês, milhões de estudantes como Isabelle e Miqueias realizam a prova do Enem. São 2 dias de avaliação, 8 e 15 de novembro. No primeiro domingo, os estudantes respondem a 45 questões de linguagens e códigos e 45 de ciências humanas, além da redação. Já no segundo dia de prova, são 45 questões de ciência da natureza e mais 45 de matemática. Professor de cursinho preparatório há 10 anos, Rubenilson Cerqueira, dá dicas para essa reta final.
18: Estejam nesse momento de preparo, fazer muitas questões para poder fixar o conteúdo, mas é importante que tenha um momento de descanso, porque existe um equilíbrio ali entre você ter o conhecimento, mas se não tiver com a mente descansada, você não consegue colocar isso em prática.
15: Até lá, os inscritos devem ficar atentos às orientações oficiais, conferir o local de prova com antecedência e organizar os itens necessários para o exame, como documento oficial com foto e caneta esferográfica preta. Ricardo Cardoso, presidente substituto do INEP, lembra que até o fim do mês, todos os estudantes poderão conferir o cartão de inscrição.
19: Nós teremos, na última semana de outubro, a divulgação do cartão de confirmação de inscrição. A maioria dos estudantes concluídos escola pública já tiveram acesso, né, vão fazer o Enem na sua própria escola. Mas é importante acessar o sistema de inscrição para você ver com calma, com tranquilidade.
15: O Enem é uma das principais portas de entrada para a educação superior no Brasil. As notas do exame são utilizadas para a seleção de estudantes por meio do SISU e do ProUni e também servem de requisito para o Fundo de Financiamento Estudantil. Para mais informações sobre o exame, o MEC disponibiliza o Guia do Enem, que pode ser acessado em gov.br/MEC. Reportagem Luana Karen.
0: E o Ministério da Educação oferece ferramentas digitais gratuitas para essa preparação. O aplicativo MEC Enem traz simulados e dicas de redação.
2: Tem também o MEC Idiomas para inglês e espanhol. E o MEC Livros com mais de 25 mil obras.
0: E estão abertas as inscrições para a edição do Enem voltada para pessoas privadas de liberdade e jovens que cumprem medidas socioeducativas.
2: As inscrições devem ser feitas de forma exclusiva pelo responsável pedagógico de cada unidade.
0: Caso o participante precise de algum tipo de atendimento especializado, o pedido deve ser feito pelo responsável pedagógico no momento da inscrição.
2: Para mais informações, acesse gov.br/inep.
0: Escolas situadas em fronteiras com outros países podem aderir ao programa Escolas Interculturais.
2: A intenção é promover o enriquecimento linguístico e cultural de estudantes que moram nessas regiões e que convivem com culturas diferentes.
20: O Brasil faz fronteira com 10 nações e as escolas situadas nessas regiões enfrentam desafios relacionados à inclusão, diversidade linguística e integração cultural. E como forma de promover a educação que atende imigrantes e refugiados, o Brasil criou o programa Escolas Interculturais e de Fronteira. A diretora da escola, Silveira Martins, em Santana do Livramento, no Rio Grande do Sul, que faz fronteira com o Uruguai, Elisângela Dornelles, fala sobre a experiência com o programa.
21: Os nossos alunos convivem com as duas culturas. A partir disso, nós realizamos visitas às escolas, intercâmbios, encontros, participando de seminários, viagens internacionais, atividades culturais.
20: A iniciativa prevê apoio financeiro para projetos pedagógicos desenvolvidos em cooperação com escolas de países vizinhos. A coordenadora-geral da Secretaria de Articulação Intersetorial do Ministério da Educação, Jesuína Leclerc, explica como as escolas podem participar.
22: A partir da indicação de suas respectivas secretarias de educação, realizar o seu plano de atendimento. A escola passará a receber R$ 25 mil para poder dar início às suas atividades ou dar continuidade.
20: Às cerca de 70

0: se destacam por melhorar o aprendizado da disciplina nas salas de aula.
1: É a primeira edição do Prêmio Brasil de Ensino de Matemática na Educação Básica. A iniciativa busca valorizar experiências que contribuam para a aprendizagem e para a equidade na educação básica. O diretor-geral do Instituto de Matemática Pura e Aplicada, Marcelo Viana, explica que a premiação deve produzir subsídios técnicos para políticas educacionais.
2: Existem práticas que são realizadas aqui e lá por um professor, uma professora, que são exitosos e indicam caminhos, mas para isso é preciso que esses bons exemplos sejam conhecidos e sejam divulgados.
1: O prêmio vai contemplar duas categorias: docentes e instituições. Sumaia Almeida Ramos é professora de matemática em Petrolina, Pernambuco. Para ela, mais que reconhecimento, o prêmio representa a valorização do trabalho docente.
3: A partir do momento em que eu começo a mostrar que estamos vendo, estamos buscando esses profissionais, isso pode incentivar para outros professores que possivelmente estejam desestimulados a quererem desenvolver projetos também.
1: As propostas selecionadas integrarão o Caderno Nacional de Práticas Exitosas, que contribuirá para a disseminação de práticas de referência no ensino de matemática. As inscrições estão abertas até 12 de outubro pelo endereço candidaturas.impa.br. Reportagem Luciana Colares de Holanda.
4: O cultivo de flores é uma atividade que requer cuidado, experiência e atenção às condições climáticas.
0: E um projeto da Universidade Federal de Santa Maria está levando conhecimento científico e capacitação gratuita para quem quer empreender nesse ramo.
4: A iniciativa já alcançou mais de 500 famílias do Rio Grande do Sul. Confira os detalhes no quadro Ciência na Prática.
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6: Transferir conhecimento científico e técnicas de produção para aumentar a sustentabilidade e o lucro no campo. Essa é a missão do projeto Flores para Todos, uma iniciativa da equipe Fenogled do Programa de Pós-Graduação em Agronomia da Universidade Federal de Santa Maria, no Rio Grande do Sul.
7: O projeto Flores para Todos, ele tem por objetivo formar novos produtores profissionais de flores. Nós passamos dessa fase de as flores ser uma alternativa e sim uma fonte principal de renda dentro da propriedade.
6: As espécies cultivadas pelo projeto são adaptadas para o plantio a céu aberto durante todo o ano. Isso reduz os custos de produção e aproveita o alto potencial de lucro que o mercado de flores oferece, até mesmo para pequenas propriedades.
7: As flores são parte do setor da horticultura e a principal característica desse setor é uma alta rentabilidade por metro quadrado. E por isso que se encaixa perfeitamente na pequena propriedade, onde às vezes em 30 metros quadrados a família tira um faturamento muito bom.
6: Além de movimentar o agroturismo, a iniciativa oferece consultoria gratuita que ensina o produtor a vender o seu produto, garantindo renda e reduzindo um problema antigo das comunidades rurais, a permanência da juventude no campo.
7: A gente fornece as sementes ou as batatinhas sem custo e a partir daí dá todas as orientações, desde o plantio até a colheita, pós-colheita e orientações de venda. E isso está fazendo a diferença na sucessão familiar do campo. O jovem só fica atraído se tiver renda. E a partir dali ele compra novas sementes, novas batatinhas de alta qualidade genética para dar seguimento de forma independente.
6: Acompanhe os resultados do projeto Flores para Todos na página da Universidade Federal de Santa Maria. E esse foi o Ciência na Prática. Esse episódio contou com a produção de Raquel Mariano e edição de Edinaldo Júnior. E nosso encontro com o Saber Científico volta na próxima semana. Até lá.
0: Quem trabalha na educação infantil já pode consultar os livros que poderão chegar às escolas.
4: O Guia do Programa Nacional do Livro Didático está disponível e reúne obras para o ensino e materiais de apoio aos professores.
0: Agora, escolas e professores podem se preparar para escolher os livros que vão usar nos próximos anos.
8: O Ministério da Educação divulgou o resultado final da avaliação das obras do PNLD, o Programa Nacional do Livro e do Material Didático para os anos iniciais do ensino fundamental. As obras têm o objetivo de apoiar a formação continuada e o

0: trabalho pedagógico dos professores, principalmente em temas ligados à alfabetização. Elas fazem parte do acervo da Biblioteca do Professor e reúnem produções atualizadas sobre formação docente, além de exemplos de práticas pedagógicas em diferentes contextos. Com a divulgação do resultado final, o processo segue agora para as etapas de aquisição e distribuição, conduzidas pelo FNDE, o Fundo Nacional de Desenvolvimento da Educação. O Programa Nacional do Livro e do Material Didático é responsável pela avaliação, seleção e aquisição de livros e materiais didáticos para as escolas públicas. Após a aquisição dos materiais pelo FNDE, as obras selecionadas poderão ser disponibilizadas aos professores por meio do endereço pnlddigital.fnde.gov.br. Reportagem Thalita Albuquerque.
1: E atenção, candidatos do primeiro concurso público nacional unificado.
2: Foi publicada a terceira convocação dos aprovados em lista de espera para vagas temporárias no Ministério do Trabalho e Emprego.
1: Agora, os convocados precisam cumprir a etapa documental e acompanhar a publicação da lista definitiva, prevista para novembro.
2: A documentação deve ser apresentada pela plataforma sougov.br entre 20 e 27 de outubro.
1: O candidato que não apresentar os documentos exigidos no período estabelecido perde os efeitos da convocação.
2: Para mais informações, acesse gov.br/gestão, sem o tio.
1: E essas foram as notícias do governo federal.
2: Uma realização da Secretaria de Comunicação Social da Presidência da República.
1: Com produção da empresa Brasil de Comunicação.
2: Fique agora com as notícias do Poder Judiciário e do Congresso Nacional. Boa noite.
1: Boa noite, até amanhã.
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5: STF valida lei do Paraná que amplia gratuidade em estacionamentos para pessoas com deficiência.
6: TSE anula votos recebidos por Antony Garotinho na disputa pelo governo do Rio de Janeiro.
5: Furto de carro com chave na ignição enquanto segurada abre a porta de casa não afasta cobertura securitária.
6: Boa noite, eu sou Marcela Luiza.
5: Eu sou Walter Lima.
6: O Supremo Tribunal Federal decidiu que é constitucional uma lei estadual que amplia a gratuidade em estacionamentos para pessoas com deficiência.
5: A decisão foi tomada na sessão plenária desta quinta-feira. Marta Ferreira.
7: No Paraná, as regras sobre estacionamento para pessoas com deficiência são regulamentadas pela Lei Estadual 18.419 de 2015. E pelas normas de trânsito nacionais. Dispositivos dessa norma asseguram às pessoas com deficiência um período de gratuidade equivalente ao dobro do concedido aos demais usuários. Nos estabelecimentos que não prevêem tempo mínimo gratuito, a norma garante ao menos 30 minutos de gratuidade, a fim de facilitar o deslocamento dessas pessoas.
8: A Associação Brasileira de Shopping Centers entrou com ação no Supremo Tribunal Federal pedindo que a lei seja considerada inconstitucional. A alegação é de violação ao direito de propriedade e aos princípios da livre iniciativa e da livre concorrência.
7: O relator é o ministro Nunes Marques. No voto, ele destacou que a finalidade predominante da lei é promover acessibilidade e inclusão social, matérias de competência legislativa concorrente. No mesmo sentido, votaram os demais ministros. O plenário, então, validou a lei do Paraná, entendendo que a norma promove acessibilidade ao garantir o dobro do período gratuito ou, na ausência de gratuidade, 30 minutos sem cobrança.
6: O Tribunal Superior Eleitoral anulou os votos recebidos por Antony Garotinho na disputa pelo governo do Rio de Janeiro.
5: A decisão, por maioria de 5-2, determinou a retotalização dos votos da eleição para governador, Guilherme Firmino.
9: Nessa quinta-feira, o Tribunal Superior Eleitoral rejeitou por unanimidade o pedido de desistência de recurso apresentado por Antony Garotinho. O TSE também manteve um indeferimento do registro de candidatura ao governo do Rio de Janeiro. Segundo o tribunal, Garotinho não tinha as condições de elegibilidade relacionadas à plenitude dos direitos políticos e à filiação partidária. Por 5-2, os ministros determinaram a anulação dos votos recebidos pelo candidato. Com isso, o tribunal determinou a retotalização da votação para governador do Rio de Janeiro.
6: deixar carro aberto e com a chave na ignição apenas para abrir o portão de casa não afasta direito à indenização do seguro se veículo for furtado.
5: Esse entendimento é do STJ. Fátima Uchoa.
10: Após a seguradora negar a indenização do seguro veicular, a proprietária que teve o carro furtado nessa situação entrou com ação judicial, mas o Tribunal de Justiça de São Paulo negou o pedido. Já no STJ, os ministros entenderam que a conduta da mulher, adotada para guardar o carro em segurança o mais rápido possível, mesmo deixando a chave na ignição enquanto abria o portão de casa, não representa agravamento intencional do risco previsto em contrato que justifique a perda da cobertura do seguro. A relatoria foi do ministro Ricardo Vilas Boas Cueva.
6: O Tribunal Superior do Trabalho manteve uma indenização que uma faculdade terá de pagar a um professor e jornalista de Teresina, no Piauí.
5: A instituição de ensino usou imagens de televisão do professor sem autorização. O TST considerou o uso ilegal. Simone Moura.
11: A faculdade usou essas imagens em outdoors e nas redes sociais sem autorização. Para os ministros da oitava turma, a campanha teve alcance apenas local e por um período limitado. Foi fixado indenização de R$30 mil por danos materiais e R$40 mil por danos morais. A decisão foi unânime.
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6: Uma boa noite.
5: E até amanhã.
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13: Eu sou Paula Groba.
14: E eu sou Humberto Pinheiro.
13: E estes são os destaques de hoje do Jornal do Senado, que começa agora.
14: Senado conclui terceira sessão de discussão sobre a proposta que acaba com a escala 6x1.
13: Carros novos poderão ter alerta para evitar que crianças sejam esquecidas no banco de trás.
14: Projeto cria incentivos para startups que desenvolvem soluções de preservação ambiental.
13: Boa noite.
14: Boa noite.
13: O Senado realizou nesta quinta-feira a terceira sessão de discussão da PEC, que acaba com a escala 6x1. São necessárias 5 sessões de discussão antes da votação em primeiro turno. Se for aprovada, a proposta ainda terá de passar por discussões e votação em segundo turno. O texto reduz de 44 para 40 horas semanais a jornada máxima de trabalho sem redução de salário e garante 2 dias de descanso por semana. A mudança, no entanto, será gradual. 2 meses após a promulgação, a jornada passaria para 42 horas semanais, já com 2 dias de descanso. 12 meses depois, o limite chegaria às 40 horas.
14: Durante a terceira sessão, o senador Paulo Paim, do PT do Rio Grande do Sul, defendeu que a redução da jornada, sem diminuição dos salários, pode fortalecer a previdência social. Segundo ele, o fim da escala 6x1 pode estimular a formalização de trabalho e, com mais trabalhadores com carteira assinada, aumentar a arrecadação previdenciária. Paim também afirmou que a mudança pode beneficiar empregadores e empreendedores e defendeu que desenvolvimento econômico vai valorização do trabalho, proteção social e políticas humanitárias caminhem juntos.
15: Quando reduzimos a jornada, ampliamos o emprego formal. Mais empregos formais significam mais trabalhadores contribuindo com a Previdência. Mais contribuintes significam mais arrecadação previdenciária.
13: E o Senado deve começar a analisar um projeto que obriga empresas a oferecerem produtos e serviços digitais voltados a pessoas idosas, com linguagem mais simples e recursos que garantam mais segurança nas transações.
14: O texto também prevê a capacitação de idosos para que eles aprendam a identificar fraudes e golpes em operações pela internet. Repórter Alexandre Campos.
16: No caso de produtos financeiros ofertados por instituições bancárias, as aplicações de internet, quando destinadas a pessoas idosas, devem disponibilizar uma espécie de botão de pânico para interromper operações fraudulentas e canal de contestação rápida para minimizar os prejuízos. A autora do projeto, a senadora Damaris Alves, do Republicanos do Distrito Federal, acredita que essas medidas são essenciais para essa parcela da população.
17: Então a gente quer que os aplicativos, especialmente de banco, do INSS, os aplicativos públicos, o do SUS, os aplicativos que a pessoa não vive mais sem eles, sejam mais acessíveis para pessoas idosas.
16: O projeto ainda prevê que essa parcela da população aprenda a identificar fraudes e golpes em operações na internet e torna crime o gerenciamento sem autorização expressa de bens de pessoas idosas e a apropriação de senha, chave criptográfica, token, assinatura digital ou qualquer outra credencial de acesso ou autenticação com o objetivo de auferir vantagem econômica.
13: Uma tecnologia simples pode ajudar a evitar uma tragédia. Um alerta no carro para lembrar pais e mães de que há uma criança no banco de trás.
14: É o que prevê um projeto da senadora Tereza Leitão, que determina a instalação do dispositivo em automóveis novos. Mais informações com a repórter Raíssa Abreu.
18: Um pai ficou de deixar o filho na creche pela manhã antes de ir trabalhar. Em vez disso, ele seguiu direto para o trabalho, estacionou o carro e esqueceu que a criança estava na cadeirinha, no banco traseiro. O bebê ficou trancado no carro fechado por horas e só foi encontrado no final da tarde, em parada cardiorrespiratória e sem sinais vitais. Tragédias como essa, que aconteceu em Santa Catarina em 2023, são mais frequentes do que se imagina. Não existem dados consolidados no Brasil, mas estudos feitos nos Estados Unidos indicam que cerca de 40 crianças morrem anualmente por terem sido deixadas em carros fechados sob altas temperaturas. Para a senadora Tereza Leitão, do PT de Pernambuco, uma das causas desse tipo de episódio é a exaustão. E aí, as mulheres, que precisam acumular a vida profissional com a vida doméstica, são também as que mais sofrem.
19: A carga de trabalho doméstico corresponde a 21 horas, mais de 21 horas semanais, enquanto a dos homens é de pouco mais de 11 horas. A exaustão física e mental que recai sobre essas mulheres é muito grande, porque a jornada não termina quando sai do emprego. Começa uma nova jornada.
18: Para prevenir esses acidentes, a senadora apresentou um projeto que obriga as fábricas de carros a instalarem um dispositivo de alerta contra a presença de pessoas e animais esquecidos no interior dos veículos, com sinais sonoros ou luzes de emergência. A mudança valeria apenas para veículos novos, e a indústria automotiva teria 2 anos para adaptação às novas exigências. A proposta vai ser encaminhada às comissões temáticas.
13: E ligações de números desconhecidos podem ganhar um novo filtro nos celulares vendidos no Brasil. Um projeto em análise no Senado prevê que celulares vendidos no país tenham uma função para bloquear, rejeitar ou silenciar chamadas de números que não estão na lista de contatos.
14: A proposta quer dar ao usuário mais controle sobre as ligações que recebe. A reportagem é de Yasmin Rodrigues.
20: O autor do projeto, senador Stevenson Valentim, do Podemos do Rio Grande do Norte, argumenta que as chamadas indesejadas são um problema frequente para os consumidores e podem estar associadas a práticas abusivas e tentativas de golpe. A medida valeria para aparelhos comercializados no território nacional. A ideia é permitir que o próprio usuário escolha como lidar com números desconhecidos, sem depender exclusivamente de serviços oferecidos pelas operadoras. O senador Laércio Oliveira, do PP de Sergipe, destacou o impacto desse tipo de chamada na rotina dos brasileiros.
21: A gente sofre quase todos os dias com essas empresas de telemarketing, essas companhias de telefonia importunando a vida do cidadão e da cidadã brasileira.
20: O projeto de lei foi apresentado nesta quarta-feira, dia 7 de outubro. vai passar pelas comissões e plenário do Senado antes de seguir para a Câmara dos Deputados.
13: Um projeto pronto para votação na Comissão de Meio Ambiente do Senado pretende incentivar empresas que desenvolvem soluções para a preservação ambiental.
14: A proposta cria critérios para o reconhecimento das chamadas startups verdes e prevê prioridade no acesso a incentivos e financiamentos. Os detalhes com a repórter Marcela Cunha.
0: Empresas que desenvolvem tecnologias para reduzir a poluição, economizar energia ou reaproveitar resíduos poderão receber incentivos específicos para crescer no Brasil. É o que prevê um projeto que inclui as chamadas startups verdes na legislação brasileira. As startups são empresas jovens, geralmente ligadas à inovação, que desenvolvem novos produtos, serviços ou modelos de negócios. Pela proposta, serão consideradas verdes aquelas que oferecem soluções para problemas ambientais, como a emissão de gases que provocam o aquecimento global, o desperdício de recursos naturais e a geração de lixo. O autor da proposta, senador Fernando Dueire, do PSD de Pernambuco, explicou que a intenção é criar condições para o desenvolvimento dessas empresas.
2: Acreditamos que ao estimularmos essas startups, estamos não apenas criando novos negócios, mas investindo na qualidade de vida das futuras gerações e no fortalecimento de uma economia mais resiliente e sustentável.
0: O projeto prevê prioridade no acesso a programas de apoio técnico e financeiro, benefícios fiscais e editais públicos de inovação e sustentabilidade.
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14: Com a edição de Paulo Groba e trabalhos técnicos de Eliseu Caires, o Jornal do Senado fica por aqui. Acompanhe agora as notícias da Câmara dos Deputados. Boa noite.
13: Boa noite e até amanhã.
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24: Projeto obriga postos a detalhar custo dos combustíveis nas notas fiscais.
25: Comissão aprova selo para premiar cidades com boas práticas no trânsito.
24: Câmara analisa dar à assinatura digital valor de reconhecimento de firma.
25: Boa noite. Projeto em debate na Câmara confere à assinatura digital o valor de reconhecimento de firma em cartório. A ideia é diminuir a burocracia e facilitar a vida do cidadão, sem perder a segurança nos documentos. Confira os detalhes na reportagem de Fabielle Pires.
26: Já pensou resolver pela internet uma burocracia que exige uma ida ao cartório? Um projeto em análise na Câmara dos Deputados quer facilitar esse processo e permitir que a assinatura digital tenha o mesmo valor do reconhecimento de firma. Antes de entender a proposta, é preciso entender como funciona a assinatura digital. Atualmente, assinaturas digitais são feitas com certificado da Infraestrutura de Chaves Públicas Brasileira, a ICP Brasil, um sistema oficial do país que garante a validade jurídica e a segurança de assinaturas e certificados digitais. Quando uma pessoa assina um documento usando um certificado digital da ICP Brasil, é possível verificar a identidade de quem assinou e a integridade daquele documento. O que ainda não acontece automaticamente, essa assinatura substitui o reconhecimento de firma em cartório nos casos em que ele é exigido. A proposta determina que os documentos assinados eletronicamente sejam equiparados aos documentos com reconhecimento de firma. Segundo o autor, deputado Rafael Prudente, do MDB do Distrito Federal, a assinatura digital diminui a burocracia no dia a dia do cidadão. O projeto que equipara a assinatura com certificado digital da ICP Brasil ao reconhecimento de firma foi aprovado pela Comissão de Ciência, Tecnologia e Inovação da Câmara e agora segue para análise da Comissão de Constituição e Justiça. Para virar lei, precisa ser aprovado pela Câmara e pelo Senado. Da Rádio Câmara de Brasília, Fabielle Pires.
23: Economia.
1: Sóstenes Cavalcante, do PL do Rio de Janeiro, defende proposta para limitar os juros do crédito consignado de aposentados e pensionistas que recebem até 3 salários mínimos, além de beneficiários do BPC. O projeto determina que a taxa não poderá superar o IPCA, índice usado para medir a inflação oficial do país.
25: Sóstenes Cavalcante aponta que refinanciamentos feitos sem autorização aumentam a dívida de quem já tem parte da renda comprometida com os empréstimos. O texto também restringe a concessão desses descontos às instituições autorizadas e aos bancos públicos.
1: Carlos Veras, do PT de Pernambuco, defende o projeto que autoriza a União a criar uma estatal para atuar na distribuição de combustíveis, biocombustíveis e gás de cozinha. Ele explica que a ideia é recompor a presença pública no setor para assegurar a soberania energética.
25: A proposta permite a recomposição estatal por meio da compra de ativos operacionais ou participações em refinarias e bases de distribuição. Para Carlos Veras, o projeto combate aumentos abusivos de preços e garante o abastecimento em regiões remotas e de vulnerabilidade social.
1: Jefferson Campos, do PL de São Paulo, é um dos signatários da proposta de emenda à Constituição que estabelece um teto de gastos para órgãos da administração pública.
25: A proposta fixa limites orçamentários para despesas com publicidade institucional e determina um teto para os gastos do Poder Legislativo e dos Tribunais de Contas. Jefferson Campos entende que a medida contribui para garantir maior responsabilidade fiscal na administração pública.
23: Transportes.
1: A Comissão de Viação e Transportes aprovou um selo para premiar cidades que adotem boas práticas no trânsito. Saiba mais sobre o assunto na reportagem de Agui Pontes.
3: A Câmara dos Deputados debate recompensar municípios que adotem boas práticas na gestão do trânsito. A Comissão de Viação e Transportes aprovou o projeto que institui o selo Município com Mobilidade Segura. O objetivo da medida é premiar as cidades que façam um bom trabalho na prevenção de acidentes. Menos de 40% dos municípios receberiam o selo hoje. O projeto de lei do deputado Amon Mandel, do Republicano do Amazonas, dá justamente um incentivo para as cidades que cumprem as diretrizes da Política Nacional de Mobilidade Urbana. Mas não só, ela estabelece duas exigências: que o município possua um plano de mobilidade urbana e que esteja integrado ao Sistema Nacional de Trânsito previsto no Código de Trânsito Brasileiro. No primeiro caso, que pede a existência de um plano de mobilidade, 1.910 municípios já são obrigados a elaborar e aprovar um plano, mas desses, 79,6% não cumpriram a determinação legal. Para além disso, 63,2% de todos os municípios brasileiros pecam no segundo ponto, que é estar integrado ao Sistema Nacional de Trânsito. Para conseguir o selo, também se exige que programas, ações, campanhas e metas adotadas pelo município estejam alinhadas com o Plano Nacional de Redução de Mortes e Lesões no Trânsito e ao conceito Visão Zero, que busca um contexto em que mais nenhuma morte aconteça no trânsito. Com a implementação do projeto, o Poder Executivo definirá o órgão responsável pela concessão, fiscalização e divulgação dos municípios certificados. Segundo o deputado Amon Mandel, autor do projeto, o selo municipal surge como um instrumento de incentivo e reconhecimento para gestões comprometidas com práticas modernas de segurança. O selo, ainda segundo o deputado, contribui para promover a acessibilidade e prevenir mortes e lesões graves. O projeto será analisado pelas Comissões de Desenvolvimento Urbano e de Constituição e Justiça e de Cidadania. Da Rádio Câmara de Brasília, Agui Pontes.
25: Delegado Caveira, do PL do Pará, apresentou o projeto que proíbe a exigência de vistoria veicular periódica, baseada apenas no tempo de uso do automóvel. A proposta busca impedir cobranças recorrentes que penalizem motoristas e proprietários de veículos mais antigos.
1: Atualmente, a lei não estabelece a obrigação da vistoria, mas a proposta inclui a proibição de forma expressa no Código de Trânsito Brasileiro. Delegado Caveira argumenta que defeitos mecânicos representam menos de 7% dos sinistros em rodovias federais.
25: A Câmara analisa projeto que obriga a instalação de temporizadores regressivos em semáforos que tenham fiscalização eletrônica. A autora da matéria, Gleisi Hoffmann, do PT do Paraná, afirma que a medida torna o trânsito mais seguro, evitando frenagens bruscas, acelerações indevidas e decisões de risco nos cruzamentos.
1: Gleisi Hoffmann ressalta ainda que se o temporizador estiver com defeito, dessincronizado ou com baixa visibilidade, não poderá ser aplicada a multa pelo equipamento de fiscalização. A proposta dá aos órgãos de trânsito 60 dias para adequar os semáforos que já possuem fiscalização eletrônica.
5: Segurança Pública.
25: Guilherme Derrite, do PP de São Paulo, quer incluir entre os crimes hediondos as formas mais graves de homicídio, latrocínio e extorsão, cometidas por integrantes de organizações criminosas e milícias. A proposta amplia o tratamento mais rigoroso para crimes praticados nesse contexto.
1: Guilherme Derrite argumenta que esses delitos têm maior potencial de violência e intimidação e, por isso, devem receber o mesmo tratamento dado aos crimes mais graves previstos na legislação. O deputado reitera que a medida reforça o combate ao crime organizado.
25: Tornar imprescritível o crime de trabalho análogo à escravidão é o objetivo de projeto apresentado por Amanda Gentil, do PP do Maranhão. Se a mudança for aprovada, o passar do tempo não poderá impedir a responsabilização de quem cometer esse tipo de crime.
1: Amanda Gentil lembra que a Corte Interamericana de Direitos Humanos já determinou ao Brasil a adoção de medidas para impedir a prescrição desses crimes. A deputada avalia que a mudança pode reduzir a impunidade de casos em que a investigação e a responsabilização demoram a avançar.
25: O projeto de defensor Stélio Denner, do União de Roraima, inclui na Lei Maria da Penha o monitoramento eletrônico do agressor como medida protetiva de urgência em situações de alto risco à mulher. Segundo o deputado, a iniciativa visa conter a escalada do feminicídio no Brasil.
1: Pelo texto do defensor Stélio Denner, o juiz deverá observar novos critérios para conceder a medida protetiva, como casos de ameaça grave, histórico de agressões e perseguição. O texto também prevê a integração da tornozeleira eletrônica com mecanismos de alerta direto à vítima.
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25: Elmar Nascimento, do União da Bahia, defende o respeito às prerrogativas do Congresso e as garantias do devido processo legal na atuação dos órgãos de controle. O deputado reclama de interferências de outros poderes e ressalta a importância do contraditório e da ampla defesa.
1: Elmar Nascimento afirma que decisões sobre orçamento, emendas e mandatos devem respeitar o devido processo legal. Ele também afirma que os órgãos de controle precisam atuar dentro das competências definidas pela Constituição, sem criminalizar a política.
5: Saúde.
25: Fernando Monteiro, do PSD de Pernambuco, sugere a criação do Dia Nacional dos Técnicos e Auxiliares em Saúde Bucal, a ser comemorado em 20 de março. De acordo com o parlamentar, o projeto busca valorizar os mais de 230 mil profissionais da área registrados no país.
1: Fernando Monteiro acredita que a data vai incentivar ações educativas e científicas, além de impulsionar políticas públicas para fortalecer a odontologia no SUS. Ele sustenta que esses profissionais têm papel importante na prevenção de doenças.
5: Educação.
25: Avança na Câmara projeto que reserva recursos de bolsas educacionais para pessoas com deficiência. Os detalhes com a repórter Silvia Munhato.
7: A Comissão de Defesa dos Direitos das Pessoas com Deficiência da Câmara dos Deputados aprovou proposta que destina um percentual dos recursos do FNDE para bolsas e outros tipos de auxílios para estudantes com deficiência. O percentual deverá ser regulado pelo Executivo. Hoje, a legislação permite ao FNDE, o Fundo Nacional de Desenvolvimento da Educação, conceder bolsas de estudo, bolsas de permanência e ressarcimento de despesas a estudantes, mas não prevê reserva para grupos específicos. A versão original do projeto destinava o benefício apenas aos estudantes surdos, mas foi ampliada durante a avaliação pela Comissão de Educação. O relator na Comissão de Defesa dos Direitos das Pessoas com Deficiência, deputado Rodrigo Hollenberg, do PSB do Distrito Federal, fez novo ajuste no texto.
4: Entendemos, porém, que não há motivo para a redação do substitutivo mencionar diretamente apenas as pessoas surdas ou pertencentes ao transtorno do espectro autista. Por essa razão, propomos um substitutivo que unifica a aplicação do dispositivo legal em benefício de todas as pessoas com deficiência por meio de remissão simples à Lei Brasileira de Inclusão das Pessoas com Deficiência.
7: O relator citou dados do Censo da Educação Superior de 2024 que mostram que os maiores grupos de estudantes com deficiência matriculados no ensino superior são pessoas com deficiência física, 30,5%, baixa visão, 22,8% e transtorno do espectro autista, 16,7%. A proposta que reserva recursos de bolsas educacionais para pessoas com deficiência será analisada agora pelas comissões de Finanças e Tributação e de Constituição e Justiça. Da Rádio Câmara de Brasília, Silvia Minhato.
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12: Votação.
24: Os deputados analisam projeto que obriga os postos a detalhar a composição do preço dos combustíveis na nota fiscal. O texto pode ser incluído na pauta de votações, como informa o repórter Antônio Vital.
15: Está pronto para ser votado no plenário da Câmara projeto que obriga os postos de combustíveis a detalhar na nota fiscal todos os componentes do custo da gasolina, do etanol e do diesel para o consumidor. De acordo com a proposta apresentada pelo deputado licenciado Guilherme Boulos, a nota fiscal deverá conter informações como o custo inicial do combustível para o produtor ou importador, o custo do biocombustível adicionado à gasolina, o lucro da distribuidora e do dono do posto, bem como o valor dos tributos federais e estaduais. Produtores, importadores e distribuidores também ficam obrigados a fornecer as mesmas informações em suas notas fiscais. O objetivo, de acordo com o autor, é permitir identificar a composição do custo final, que seria bom para a concorrência e para o consumidor, que poderia assim agir como fiscal em caso de abusos. O projeto ganhou regime de urgência, o que permite que seja votado diretamente no plenário da Câmara, sem passar pela análise das comissões permanentes da Casa. O regime de urgência foi aprovado de maneira simbólica, mas provocou discussão no plenário. Para o deputado Gilson Marques, do Novo de Santa Catarina, não tem como dono do posto de combustíveis saber todos os componentes do preço.
27: Transparência é sempre positiva, mas a minha preocupação aqui, entre outras, é o seguinte: informe na nota fiscal toda a composição do preço dos combustíveis e do GLP. O posto de combustível não tem essa informação, não tem como ele ter essa informação. Toda a composição do custo de cada componente, de cada pessoa, de onde vem a importação, ele não tem essa informação hoje.
15: Já a bancada aliada ao governo defendeu a proposta, como disse o deputado Tarcísio Mota, do PSOL do Rio de Janeiro.
28: Ele é singelo, ele diz: na nota fiscal da produção da compra do combustível ou do gás, deverá haver discriminado aquilo que é o custo do produto que vem, né, o custo da produção daquela mercadoria, do combustível, e também os custos de impostos e os custos, inclusive o lucro que está vindo das próprias refinarias. Há que se lembrar que o processo de privatização das refinarias no Brasil resultou num processo de encarecimento do combustível.
15: Ainda não há data para votação no plenário da Câmara do projeto que obriga os postos de combustíveis a detalhar na nota fiscal todos os componentes do custo da gasolina, do etanol e do diesel para o consumidor. Da Rádio Câmara de Brasília, Antônio Vital.
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23: Esporte.
25: João Cury, do MDB de São Paulo, defende proposta que estende a imunidade tributária às entidades esportivas sem fins lucrativos. A medida equipara organizações dos movimentos olímpico, paralímpico, clubístico e educacional às instituições de educação e assistência social.
1: A iniciativa, que tem o apoio de João Cury, visa fortalecer o desenvolvimento de atletas e contribuir com a saúde pública. Ele acredita que a imunidade sobre impostos de patrimônio, renda e serviços garante maior estabilidade financeira para as entidades formadoras.
25: Projeto de Saulo Pedroso, do PSD de São Paulo, define quem pode ser considerado representante de uma organização esportiva privada nos casos de corrupção no esporte. Entram nessa definição dirigentes, diretores, administradores e procuradores que exerçam poderes de representação.
1: Saulo Pedroso explica que a medida pretende dar mais clareza à aplicação da lei e evitar interpretações diferentes sobre quem pode responder pelo crime de corrupção privada no esporte. Ele ressalta que o projeto não institui um novo crime nem altera as penas previstas atualmente.
25: Proposta de delegado Éder Mauro, do PL do Pará, estabelece o sexo biológico registrado no nascimento como único critério para definir a categoria de atletas em competições esportivas promovidas pelo poder público.
1: O texto também inclui competições estudantis e prevê a apresentação de documentos para comprovação. Delegado Éder Mauro alerta que atletas que competirem em categoria diferente da correspondente ao sexo de nascimento poderão ser excluídos, perder premiações e sofrer suspensão. Pensão de até um ano.
25: Márcio Biocchi, do MDB do Rio Grande do Sul, defende a aprovação de projeto que institui 8 de novembro como Dia Nacional do Fisioterapeuta Esportivo. Autor da proposta, ele ressalta a importância dos profissionais na prevenção de lesões e na recuperação de quem pratica atividades físicas.
1: Márcio Biocchi avalia que a homenagem também pode ampliar conscientização sobre a prática segura de exercícios. O deputado explica que a data escolhida marca a fundação da Sociedade Nacional de Fisioterapia Esportiva e o reconhecimento oficial da especialidade no país.
25: Termina agora o Jornal Câmara dos Deputados, produzido pela Rádio Câmara, com trabalhos técnicos de Everson Urani e apresentação de José Carlos Andrade e Márcio Aquilissardi. Uma boa noite para você.
1: Uma ótima noite. A Voz do Brasil volta amanhã.
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2: Conheça o Museu da Fotografia de Curitiba, o primeiro do gênero no Brasil e o segundo da América Latina. Lá você pode conhecer um acervo com cerca de 1.500 fotografias assinadas por grandes nomes da fotografia brasileira, como Sebastião Salgado, Cláudia Andujar, João Urban, Luiz Braga, Walter Firmo, Germán Lorca, entre outros. O Museu da Fotografia também mantém um calendário anual de exposições com obras do acervo, além de abrigar mostras de fotógrafos brasileiros e estrangeiros. 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
16: Olá, boa noite para você que está na sintonia da Educativa FM. Seja bem-vindo, seja bem-vinda à Noite Educativa que está começando. Eu sou Marilena Chociai e chego agora para te fazer companhia. Quem chega para abrir a programação desta noite é Pedro Mariano, voz no ouvido.

Curitiba recebe, a partir deste sábado, a primeira Copa Brasil de Paraescalada. A competição reúne atletas de diferentes regiões do país e será realizada até segunda-feira no Parque Olímpico do Cajuru. A programação começa com a classificação médica dos atletas. No domingo, a partir das 10 da manhã, acontece a fase classificatória. E na segunda-feira, a partir das 9h45 da manhã, serão disputadas as finais. A competição marca a estreia da paraescalada no circuito Copa Brasil e reúne atletas das categorias feminina e masculina. A entrada é de graça. Gisa Shevchuk para a Noite Educativa.

0: Fechamos a sequência com todo o romantismo de Armandinho, Outra Vida. Eu sou Marilena Chociai e esta é a sua noite educativa. Continue sintonizado, depois do intervalo tem mais.
1: Com queda sustentada nas últimas 6 semanas epidemiológicas, o Paraná retornou ao nível zero, classificado como cenário de normalidade no plano de contingência para vírus respiratórios da Secretaria de Estado da Saúde. Até a semana epidemiológica 39, o estado registrou 21.014 casos de síndrome respiratória aguda grave hospitalizados e 1.021 mortes. Na comparação com o mesmo período do ano passado, as reduções são de 14% nos diagnósticos e de quase 35% nas mortes. O cenário de normalidade tem como base dados do Sistema de Informação da Vigilância Epidemiológica da Gripe e é caracterizado pela estabilidade dos indicadores e pela circulação viral habitual. Sheila Pessoa para Educativa FM.
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0: Estamos de volta com a Noite Educativa aqui nos 97.1 do seu rádio. E por aqui é só música boa na nossa programação. Chegando agora, a parceria que fez muito sucesso entre Paulo Ricardo e Renato Russo. Composição de Paulo Ricardo e Luiz Schiavon, do RPM, A Cruz e a Espada.

Mais de 700 vagas de trabalho estarão disponíveis nesta sexta-feira na Feira de Emprego e 60+, em Curitiba. O evento será realizado na Associação Comercial do Paraná, das 9 da manhã até às 3 horas da tarde. A possibilidade de seleção imediata para algumas vagas. Além do recrutamento, a feira oferece orientação profissional, inscrição em cursos de capacitação e suporte tecnológico para quem busca voltar ao mercado de trabalho. As senhas serão distribuídas até a 1 hora da tarde. Gisá Shevchak para a Noite Educativa.